0: gentlemen, com vocês, meu parceiro Seresta do Rasta.
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0: com propósito positivo. Não daremos forças para que o mal adentre a nossa vida. Que o Deus da esperança nos encha de toda alegria e paz por sua confiança nele, para que você, amigo, para que você, amiga, transborde de esperança pelo poder do Espírito Santo. A você que escuta o meu programa nesse exato momento, entenda, amigo, entenda, amiga, quando você crê em Deus, você encontra a paz nos momentos bons e nos momentos ruins. Você não precisa ter medo, porque a sua confiança está em Deus. Ele está tomando conta, sim, de sua vida. E esse legado que temos todos os dias é o melhor calmante que existe. Tendo sido, pois, justificados pela fé, temos paz com Deus por nosso Senhor Jesus Cristo, por meio de quem observemos aceso pela fé esta graça na qual agora estamos firmes. A tua mudança na trajetória que percorre aqui na terra depende exclusivamente de você, meu amigo. Depende exclusivamente de você, minha amiga. Mais uma vez digo neste programa, se entende que tem algo de errado, dá dois passos para frente hoje, no dia seguinte dá quatro passos para trás. Você se pergunta por que acontece tanta desgraça na tua vida. Você tenta evoluir e sente que está acorrentado em um poço de obscuridões extremas. Procure, meu amigo, procure, minha amiga, alguém que possa te orientar. Não adianta você constituir riquezas se não vai poder permanecer para usufruir delas. Procure alguém que possa te proteger e que aumente a tua jornada na trajetória positiva na tua passagem aqui na terra. Estarei sempre aqui, batendo na mesma tecla, fazendo o convite a todos vocês. A você que mandou sua carta ano passado, por motivo de trabalho, por motivo de viagem, não teve como escutá-la, há pedidos, carta reprise, vamos aí. Carta que foi lida ano passado, vamos à carta do ouvinte.
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0: E a carta de hoje vem da cidade de São Paulo. E a pessoa que me escreve se identifica como Flor de Limoeiro, de um cantinho de São Paulo, para o programa A Fé Nos Conduz, com o mestre Ricardo de Ogum. Mestre, sou uma mulher e tenho a idade de 38 anos. Sou baiana e moro aqui em São Paulo há 18 anos. Mestre, tenho um filho de 8 anos. O pai do meu filho é paulista. Hoje eu sou separada dele há 3 anos. Tive um envolvimento com o primo do meu marido. Mestre, ele descobriu tudo e terminamos. Foi muito triste perder o homem que eu amava por uma traição a qual eu me arrependo até hoje. Mestre Ricardo, o que vem a tirar o meu sono todos os dias não só é ter perdido uma pessoa a qual vivíamos muito bem por um deslize meu, mas também por, na época,

0: me envolvi com o primo do meu ex-marido, eu vim a engravidar. Meu filho nasceu e o meu marido o registrou. Só, mestre Ricardo, que depois que eu me separei do meu marido, que ele veio a descobrir tudo o que tinha acontecido com essa traição, a qual eu fui a culpada de tudo, ele veio com desconfiança de mim e quis fazer um exame de DNA. Eu não tive coragem. Inventei muitas desculpas, mas não fiz esse exame. Mestre Ricardo, ao escutar o seu programa todos os dias, eu resolvi lhe escrever. Fico até com vergonha, mestre, em fazer essa pergunta ao senhor, mas quero que o senhor analise, através do meu nome completo, através do nome completo do meu ex-marido, através do nome completo do primo do meu ex-marido, do meu filho, mando o nome e fotos e peço para que o senhor não divulgue, mas quero saber quem é o pai do meu filho. Mestre, tenho muitas dúvidas. Estava me relacionando com os dois e não fiz o DNA por medo do que pudesse acontecer. Hoje estou aqui, vivo sozinha. Não quis mais assumir nenhum relacionamento. Quando o primo do meu ex-marido soube que eu tinha me separado dele, ele virou as costas para mim, me deixou sozinha. E hoje tenho muito medo de me envolver com outra pessoa e quebrar minha cara. Sei que estou pagando por um erro que cometi, mas o meu filho não tem culpa de nada, mestre Ricardo. Tenho muitas dúvidas e hoje escrevo para o senhor, pois tenho a plena certeza que o senhor vai me falar tudo o que está acontecendo na minha vida, a qual esse sofrimento não sai do meu coração, mas quando eu souber a verdade, com certeza irei dormir em paz. Mestre, te pergunto, me diga se o meu ex-marido é o pai do meu filho ou o primo dele, a qual me relacionei no mesmo tempo, é o pai do meu filho. Fica aqui uma flor de limoeiro de um cantinho no estado de São Paulo para o médium espírita vidente mestre Ricardo de Ogum com o programa A Fé Nos Conduz.
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0: Amigos e amigas, vai um grande abraço a todos vocês, amigos, que nesse exato momento estão nos quatro cantos do mundo a escutar o programa Fé Nos Conduz, não só na internet, via rádio, no site, mestre Ricardo de Ogum, cada dia mais, chegando mais longe. Analisei sua carta, flor de limoeiro, aí de um cantinho de São Paulo, e vi toda a burrice que você cometeu na sua vida ao estar com uma pessoa que te amava de verdade e você, por uma vaidade sua, se envolveu com o primo dele, a qual para você fez muitas promessas, e quando o seu marido descobriu, ele deixou você e seu primo também não quis ficar com você. Mas a situação que complica a tua vida é você ter um filho e não saber quem é o verdadeiro pai do seu filho. Analisei sua carta e vi, através das minhas correntes espirituais, ao analisar na sua foto, na foto do seu ex-marido, do seu amante, do seu filho, nome completo e data de nascimento, fiz várias chamadas espirituais e cheguei à conclusão certa da pessoa que é o verdadeiro pai do seu filho. Olhe, amiga, você vai ter que ir até o primo do seu ex-marido, fazer com que ele registre o seu filho, pois na realidade quem é o pai é ele. mas quem registrou foi seu ex-marido. Então, a sua dúvida está sanada. Você fez o errado, mas seu filho não deve pagar por um erro que você cometeu. Ele tem que saber quem é o pai dele de verdade, não que o seu ex-marido, que se aperfeiçoou e se apegou com o menino que ele achava que era dele, não vai estar com seu filho, mas que o seu filho tem todo o direito de crescer sabendo quem é o verdadeiro pai. E o pai do seu filho é essa pessoa a qual você se envolveu. Ele não quis ficar com você, te deixou, você perdeu o seu casamento e hoje vive sozinha, criando o seu filho e sem saber quem era o verdadeiro pai dele. Então, filha, você errou e hoje está pagando por o erro que cometeu, mas nós não estamos aqui na terra para julgar ninguém. Você errou, se arrependeu do que cometeu, mas hoje se redimiu, está sozinha criando seu filho, nunca colocou outro homem dentro da sua casa, pois você protege seu filho, e graças a Deus que hoje você está vivendo, já se acostumou sozinha, e agora você vai procurar os direitos do seu filho, fazendo com que o verdadeiro pai dele registre um filho que é dele por direito. Ele vai ter que dar a pensão dessa criança, a qual não tem culpa de nada. Se você quiser entrar em contato comigo, você pode me ligar no telefone DDD 739-9179-4121. Eu vou estar te explicando todos os detalhes. Fica aqui um grande abraço deste amigo de hoje todos os dias, Mestre Ricardo de Ogum. Amigos, amigas, lembro a todos vocês que esta semana, amanhã, estarei atendendo em Jitaúna. Estarei no estado de Minas Gerais, nesse final de semana. Então, sexta-feira, atendo todos de Salinas, das 7h30 às 11h. E a partir das 13h30, estarei em Taiobeiras. O atendimento em Salinas fica na rua Araçuaí, saída para Rubelita, na pousada JF. Atendimento em Salinas. Atendimento em Taiobeiras, rua Santa Rita de Cássia, número 22, na pousada Sol Poente, mesma quadra da Câmara Municipal. Você tem toda a possibilidade de estar comigo. E no sábado, o atendimento em Taiobeiras percorre até às 11h. Às 11h30, em Mirandópolis, passando aí na residência de Dona Joeliza, e às 12h30, atendendo todos vocês em Curral de Dentro, na pousada de Dona Geizinha. Você do estado de Minas Gerais terão aí a oportunidade de estar comigo. As pessoas que buscam na parte espiritual, tenho dito, estão um passo à frente das pessoas que não se cuidam. Quero agradecer a todos por mais um programa inicial de semana, que a sua segunda-feira seja de luz, de paz, prosperidade e proteção. Fiquem todos com Deus e lembrem-se, todos querem o perfume das flores, mas poucos sujam suas mãos para cultivá-las.
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3: É sim, liga lá, minha pedra.
4: Oi, menino, eu liguei pra tu tocar pra eu um forrozinho bem porrete, viu?
3: Pois não, minha linda, só se for agora.
4: Ô, doce!

de volta, pessoal! Hoje é segunda-feira, dia 8 de junho de 2026. Tá começando o programa Manhã Sertaneja no clima do São João. Agora é 4h36 e até 6h30 nós vai estar aqui acuiando o forró. Para, Damiana, prosa ruim. 4h36.

0: Quente. Ei, Piaú, tá esperando o quê, menino? Arrocha mais um forró aí, né?
1: Olha a hora! 4h40! Bravo José, eu sou do forró!

0: Aragão, Baião da Garoa, Luiz Gonzaga. Agora é 4:47, 4:47, você segura aí que já já nós volta, viu? 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
6: Ai, a hora, 5 horas no pau. Lavanda que passarinho que não deve nada a ninguém. Uma hora dessa tá no mundo. 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

0: 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Calma, Vamberto, a alegria de pobre dura pouco. Calma, Vamberto, mandar um abraço para o pessoal aí, viu? É, o pessoal do campeonato do Cinquentão, a Ita Telecom brocou ontem, viu? Estamos na vice-liderança, a liderança é logo ali, viu, Vamberto? A liderança é logo ali. Calma, Vamberto, domingo tem, viu? Domingo tem briga de cachorro grande, é... O líder contra o vice-líder do campeonato cinquentão da BB. A liderança é logo ali, Paíta Telecom. 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Mandar um abraço pra Nildo do Geladinho. Tá ligado? 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Agora 5h14, 5h14, levanta que passarem que não deve dar a ninguém. Hora dessa tá no mundo, nós é nós, licuri é coco, escreveu, não leu, palco meu.
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0: Bora forrofiar. Adelmário Coelho.

0: forrada P1 FM, a rocha não foi.
1: Oi, agora vamos aprender a xaxar, meu povo. É, xaxar é bom demais.

0: 5h25, levanta que passarinho que não deve nada a ninguém, uma hora dessa já cascou de banda.
1: Ei, capianga véia, vamos farrafiar com Ipiaú, moleque.
0: Bora, até 6h30, nós vai estar aqui acunhando nós. Bora farrafiar? Bora! 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Mandar um abraço para a barriga, tá ligado? E mandar um abraço também para Mari, para João, e aí João, tá melhor? Mandar um abraço pra Fábio lá no Rio de Janeiro, também tá ligado. 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

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Agora 5 horas 33 minutos. 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
0: Já falei que aqui só toca forró. Agora 5h38, dominguinho. Bora, Zé Paulo, lá via. Bora, Zé Paulo, bora, Eva. É casa, Eva, meu.
5: Você de lá.

0: Aquário. Agora 5 horas 48 minutos, 5h48. Levanta que passarinho que não deve nada a ninguém. Bora dessa, já cascou de banda. Até 6h30 nós vai estar aqui acunhando forró. Nós é nós, Licurieco, que escreveu, não leu, palco meu.
1: Ô, gente, aí, Piaú, tá esperando o quê, menino? Arrocha mais um forró aí,
0: tô né? Esperando tu vir cá tocar. É besta, é coisa. Agora 5 horas, 48 minutos. Mandar um abraço pra Marilene, a fazendeira. Tá ligada? Obrigado pelo carinho da audiência. Um abraço pra Jorge lá em Itagi. Já bugaiou o zóio. Agora 5h49. Ela já tá aqui, viu? É. E eu sei que tá preparando pro São João. Já sabe, né? Pra dançar forró tem que estar com as canelas prontas. Isso mesmo, viu? E aí você não vai ficar pensando só em dançar forró. Aí você tem que estar pronto pra mais coisa, né? É. E hoje nós vamos saber qual é o tema de hoje. Dessa mais coisa. Bom dia, Priscila.
2: Bom dia, Chole. Bom dia, ouvintes.
0: Tudo beleza?
2: Tudo beleza.
0: Tá muito frio aí fora, não?
2: Friozinho bom. Tá. Nossa, ei, como é bom. Mas a gente tem que levantar, não, né, tem
0: não,
2: jeito,
0: tempo,
2: né?
0: Não tem correr, não.
2: É. É. Eu, você e uma turma já grande, já nativa, né? Que tem gente ouvindo, então tem muito trabalhador aí, muita trabalhadora já nativa. 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Xoli, contagem regressiva agora para São João.
0: Na hora, é logo
2: São
0: ali.
2: Pedro, Copa do Mundo.
0: É, ó, já tá tudo misturado.
2: Já é a segunda vez que eu venho aqui e o Brasil ganha, viu?
0: Oi.
2: O cheirinho da Copa do Mundo
0: então
2: tá vindo bom.
0: Então.
2: É, vou ter que vir aqui direto, porque o Brasil tá me animando muito, viu? É. Toda vez que eu marco pra vir aqui, o Brasil tá ganhando.
0: É, esse ano parece que o pessoal resolveu dar mais uma moral, o pessoal da a Copa, né?
2: Resolveu.
0: E o pessoal tá mais investindo de ornamentação, voltado pra Copa do Mundo. Eu acho que resolveram dar uma moral à seleção esse ano.
2: É.
0: Bora ver se vai responder, né?
2: E pois aí vai ter muitos eventos, né? Copa do Mundo, São Pedro, São João. E você precisa ter uma boa disposição.
0: Tem que estar preparado pra isso tudo.
2: É, uma boa energia. E o Elixir Pegador vai estar ajudando vocês com mais energia, mais disposição para o seu dia. 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Mas o Elixir Pegador, ele também traz outros benefícios para a sua saúde, como, por exemplo, melhorar o seu desempenho sexual. Isso mesmo, tá? O desempenho sexual é um fator importante na vida do adulto e manter relações sexuais com frequência e com desempenho satisfatório é muito importante para o relacionamento. Na cápsula do Elixir Pegador contém a vitamina E, que contribui para equilibrar os hormônios sexuais, tanto do homem quanto da mulher. E essa produção de hormônios sexuais contribui para melhorar o teu desempenho no momento da relação. E o Elixir Pegador, de forma natural, vai estar te ajudando, melhorando assim teu desempenho, tua potência, trazendo mais energia para o momento a dois. E o hábito da relação sexual, ela aumenta a autoestima e a confiança do casal, né? É, não tem como um casal ficar triste, que tá ali praticando uma boa relação sexual satisfatória. A relação sexual, ela é de suma importância para o relacionamento. E o sexo, ele também contribui para reduzir os níveis de estresse, prevenir problemas no coração e desfrutar de diversos outros benefícios para a saúde física e emocional. Olha só, a importância da relação sexual para a vida adulta, né? É de fator que traz benefício à saúde também. E o Elixir Pegador vai estar ajudando você. Na cápsula do Elixir Pegador também contém o boro, que contribui, homem, para equilibrar as taxas da testosterona. Mas lembrando que a testosterona é produzida naturalmente pelo homem e pela mulher. tá? Na mulher em menor proporção, mas esse hormônio traz uma grande responsabilidade sobre o desejo sexual. Para você, mulher, uma boa testosterona equilibrada vai fazer com que você tenha um bom desejo, um bom libido. Para você, homem, vai te ajudar a ter uma ereção mais prolongada, te ajudando a combater a ejaculação precoce, para que assim vocês consigam ter um bom momento e um bom desempenho no momento da relação sexual. E o que fazer, né, para melhorar esse desempenho? Tem que controlar o estresse, não tem jeito. Aí existem dois fatores, né? A relação sexual, ela contribui para reduzir o estresse. A pessoa que faz a relação sexual, tá? Contribui. E a pessoa que não faz, meu amigo...
0: Estressada. Vai entender.
2: Então, o estresse, ele é um fator primordial aí nesse momento, porque assim, se você não faz, você se estressa, se você faz, você consegue reduzir o estresse. Então, qual a melhor coisa a fazer? Fazer a relação sexual para reduzir o estresse.
0: É a famosa frase, você fica leve, fica leve, tira o estresse.
2: E aí, o estresse, ele vem associado de outros fatores, né? A gente sabe que a correria do dia a dia traz outros fatores, preocupações, mas você tem que tentar eliminar o máximo desse estresse para conseguir um bom desempenho. A prática de atividade física também contribui para um bom desempenho no momento da relação sexual. Ter uma alimentação saudável, não fumar e evitar o uso de bebidas alcoólicas, tá? E também um fator importante é fazer uma correta higienização da região íntima, tá? E o MX pegador, de forma natural, ele vai estar contribuindo para reduzir o teu estresse, ele vai estar contribuindo para melhorar o teu desempenho no momento da relação, trazendo uma melhor potência e ainda contribuindo para equilibrar as suas taxas da testosterona. Então vocês vão tomar uma cápsula de elixir pegador 30 minutos antes das preliminares, tá?
0: É uma cápsula. Adiantado.
2: Então, geralmente tem pessoas que tomam ali de manhã o elixir pegador para sair pro trabalho, mas já tem pessoas que preferem tomar ali 30 minutos antes da relação sexual, que vai contribuir para mais energia, mais potência no momento da relação. Agora é o seguinte, vocês tomem e partem para essas preliminares, não vai ficar parado lá esperando, fica aí, não.
0: Tem uma estátua.
2: Tem que dar uma atiçada na fogueira, né?
0: Um frio desse, então.
2: Eu não vou nem falar mais dessa fogueira para não render mais comentário, né, Jolie? Então, assim, tem que esquentar a coisa e as preliminares vai contribuir. E o elixir pegador vai estar ajudando vocês a melhorar esse desempenho no momento da relação sexual, que é um fator importante na vida adulta, um fator importante para o casal. O casal que tem boa relação, o casal que vive feliz, vive sorrindo, o casal que tá ruim com a relação, meu amigo, é briga.
0: Tá difícil. Mas o LX resolve também.
2: É isso mesmo. Agora, voltando aqui, Xoli, eu quero falar um pouco mais sobre o São João, que tem uma curiosidade, né? Por exemplo, aqui em Piauí é São Pedro. Mas Itajibá, Ibirataia, Jequié, São João. E o pessoal de Piauí, o que acontece? Tá trabalhando aqui normalmente. O único feriado vai ser dia 24. Mas a galera vai para esses... pra essas festas, né?
0: Vai.
2: Uma boa parte vai pra essas
0: festas.
2: E no outro dia cedo tá ali trabalhando.
0: Tá. O povo gosta, né?
2: Seja na lida do campo, seja no comércio, a rotina segue, porque são vários dias de festa, mas nesses vários dias não tem feriado, né? A não ser quem esteja de férias.
0: Então, por conta própria, né?
2: Mesmo por conta própria, tem que estar ali dando assistência. Então, as pessoas têm que associar a rotina que já tem com esse período de festejo junino, né? E aí você pensa, rapaz, como que eu vou fazer? O elixir pegador vai ajudar vocês, tá?
0: Vai dar essa energia toda.
2: O elixir pegador vai dar energia para você dançar forró, tá? E vai dar energia para o teu dia de trabalho. Aí você vai escolher qual o melhor horário para você tomar, tá? No período da tarde, ele vai trazer uma boa disposição. disposição ali para você forrosear, vai curtir, aproveitar bem a noite toda. E para você que quer já, eu tenho que trabalhar, já vai tomar o Elixir Pegador quando? De manhã, para ir para o trabalho, pois o Elixir Pegador ele vai contribuir no ganho de força, de energia, de disposição que você precisa para estar realizando o seu trabalho e também para você dançar forró. Porque às vezes você pensa assim, mas forró, trabalho é a realidade de muita gente. Viu, pessoal? Curtindo a festa e o compromisso de bater o ponto, como o pessoal diz, tem que estar lá, não pode parar. Então, associando a sua rotina. E o Elixir Pegador vai te ajudar a trazer mais disposição para o teu dia. E para você também, trabalhador e trabalhadora rural, que às vezes vai fazer só aquele arraiar em casa, com a família, aquela fogueira
0: tem que
2: bonita.
0: Tem disposição, senão não aguenta não.
2: Só que no outro dia os bichos estão lá cedo esperando ali, para cuidar.
0: Arremessa, segunda remessa. Viu? O problema tá aí, depois da festa, para ir cuidar da bagunça. Tem que ter disposição.
2: Não dá folga, né, Jovem? E aí você tem que ter disposição. Então o Elixir Pegador vai estar junto com você também nesse momento, tá? 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E pra você também, motorista, porque como tem festa fora, muita gente vai dirigir pra outra cidade, né? E na cápsula do Elixir Pegador contém a cafeína que contribui para o ganho de disposição, de energia. O Elixir Pegador também contribui para o teu ganho de força, de atenção, de concentração, para que você faça uma direção segura, tá? E para que você também consiga chegar ao seu destino com boa disposição. E ter uma atenção no volante é essencial nesses períodos, né? É um período que é um índice maior de atenção que você tem que ter. Então você vai tomar seu Elixir Pegador 30 minutos antes de pegar a estrada. E assim você vai ter atenção, tua velocidade de raciocínio vai melhorar mais para contribuir que você tenha essa direção segura e consiga aproveitar bem o seu destino.
0: Elixir Pegador.
2: 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Uma cápsula uma vez ao dia, tá? Aí falei de forró, São João, falei de desempenho. Aí depois de tudo isso, você vai precisar relaxar, tá?
0: É, lógico.
2: Vai dançar forró a noite toda, porque tem muita gente que dança forró a noite toda, tem que ter uma boa disposição. Tem gente que só vai lá, olha, curte, ouvindo a música mesmo, mas fica lá em pé a noite toda.
0: A noite toda. Chega em casa... Deixou, sentou, já fui, ardou.
2: 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E para você que voltou do forró, realiza a massagem ali na região dos ombros, das pernas, que são áreas que ficam ali mais tensas, que vai te ajudar a relaxar para você estar pronto assim para a próxima noite de forró ou de trabalho,
0: tá,
2: né?
0: É.
2: Porque são duas realidades aí.
0: Tá aí, negócio só forró. Vai trabalhar não, fica aí.
2: Eu já falo logo a verdade, viu? Eu digo, não é só esse mundo de São João, não. Peraí que eu vou dar um recado pra quem trabalha cedo.
0: Pois é.
2: E pra quem vai curtir. E eu conheço uma galera assim, viu, Xoli?
0: Tem.
2: Eu conheço.
0: Tem gente que sai do forró e vai pro trabalho.
2: Eu conheço uma galera assim, rapaz, que vai mesmo, curte e no outro dia cedo tá lá. Eu falei, velho, eu não tenho essa coragem não, viu? 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O ômega 7 favorece a hidratação, a elasticidade e regeneração da pele, tá? 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
0: Aproveite.
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2: 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Xoli, meu muito obrigada pelo espaço. Desejar uma semana abençoada para você, para todos os ouvintes. E que estejamos aí um São João, São Pedro especial.
0: Você é que abraçar depois do São Pedro, é São João?
2: Não, eu venho por aqui. Venho por aqui. Depende, se você trabalhar, eu venho.
0: Tá valendo então, brigadão.
2: Nada, eu que agradeço, Xoli, abraço.
0: Agora 6:08, 6:08. 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Fala, Camila.
3: Bom dia, Charlie. Bom dia, Marcelo. Bom dia a todos.
0: Ah, esse aqui não é meu, não, é? Ah, não, esse aqui não é meu, não. Uai, ele vem amanhã aqui. Amanhã ela vem aqui, na 10 de Cia, de barriga. 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Mandar um abraço pra Macedê, pra Jarley lá de Murataia. 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
0: E hoje é dia da terça-feira verde lá, viu? 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
0: 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Agora 6:15. 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Mandar um abraço para Denise, Vanaildo, Cecília, Edivaldo Requijão, André do Sargado. 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Mandar um abraço para Joaquim dos Cucos, Marina lá no Pati, para Anderson Oliveira, para Aninha. E mandar um abraço também a Marli lá no Bar da Conceição, Marli da Roupa. 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Aquela, se você vai...

0: Vem ser meu pai. Com o nascimento do careca, ex-careca, que agora Corcorão botou uma cabeleira na cabeça. Oi, lembrando, dia 27 vai ter um forró lá no Joaquim, viu, dos Cocos, lá no Pati, viu? Joaquim, espero você lá, viu? Joaquim, tá avisando que dia 27 vai ter um forró arrochado da gota lá no bar dele lá, viu? No bar de Joaquim. 6:28, 6:28. 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Agora 6:29, 6:29, levanta que tá na hora já, viu?
1: Ô, bicho, aí tu não vai ler o WhatsApp, não?
0: Bora pro Zap Zap, bora pro aniversariante de hoje. Bora que hoje é aniversário de Iranize, lá na farmácia São Jorge. Aniversário de Toim, de Bililio. Fazendo aniversário hoje, também aniversário do repórter da Lagoa, sumiu. Aniversário de Camila e Luca, a filha de Benta. Aniversário de Val, hoje é irmão de aniversário de Jacaré, meu irmão, lá de Salvador. É, parabéns, Jacaré. Bora lá em Salvador. Também aniversário dele, Márcio CD, a potência. Aniversário de Bira, maior lateral de respeito da Baixada. Aqui eu respeito. Parabéns, Bira, meu lateral de responsa. Aniversário de Maribel, na Carlos Moda. Aniversário de Zé Amaral, o marido de Maria Lene, lá no Constança. E dia do saudoso Seprá, que tivesse vivo, tava fazendo aniversário hoje. Pai de barriga de bobó. Seprá. Parabéns pra todo mundo, Joel, caçador de onça. Mandar um abraço pra Irene e a sogra de Eduardo. Tá ligada. Obrigado por todo mundo. Valeu, um abraço pra Léo Padeiro, pra Crícia, pra Thelma Xirunguinha da Bregadeira. Todo mundo que tá ligado. Abraço pra todo mundo e até amanhã, se Deus quiser, viu? Amanhã nós volta, se Deus quiser. Um abraço, viu? Pra todo mundo. 6:30 no pau. Tá valendo? Tá valendo. Ah, rapaz, deixa eu dar um recadinho aqui antes que eu coma. É, Domingo da Gaiola, ô Domingo da Gaiola, eu tenho, viu? Viu, Domingo da Gaiola, eu tenho dois gatos pra te vender. É, você tá ameaçando o Regis por causa de um gato, é? Eu tenho dois gatos pra lhe dar, viu? Pra lhe vender, viu, Domingo da Gaiola, seu patife. Ah, Domingo da Gaiola, tem dois gatos pra lhe vender. Você tá ameaçando o Reginaldo Encanador por causa de um gato? Vou lhe dar dois. Valeu, até amanhã, se Deus quiser. Um abraço pra tu e tchau.

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0: Agora 6:40, 6:40, segunda-feira, dia 8 de junho, o ano 2026, começando agora aqui pela 91, mais uma edição do programa Hora da Verdade. Fique ligado e confira os principais destaques do programa de hoje. Incêndio de grandes proporções destrói 27 ônibus em Belo Horizonte. Idosa morre após sofrer descarga elétrica enquanto limpava a cozinha no interior da Bahia. Menino de 12 anos é agredido e abandonado pelo padrasto em Guanambi. Jerônimo Rodrigues indica a esposa de Mário Negromonte Júnior para vaga no TCM. Sabatina na Assembleia deve ser amanhã. Jovem de 25 anos morre e outra pessoa fica ferida após acidente de motocicleta em Ponte de Ilhéus. Essas e outras em destaque a partir de agora no programa A Hora da Verdade.
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2: Lá vem Marcelo.

0: beleza, meu povo? Cheguei, cheguei, 6h42. Hoje, dia 8 de junho, ano 2026, está começando mais uma edição do programa A Hora da Verdade. Vexole, bom dia!
1: Aí ficou pro goleiro Orlando, o Bobô sai com ela jogando, Robson passou o Chore lá pela esquerda, tenta a jogada com o Ceará, dominou, tentou, aí na hora de dar o chute! Golaço do Bobô! A jogada que parecia toda errada deu certo!
2: Foi teu!
0: A jogada errada deu certo, ele foi de Bobô!
2: Não, foi porque lançaram pro goleiro. Lançaram pro goleiro e o goleiro.
0: Aí tu que foi o gol?
2: Não, quem foi o gol foi o Bobô. Eu passei pela lateral, pra dar uma opção pra Robson. Robson jogou de Ceará, Ceará fez o pivô, com o melhor pivô da Bahia. E Bobô chegou e caçou
0: pra tu. A única participação tu foi passar. Claro. E tu botou o gol.
2: Eu dei a opção.
0: Eita, pé. Que agora eu
2: não, depois. Não, mas não é por causa de eu, não. É porque o time da Ita tá chegando.
0: Mas, rapaz, a participação dele no gol foi a passagem
2: claro,
0: que ele teve.
2: Pai, pra enganar o adversário.
0: Crente.
2: Chamar a marcação.
0: Tu vai doidar, viu? Tá faltando pouco. Tá faltando pouco.
2: Chamar a marcação. E domingo é briga de cachorro grande.
0: Seis...
2: É o líder contra o vice-líder.
0: Vai dar o líder. 6h43, vamos com a previsão do tempo. Porque essa previsão tua de ser jogador, tu pode desistir, que não dá certo, não. Pode desistir.
2: Trocar o joias.
0: Bora!
2: Bora! Bora, porque a previsão domingo já sabe, viu? Ixi, cadê? Deixa eu achar aqui. Oxi. Esse negócio de computador aqui tá apagado as letras. Bora lá! Deixa eu botar aqui, ó, negócio aqui, porque... Aqui, ó. Bora! Bora, porque a probabilidade pra chuva hoje é só 10%.
0: 10.
2: A humildade... 97. O vento tá no corrimento de 3 km por hora. Mas a temperatura para hoje, 18 graus. Hoje vai. Prepara, viu? O bicho pega hoje. 18 graus, 18 graus, viu? O sistema repindobado já tá na área. Já prepara. É 18 graus centígrado. Vai esquentar o pé da muleira hoje. Já prepara.
0: Bora. Joelso Passos, caçador de onças, fala com a gente, bom dia, Joelso!
3: Fala, Marcelo, bom dia, Chore, bom dia, Neide, bom dia, ouvintes da IPOFM. Tá chegando, a ansiedade começa a bater mais forte, a hora de ir pra casa, a hora de dar um cheiro na veinha e na família e nos amigos. Hoje, Marcelo, aniversário de Iranize, lá na farmácia São João, a irmã do meu amigo João. Hoje é aniversário de Toim de Bilio. Hoje é aniversário do repórter da Lagoa, Camille Lucas, a filha de Benta. Hoje é aniversário de Val, o irmão do Vexole. Meu amigo Márcio Cedês, completando a idade nova hoje. E essa potência, ó, Bira, o maior lateral da Baixada. Esse tem meu respeito. Mary Bell, na Carlos Moda, né? Hoje é aniversário do meu amigo Zé Amaral, o marido de Maria Lene, no Constância. Alô, Paulinho Brandão, Maria Lene, completando a idade nova hoje. E hoje, Marcelo, seria aniversário do nosso saudoso Seplac, né? Seu pai, inesquecível Seplac. Um abraço, Marcelo, um abraço, Chole, um abraço, Neide, um abraço e Piau. Matador de onça tá contando os dias pra ir pra casa. A casa de Sônia, viu?
0: De Sônia, é verdade. Ô, Joás, obrigado pela lembrança. Eu tava... Quando eu cheguei aqui, que eu olhei no relógio aqui, eu lembrei. Dia 8 de junho, hoje, se estivesse vivo, estaria completando a idade nova, Antônio Sena Silva. O conhecidíssimo, carinhosamente, por Tom Seplac, conhecido como meu pai. Cabra lá de Acaraci, um abraço. Ei, meu povo de Acaraci, viu? É um misto, né? De lembranças, com saudade, é tudo junto, né? Seplac vai fazer agora, dia 8 de julho, mês que vem, 3 anos que faleceu.
2: Tempo voa já.
0: E Deus me deu a oportunidade de ter os últimos momentos de vida de meu pai ao lado dele, viu? Ei, coisa boa, a gente curtiu, viu? Um ano e 5 meses, desde quando ele se debilitou, que a gente... curtia bastante, viu? Um simples gesto de assistir, por exemplo, a convocação um jogo da seleção que tava tendo lá, que a gente assistindo, ele discutindo futebol, é tempo bom, tempo que não volta. Então você aí que tem aí seu pai, sua mãe,
2: cuide, viu?
0: Cuide, Quanto dê tem? Valor. Dê valor. Pegue os ensinamentos, as aprendizagens da vida com seu pai e sua mãe. Pai e mãe não quer mal do filho. Apesar que hoje o mundo tá de ponta cabeça, os filhos estão fazendo os pais inimigos. Pela ganância.
4: Tá difícil.
0: Pelas os modernismos de hoje em dia. Mas quem é da moda antiga, do meu tempo, sabe o que eu estou falando. Então valorize, viu? Valorize seu pai e sua mãe. Sempre. Porque quando perde, faz uma falta que você nem sabe.
4: Viu? Você vai saber o valor depois que você perde.
0: Tem uma música que fala isso, né? A gente só dá valor depois que perde. 6h48 na Bahia. Olha, antes de falar de qualquer coisa, eu quero fazer um lembrete aqui. E atenção, pode mudar o BG aí, viu? Atenção. Atenção você de Itapirajé. Olha, recebemos uma denúncia gravíssima, viu? Que tem um fazendeiro lá pelas bandas de Itapirajé que está fazendo o uso exagerado de um herbicida conhecido por Tordo. Fazendo isso com um drone. Só que acho que não calcularam a rota direito ou o uso é excessivo mesmo. Por quê? O que é que está acontecendo? Isso está acabando com as hortas residenciais. Acabou com tudo! E as frutíferas lá de Itapirajé, horta e árvores frutíferas, todas morreram. Porque um fazendeiro está usando aí herbicida, fazendo uso exagerado com drone, sem olhar a vizinhança. Marcelo, o pessoal dos Macucas disseram que tem mais de 3 anos que não tem uma manutenção nas estradas. Aqui já é outro pedido, viu? Que lá estão péssimas as condições de tráfego. Então, um aqui é para o município de Itajibá, estrada, e o outro é para os órgãos competentes fiscalizar. Porque o uso de herbicida desordenado assim não vai ir para lugar nenhum, não, viu? Só vai prejudicar os outros. E repito, viu? Acabaram com todas as hortas e árvores frutíferas com essa aplicação desse herbicida. Isso lá em Itapirajé. Alô, você aí que tá aplicando Tordo, viu? Tá de olho em você, viu? 6h50 na Bahia, 6h50. Atenção, atenção. Você que está me ouvindo, preste bastante atenção. Você que está aí contando os dias para o São João. As cidades já estão se preparando. Rapaz, falando nisso, eu tive em Itajibá. O Licô tá lá, tem que buscar, ó.
4: Todo dia assim. Tá lá.
0: Eu cheguei agora de manhã.
4: Largue lá na loja que eu
0: cheguei agora de manhã, mas tá lá em casa. Eu tive em Itajibá. Eu tive em Itajibá esses dias. Fui lá buscar esse licor. E aí eu passei lá na praça. Rapaz, a praça de Itajibá já tava toda decorada. Toda decorada. Lógico, fica aquela parte do palco lá do final. Mas aquela entrada da cidade de Itajibá, que é bonita, né? Do forró, da praça do forró. É bonita aquela ali. Jequié também já está nos preparativos, né? Palco já montado, porque a contagem é regressiva. Hoje é dia 8 de junho. Viu? Hoje é dia 8 de junho.
4: Não, é logo ali.
0: Lá começa, acho que é dia... dia 14. Não, dia 14 na praça de cima, Jequié. Depois vai pra praça de baixo. Aí o palco lá embaixo já tá armado de cima, já é fixo. Biratai também já tá começando o furdunço lá. Pois é, então você que já está se preparando para o São João, preste atenção, viu? 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
0: 6h54. Marcelo, bom dia. Pega a Dilma para dar uma olhada numa lâmpada. A Dilma? Deve ser Dilma, né? Ixi, para dar uma olhada na lâmpada aqui na porta. Na porta de casa. A lâmpada tá que nem árvore de Natal. Acendendo e apagando. Manda o teu endereço, Feliz, para ver pro cara ir lá. É Edinaldo aqui, viu? Tem ouvinte aí, ó, mandando zap zap pra gente. Alô, bom dia.
10: Bom dia, meu amigo Chola. Eu tô ouvindo aqui o programa daqui, você e Marcelo, né, falando aí sobre os drones matando. O rapaz, aqui na entrada das Três Lagoas não tá diferente não, viu? Você pode entrar ali em sentido das Três Lagoas ali, tratamento da Embase, que vocês vão ver de um lado e do outro, acabou com as matas. Nós tá topando pomba, viu? Essas pombas nativas aí, pomba verdadeira, que está em extinção, nós está topando, andando pelos mangueiros, tudo de peito seco, tudo envenenado. Por quê? Ela come a semente da quarana, come a semente da jurubeba, da curingiba, né? E essas sementes que estão recebendo veneno e os passarinhos estão se alimentando e morrendo envenenado aqui na região das Três Lagoas. Quem está falando aqui é Júnior, certo? Júnior aqui está falando. Viu? Aqui não é diferente não, pode entrar qualquer pessoa aí que vai ver de um lado e do outro aí, pode chegar em cima, aí depois do tratamento aí, uns 200 metros, pode olhar para um lado e para o outro, que vocês vão ver as árvores tudo seca aí, os drones acabando, né? Aí os ricos podem destruir tudo, né, meu irmão? Tá aí o apelo aí.
0: Valeu, Júnior, um abraço. Bora ver se o pessoal que fez a denúncia dos areeiros faça fazer também, né, desse crime desordenado aqui, ó. Porque usar herbicida desse jeito é um crime, viu? E aí, ó, ele tá falando aqui na região aqui das Três Lagoas, tem um rio passando ali, viu? O rio passa ali, onde ele tá falando. Do lado. Mas embaixo tem o quê? O Rio de Contas. Não tem o problema dos areeiros? Não estou dizendo se tá certo ou se tá errado. Estou dizendo que teve uma denúncia. Vamos denunciar cá também. A gente tá falando agora de Itapiragi. Imagine como é que tá. O Edinaldo disse aqui, viu, Dinho? É Rua Thaís Soledade, bairro César Borges. Vou mandar pra ele aqui, pra Dinho, viu? Pra ele já ficar ciente aqui. Um abraço, obrigado pelo carinho e pela audiência. Grande Dinho, a potência. 6h56, já chega um recado aqui importante. Tá chegando o dia da ressaca. Nem teve ainda. O São João de São Pedro já tá vindo ressaca. Viu? Do Subdaval. Será que é agoniado?
4: Já?
0: Vai ser dia 25. Ele nem tomou de junho. Já tá anunciando a ressaca. Que é dia 25.
4: Pega.
0: Aí, ó. Val vai fazer um bolo e um pão caseiro. Vamos tomar café quinta. Nós três. Aí, ó. Uma boa ideia.
4: Tamo junto.
0: Uma boa ideia isso aqui. Gostei.
4: Falou bonito.
0: 6h57. Você aí. O recado é para você, viu? 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
0: 7 horas pontualmente na Bahia. 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
0: 7 horas, 1 minuto. 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
0: 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Ó, quem apareceu, rapaz, ó, tá vivo. Paulo Solteralto.
4: Ah,
0: ô, Paulo Solteralto, você tá devendo a Cristiane da padaria?
4: Faz tempo que não veio aqui.
0: Porque nunca mais você teve lá, Paulo Solteralto. Tá devendo, né? Ó, ó pra isso, ó. Ó, ó, ó pra isso, ó, ó pra isso, ó. O infeliz que tá falando aqui, rapaz, o infeliz da Costa Oco, ó. Ó, ó, César, tá te colocando no meio aqui, rapaz, ó. O pobre não pode ter um minuto, não tem um minuto de paz. Olha o que Paulo Solteralto falando da minha pessoa aí, ó. Esse nego safado, ó.
15: Você sabe que não, que você teve comigo na hora que você tava carregando aquele roubo lá em César, né?
0: Tá me chamando de ladrão, é?
4: Ixi. Então mas... você tava também, e aí os dois.
0: Rapaz,
4: é
0: você, o quê? Ó, você, ó, o povo tem um ditado que a pior hora pro trabalhador é a visita do desocupado. Eu peguei um zaimpim lá com o Jusce. Ô, Jusce, manda teu pix aí, Jusce.
4: É, pegou, aí tá certo também.
0: Não, eu peguei e fui buscar na casa de Jusce. É, ô, Jusce, manda o pix aí.
4: Palavra pegou.
0: E aí o que acontece? Jusce tá sem balança. Tá aí certo, ela falou pra pesar, né? Eu falei, beleza, eu vou pesar. Aí passei, falei, não, vou pesar uma balança maior de cacau, é melhor, né? Vou lá em César. Eu tô lá, pega, parei o carro, tô pegando a caixa pra pesar. Ele passa. E ele ia seguindo o rumo dele pra... Pra oficina dele.
4: Você falou.
0: Mas viu.
4: Pegou.
0: A gente trabalhando. O que é que ele fez? Parou.
4: Isso é um trabalho.
0: Pra ver pra cá.
4: Hã? Não. Pegar em pino dos outros é um trabalho.
0: Pegar não. A gente tava pesando pra mulher fazer as contas. Aí ele parou lá na frente e voltou pra vir especular a vida dos outros. Neguinho, tu vai procurar o que fazer, rapaz. Tu é tua vida, viu? Pelo amor de Deus. Denise já tá aqui agoniada. O ruim, Marcelo, que quem precisa ouvir esses conselhos não está lhe ouvindo, viu? Pra cuidar de pai e mãe. Ah, ela tá falando aquele recado que a gente deu. Ô, Denise. Hoje em dia tá tudo diferente, Denise. Hoje
4: é tudo
0: as criações, a criação é diferente. Hoje o comportamento dos filhos são diferentes. Eu lembro, na minha época, que não é tão distante assim, existe um... Ó, pai e mãe nem se fala. O respeito existia. Depois de pai e mãe, sabe o que que tinha um respeito gigante? O padrinho. Padrinho e madrinha. É, vai falar assim, ó. Na falta de pai e mãe, são os padrinhos.
4: Respeite.
0: E por fim, e não menos importante, aliás, tão importante quanto, outro personagem que tinha um respeito das pessoas era o professor. Agora veja como está hoje. Os meninos não estão respeitando pai e mãe, vai respeitar professor? Negócio de padrinho... Ô, meu Jesus do céu. Tá mudaram, né, as coisas, né? Achando que tá mudando pra melhor.
4: Tá às avessas.
0: Hoje em dia tem filho que sofre. Sofre pra pedir uma benção ao pai ou à mãe.
4: Bem, nem dá.
0: Sofre.
4: Nem dá.
0: Não, quando pede, fala, rapaz, não vai dar benção ao pai. Não, por muito pelejar, benção, pai. Sofre. Agora eu pergunto. Qual é a dificuldade de você pedir a bênção a quem te colocou no mundo e essa pessoa responder, Deus te abençoe. Mas hoje é um sacrifício tá terrível.
4: Recusando a bênção.
0: Ave Maria. Tu lembra daquela de beijar a mão?
4: Lembro.
0: Hoje em dia não faz, não. Eu acho até engraçado, porque assim, ó, Kenai faz isso. Até hoje. Kenai, quando me vê, pega, benção, beija na mão, abraça. Bernardo faz também, é relaxado, mas faz também. Agora, quer ver um que faz isso direto? Rodolfo, irmão de Kenai.
4: O Gaso.
0: Rodolfo não é meu filho biológico, não. Mas eu tenho uma consideração muito grande e coloco ele como meu filho também. Até porque na hora dos conselhos, eu tô ali pra dar, e na hora de pegar no pé, também tô ali, viu? Ele já sabe, ele veio conversar comigo, ele já sabe. Que uma hora tem os carinhos, uma hora tem hora que é peia. E Rodolfo, quando me vê, é assim. Mas os meninos de hoje em dia estão complicados, meu amigo, tá diferente.
4: Netinho ainda me dá benção ainda.
0: Não faz mal não, gente, ao contrário, faz muito bem a você receber uma benção do seu pai e de sua mãe. Valeu, viu, Denise, pela lembrança, mas tá de ponta cabeça. Fique ligada, fique sabendo.
4: Deixa eu mandar um abraço aqui pra resto do restaurante, pra Dona Essinha e pra Márcio, peça lá do centro comercial.
0: Ele mandou aqui, tá agora ligado. Já ia mandar. Alô, Regi, minha potência. Aí, por que tu botou Regi no teu time? Regi é bom zagueiro. Agora, Regi, tu não tá mais antigamente, não. Que Regi cobriu o aço, viu? Sem pena. Por que tu levou pra jogar no teu time? Regi tem idade.
4: Você já tá dizendo que não tá lá essas coisas.
0: Não, falei não. Falei que
4: você Regi, falou agora
0: eu
4: aí.
0: Eu falei que Regi antigamente cobriu o aço, não sei hoje. Mas era. Regi, Regi.
4: Não, lá não era aquele não
0: zagueiro.
4: Aço,
0: era zagueiro, zagueiro.
4: Zé de lá não aguenta aço, não. Aguenta. Só Laércio. Laércio pode aguentar.
0: Laércio do bode? Ô, oh, meu Jesus do céu.
4: Ô, Laércio, esquece, você não foi ontem lá. Tava lhe procurando lá. Você
0: e
4: não
0: ele
4: foi...
0: jogou ontem?
4: Não, não foi lá, não.
0: Mas ele jogaria ontem?
4: É, eu jogou um time aí do time de arte.
0: Correu, foi Jesus.
4: Laércio. É, o pessoal está falando, tava lá perguntando, cadê Laércio?
0: Eu sei o que ele tava fazendo. Preparando os preços pra hoje, da terça-feira verde. E já mandou aqui, ó, alho por R$16,99. Presta atenção, alho R$16,99. Cebola branca R$5,49 o quilo. O alho é R$16 o quilo, viu? Beterraba, isso aqui é bom demais, viu? É beterraba R$5,79 o quilo da beterraba.
4: Limão dentro e delícia.
0: Oh, rapaz. E o tomate, meus amigos, R$5,99 o quilo. Goiaba, R$5,99. Maçã nacional, R$6,29. 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
0: Olha aí, olha o Borges, meu povo, olha o Borges Supermercado, manda um abraço pra Eliette Cardinha, essa potência. Ó, Denise voltou aqui, hoje tá querendo atentar, disse hoje, pra certos que pedem a bênção é careta.
4: Tem isso, né?
0: Qual é, cor? Careta. Olha ele aqui, ó, é do Santos, já acordou cedo, bom dia Marcelo, estamos ligados, hein, em vocês, manda um abraço aqui pra Mário, ah não, que é Mário, Marilia, lá na Batateira, é do Santo também, tá sempre ligado. 7:10 na Bahia, o recadinho agora. Filha
4: de Deus,
0: agora.
4: Não liga no zap zap da rádio não, que não, dá, não atende.
0: Não vai dar certo não, não vai dar certo não. 7:10, o recadinho agora é da Imagem Diagnóstica, doutor Cícero, Rua Castro Alves, Centrão de Piauí.
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8: Agora 7:25, 7:25 na Bahia, de volta com o programa Hora da Verdade. Neide Pereira, bom dia.
9: Bom dia.
8: Como é que tá, Vormicê?
9: Maravilhosamente bem, esplêndida. Bom dia, povo.
8: Graças a Deus. Deixa eu mandar um abraço aqui pra Damiana Prosa Ruim, tá ouvindo a gente. Meu amigo Calixto, lá do Quebra Viola, bom dia, que Jesus tome conta de todos nós. Amém. Amém! Valeu, Calixto! Um abraço! Veinha do Boteco! Tá sintonizado com a gente. Meu amigo Netão do Açougue, Boi do Povo, grande Netão! Açougue, Boi do Povo na área! 7:25 na Bahia. Deixa eu mandar um abraço também pro povo que tá ouvindo a gente lá em Itajibá. Falei de Itajibá mais cedo, vamos voltar pra lá, né? Manda um abraço pro povo de Itajibá, obrigado pelo carinho e pela audiência. Olha, isso aqui já vale de alerta, viu? Um grupo foi detido por suspeita de usar cédulas falsas em comércio de cidade baiana.
10: Começou já.
8: E presta atenção, porque notas falsas geralmente são de 200 ou de 100 reais.
10: É.
8: Que o baque é seguro.
10: É falsifica nada do real.
8: Hoje, meu Deus. Cinco pessoas foram conduzidas à delegacia após serem flagradas com 34 cédulas falsas de 200 reais. Em Conceição da Feira. Cidade localizada a cerca de 30 quilômetros de Feira de Santana. Olha, a ação foi realizada por policiais da 77ª Companhia Independente da Polícia Militar na sexta-feira, dia 5. Segundo informações do portal Acordo da Cidade, a polícia recebeu denúncias de comerciantes e moradores sobre a circulação de dinheiro falsificado em estabelecimentos do município. Após as denúncias, a equipe da Polícia Militar realizou rondas na região central da cidade e conseguiu localizar o grupo suspeito. Durante a abordagem, o veículo utilizado pelos envolvidos aos policiais encontraram 34 notas falsas de 200 reais e 4 aparelhos celulares. Os suspeitos e todo o material foram encaminhados para a Delegacia Territorial de Santo Amaro, onde a ocorrência foi registrada. Porque esse período, Marcelo, mês de junho, tá todo mundo no comércio, aproveitando, comprando. Às vezes tá querendo uma muvuca, loucura. Chega um camarada desse, uma mulher, com um dinheiro desse, bota lá e você nem vê. Aí vai-se embora. Tu perde o produto, ainda perde o troco que dão pra eles, viu? Tem que ter bastante cuidado. O mês de junho tá aí, o mês de forró, então preste atenção. Por falar nisso, viu, Jossi? A gente já tá respirando o São João aqui na cidade, viu?
9: Sim.
8: Rapaz, sexta-feira foi uma labuta pra passar pela 2 de julho, viu?

0: Tava
1: ou seja, no sábado, foi uma labuta de manhã pra passar na 2 de julho.
0: Tava cheio.
1: Lotado, engarrafamento. O pessoal já começou a respirar o clima junino. A rua toda enfeitada, tá finalizando a Rui Barbosa e a Praça Brasil. É o lugar do jogo. Por falar nisso, o Brasil já vai estrear.
0: Sábado agora.
1: É sábado, né?
0: É.
1: Sábado agora. É Brasil e... É Marrocos?
0: Acho que é Brasil e Marrocos.
1: E é. Ixi, tá pra tu ver como é que eu tô informado com a seleção brasileira. Ô, rapaz, o cara foi cortado, não foi?
0: Wesley.
1: Foi cortado, Wesley. Foi jogador do Flamengo. Ô, gente, é doloroso, viu? A pessoa espera a vida toda. Foi convocado e, de repente, uma contusão tira da Copa. Mas assim, ó, Deus sabe de todas as coisas. É, não era dos planos de Deus o jogador atuar nessa Copa do Mundo. Teu ouvinte, alô, bom dia.
2: Marcelo, tudo bem?
1: Quem fala?
2: É Solange, Marcelo. Oi. Marcelo, eu vou à feira todos os domingos. E domingo agora eu percebi que a feira estava pura de cachorro. Aí eu perguntei ao açougueiro, quando tinha feira, Léo, tu tá percebendo que a feira não tem cachorro? Que é estranho lá que fica na barraca de Léo, a feira e levou o dela. Mas a feira estava praticamente pura de cachorro. Eu achei assim um absurdo. Eu falei, eu vou entrar em contato com o Marcelo. A gente vê o que aconteceu com aquela cachorrada, porque são muitos na feira, Marcelo.
1: E o que é que tá acontecendo que esses cachorros sumiram tudo?
2: Não sei, Marcelo. Incrível. Eu nunca vi a feira sem cachorro, principalmente ali na carne. E eu vou nesse horário de 6 horas, 6:20. E não tinha cachorro, não. A gente estava transitando assim, sem cachorro, no meio da carne. Eu fiquei assim... Eu fiquei horrorizada, porque eu gosto de bicho, eu amo bicho, eu tenho dois de rua, eu crio mais outra, eu tenho 3 na minha casa, eu cuido de feira, da feira também, e não vem cachorro na feira.
1: Torcer pra que eles estejam sumidos porque tava de barriga cheia, pra não acreditar no pior, né? De gente fazendo maldade.
2: Não, meu filho, 6 horas, todo domingo ele tá na feira, eles estão na feira, muitos cães. Eu creio em Deus que não aconteceu o pior com aqueles cachorros, porque eu oro a Deus, porque eles não merecem não, eles serem desprezados, jogados na feira e ter alguém que faça alguma coisa contra eles. Mas a gente vai procurar saber direitinho.
1: Tá bom, obrigado, querida.
2: Um abraço, obrigado pelo espaço, viu, Marcelo?
1: Fique à vontade. Valeu, querida.
3: Pegando um gancho aí de Solange... Alguém já tinha me falado sobre isso e eu comecei a prestar atenção também que nos bares, onde tinha vários cachorros, aqueles cachorros, os mesmos cachorros que estavam por ali, não estão mais. Não estão mais. Eu notei que sumiram muitos animais nas ruas. E da feira eu não havia percebido porque eu não vou à feira. Mas ela, como vai à feira praticamente todo final de semana, ela já descobriu que os animais da feira sumiram. Para onde estão indo? O que estão fazendo com os animais? Porque pegar para levar para casa... Com certeza ninguém levou. Levar para algum local para adotar, para cuidar, certeza que ninguém levou. Então algo...
1: Está acontecendo.
3: E algo está acontecendo, e algo grave. Gravíssimo, isso é grave.
1: Tem que se investigar, viu?
3: Semana passada, eu quero te chamar a atenção do poder público para ver o que podemos fazer, colocar em prática... A castração, ontem eu estive com Larissa, mas nem falei sobre esse assunto, que a gente estava falando sobre assunto de pintura, que estava aqui na rua, mas eu preciso sentar com você para a gente agilizar isso, para ontem, eu estava aqui, passa um cachorrinho, Marcelo, correndo, eu achei que era um pinche, eu falei, não, ele não é um pinche, ele é um filhote, ele desceu o sentido, essa rua, como é que fala, mais movimentada, que eu esqueci o nome aqui, e eu corri atrás desse cachorrinho, era um filhote, o poder público, vamos ver isso, pelo amor de Jesus, tá cheio de animais pelas ruas, de cadelas prenhas, de filhotes, eu não consegui pegar aquele filhote, não consegui, fiquei orando a Jesus, que os motoristas vissem e que freasse para ele, e não sei o que aconteceu, não, pedi ajuda de pessoas aqui na rua, não consegui, coloquei ração, mas ele muito arisco, bem buchudo, cheio de verminose, enfim, estamos com problemas sério, além dos animais estão sumindo, sendo tirado de circulação, porque estão sendo tirados de circulação também. Outro agravo aí.
1: 7:32, Marilene, bom dia, Marilene, tudo bem? Obrigado pelo carinho, pela audiência. É Marrocos mesmo, viu? A seleção que o Brasil pega sábado, 7 da noite.
0: Bora ver, né?
1: É a seleção mais forte do grupo, viu? Tem o Haiti. É, a mais forte acho que é Marrocos. Que o Brasil pega o Marrocos, depois pega o Haiti e por fim pega a Escócia, né? Vai pegar. Só mais que o Brasil passe, né? Pelo amor de Jesus. 7h33 na Bahia, 7h33. Açougue Boi do Povo. Mas antes, deixa eu mandar um abraço aqui, ó. Bom dia, meu amigo. Gostaria de parabenizar a atleta Jamaila por mais uma vez nos representar. Desta vez foi na Maratona do Rio de Janeiro. Ué? Que aconteceu este final de semana com mais de 16 mil atletas. Mesmo com as dificuldades, seguimos representando em Piauí. Uma semana abençoada. Valeu, Coita! Ele botou atleta Jamaila, porque ele bota minha esposa Jamaila. Ai, ai, tu olha, viu, Coita?
0: Fazendo marketing.
1: Deixa ele. 7h33, açougue tem nome, é Boi do Povo.
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8: Agora 7:39. É, que intervalo desse programa é bom demais. Viu? Hoje tem, né, Pastor Diogo? Olha, voltou, foi. A firma tá boa de novo. Um abraço, viu? É, Marcelo, bom dia. É, mande os parabéns para Gilberto, conhecido como Acari.
9: Acari,
8: quem manda os...
9: da morava lá, era mecânico na cerâmica.
8: Quem manda os parabéns para ele é a esposa, filhos e neto, e o bisneto Jorge. Acari é?
9: Gilberto.
8: Acari!
9: De primeira qualidade.
8: Mas por que Acari? Que Acari só vive na toca.
9: Não sei, não. Aí agora
8: o Acari só vive na louca. E Gilberto?
9: Não sei.
8: Você que tá dizendo que conheço ele, que não sei o quê. Marcelo, mande um alô pra minha namorada, Maísa. Minha sogra, Lucidalva. Meu sogro, Vivaldo. Meu cunhado, Eduardo. E Dona Maria. Pronto, pra família toda.
9: Pronto.
8: Fechou. Pra família todinha. 7h40 na Bahia. Será que vai rolar o cafezinho hoje? Quinta vai. Tem café, viu?
10: Hã?
8: Quinta tem café já agendado.
10: Cadê o licor? Por que tu não trouxe o licor?
8: Eu cheguei hoje, mano.
10: Ah, tá lá.
8: Eu vou entendi. Pegar e vou deixar. Ou na loja eu trago pra cá. Se eu não trouxer amanhã, tá na loja lá. Porque é mais fácil vocês pegarem.
10: Sim. É que, quem vai. O café é que
8: aí você tá com uma sede de cachaça da sua,
10: viu? O café é por conta de quem?
9: 15 dias esse licor lá.
10: O café é por conta de quem?
8: Subi.
10: É onde?
8: Não sei onde vai ser, não.
10: Ainda bem que amanhã eu vou dar tudo pronto.
8: Na quinta.
10: Ah, na quinta.
8: Quinta-feira.
9: Para que eu tô
8: aqui. Já ia a vexamento. Já ia a vexamento. Deixa eu mandar um abraço pra Rochier. A potência.
9: Tá lá no bairro de Massinho. Sábado. Foi sábado? Foi. Gente fina. Rochier, a potência.
8: Um abraço, Rochier. Obrigado pela audiência. Manda um abraço pra Marcinho, do bar. A Marquinhos. Potência. Marquinhos. Tá de folga hoje. Do bar. Porque da adega ele não tem folga. Vem aí o São João do Marcos.
10: Sábado. Vai ter?
8: Trabalho no bar.
9: É,
8: e dançando forró e lá da gente lá. Pois é, ele é besta. 7h41.
9: Hã? um áudio.
8: Bora, Camila, 10h na área, bom dia.
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8: Pois é, chegaremos lá, 7h44 agora, Neide Pereira na área e as informações policiais.
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12: Tô chegando, bom dia. 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
12: 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Vamos conferindo juntos as informações. 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Tu quer o quê? Ah, vai falar não, né? Vamos conferindo juntos, falando de informações policiais, mas antes, o Dia dos Namorados está chegando. 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Vamos conferindo juntos as informações policiais, começando pela cidade de Itajibá. Suspeito de roubo de motos na região morre após confronto com policiais do Peto, no distrito de Acaraci. Um jovem suspeito de 17 anos, identificado pelo prenome de Udiran, morador de Itagi, apontado como autor de roubos de motos na região, morreu após um confronto com policiais militares do Pelotão de Emprego Tático Operacional Peto de Piauí, na madrugada de sábado 6, no povoado de Acaraci, distrito de Itajibá. De acordo com informações da Polícia Militar, a guarnição foi acionada após denúncias anônimas indicando a presença de homens armados e a intensa comercialização de drogas na localidade rural. Segundo a PM, ao chegarem ao povoado e realizarem uma incursão tática, os militares avistaram 3 indivíduos próximos a uma residência. Ainda conforme a polícia, os suspeitos teriam efetuado disparos de arma de fogo ao perceberem a aproximação da guarnição, dando início a uma troca de tiros. Após o confronto, os policiais encontraram um dos suspeitos caído ao solo, ainda com sinais vitais. Ao lado dele foram localizados um revólver calibre 38, uma bolsa e uma balaclava, toca ninja. Os outros 2 indivíduos conseguiram fugir em direção a uma área de mata e não foram localizados. O suspeito ferido foi socorrido e encaminhado ao Hospital Municipal de Itajibá. No entanto, não resistiu aos ferimentos e teve o óbito confirmado após os primeiros procedimentos médicos. Durante a ação, a polícia apreendeu um revólver calibre 38, 5 cartuchos deflagrados, um cartucho picotado, 11 pinos de cocaína, 25 pedras de crack e uma balança de precisão, além de um aparelho celular, um relógio e uma touca ninja. Todo o material apreendido foi apresentado na Delegacia Territorial de Jequié, onde a ocorrência foi registrada. Urandir já tinha sido detido em abril deste ano por porte ilegal de arma de fogo e adulteração veicular. Seguimos com mais informações policiais. Nas informações policiais, família e amigos reconheceram que corpo encontrado dentro de carro foi do empresário desaparecido em Piauí. A família e amigos do empresário piauense Valdinei Fernandes Santos, de 71 anos, reconheceram como sendo dele o corpo encontrado na manhã de sexta-feira 5, dentro de uma picape Fiat Strada, numa roça de cacau na região das Sete Voltas, zona rural de Ibirapitanga, divisa com o município de Ibirataia. A informação foi obtida pela reportagem do Giro, junto a fontes oficiais e pessoas próximas aos familiares. Segundo informações apuradas pela reportagem do Giro, as características físicas e outros elementos observados no local levaram a acreditar que o corpo é de Valdinei, que estava desaparecido desde a última terça-feira 2. Valdinei estava desaparecido desde a manhã da última terça-feira, quando saiu de casa informando que iria até uma fazenda de sua propriedade, localizada na região da Jaguarana, zona rural de Itagi, onde iria negociar a venda do imóvel a uma pessoa interessada. Ainda de acordo com as informações apuradas pela reportagem, o corpo apresentava diversas perfurações provocadas por objetos perfuro cortante e possivelmente uma faca. O veículo foi encontrado trancado e, segundo as primeiras informações, o celular e a carteira da vítima, assim como a chave do automóvel, não foram encontradas. A ocorrência foi registrada pela Polícia Civil como homicídio. Após os procedimentos periciais, o corpo foi removido por uma equipe do Departamento de Polícia Técnica e encaminhado ao Instituto Médico Legal de Itabuna. Ainda não há as circunstâncias, autoria e motivação do crime já estão sendo investigadas pela Delegacia Territorial de Ibirapitanga, sob a coordenação do delegado Rodrigo Fernando. O último contato do empresário com a família ocorreu às 11h37 da última terça-feira. Na ocasião, ele informou a uma irmã que seguiria para uma fazenda de sua propriedade, localizada na região, como citei antes, da Jaguarana, onde mostraria o imóvel a uma pessoa interessada em adquirir. Desde então, Valdinei não manteve mais contato com familiares ou amigos. O desaparecimento foi divulgado pelo Giro na tarde da quinta-feira 4, após familiares procurarem a reportagem em busca de ajuda para localizá-lo. Bastante conhecido em Piauí, Valdinei Fernandes foi proprietário por muitos anos da loja de materiais de construção Construmais, localizada na Avenida Lauro de Freitas, no centro de Piauí. A morte do empresário causa grande comoção entre familiares, amigos e moradores de Piauí, que acompanhavam as buscas desde o desaparecimento. Vou deixar aqui um abraço forte à mãe dele, um cheiro para a senhora, que Deus abençoe, viu? E a irmã Jamile, um abraço, viu? Que Deus esteja confortando vocês nesse momento terrível, né? Esse momento de dor, não é?
8: 7h55, atenção Ipiaú, atenção região. 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
17: Para Charles, da Fazenda Barra do Cedro. Ó, Charles, se você não trouxesse as laranjas que você me prometeu. Lima, ó, Marcelo, diz que tem laranja. Lima.
8: Agora você gosta de lima? Ameaça.
17: Falei, claro que eu gosto de lima. Ah, eu vou trazer meio saco de laranja. Eu falei, traga, porque se você não trouxer, eu vou cobrar essas laranjas todos os dias. Charles, da Fazenda Barra do Cedro. Cacauíbra, cacauíbra de vez.
8: É a feira,
17: é um pouco. Eu já tá trazendo.
8: Cacau
17: mesmo.
8: Com 200 conto, ele vai te dar cacau.
17: Ah, eu tô mandando ele trazer 1 quilo, 2 quilos, 3 quilos de cacau. Eu tô mandando trazer 2 cabecinhas de cacau. Bestagem. Bestagem.
8: Ô, meu amigo, passa aí, pega um
17: tangerina.
8: Saco de laranja. Ah, bom.
17: Ó, eu gosto de tudo que tem na roça, Charles. Como eu lhe falei, até de
8: areia,
9: terra, a enxada.
8: É. Terra, o picarete.
17: É. Ah, pode trazer.
8: Um facão.
17: Biscoito. Um facão, eu quero também. Eu quero um facão.
8: E tem um lote bom lá pra tu capinar. É da roça também.
17: Se for assim, já tem um que eu tenho lá, que tá cheio de mato.
8: 7:58, deixa eu mandar um abraço pra Vampiero Imóveis, a potência. Fia Gaza, cadê Melda? Tá ouvindo a gente, Melda? Um abraço, obrigado pela audiência. Tá, ela e o velhinho dela lá, viu? O velhinho tá todo avoraçado, todo. Aldomiro, um abraço, viu? 7:59.
17: Rapidão. Atenção, você que tá de repente perdeu uma cadelinha. Ela é Yorkshire, é branca com cor de chocolate, não, de café com leite. O rostinho dela, o focinho dela é todo.
9: Pensei que era a Meg, eu falei, acho que a Meg tá fazendo aí.
17: Essa cadelinha, é gente, foi encontrada. A minha amiga, a dona da Bela Dama, Kátia, vinha de Gandu, encontrou essa cadelinha no asfalto à noite, faltando 2 quilômetros para. Na localidade, faltando 2 quilômetros para chegar em Birataia. A cadelinha está comigo. É um docinho, a bichinha, toda carinhosa. E eu já espalhei, pedi pra Jota Santos, pedi pra Luiz Sérgio, já espalhou por esses grupos de Ibirataia, até em contato com o pessoal do Banho Tosa de Ibirataia. Eu já entrei, ninguém conhece a cadelinha. E eu peço a você que esteja procurando ela, que ela está comigo, entre em contato comigo, porque a bichinha tá lá em casa. E eu quero devolver ela, a coisa mais linda, viu? A danadinha, não deixa um gato. Chegou lá em casa, os gatos já moram lá em casa, ela botando todo mundo pra fora. É brincadeira, é negócio. É espaçosa ela.
8: É isso contigo, né? a gata chegou lá, a cachorra ficou lá boçando.
17: Chegou lá. E hoje, quando eu saí, ficou lá chorando porque eu tinha saído. Pense aí.
9: Tá bem pra ganhar.
8: É, então a bichinha, essa bichinha é diferente, porque senti saudade
17: de tudo. Ou senti saudade de mim. E outra, entrei embaixo do cobertor. Quando eu vi quem tava embaixo do cobertor, ela.
9: Quem ganha nessa
17: lambança? Ela é abusada. Hã?
9: Quem ganha nessa lambança toda das duas?
17: Ficou lá chorando, meu pai. Fica chorando.
8: Pois é. 7:08 na Bahia. Agradecendo a todos pelo carinho e atenção dispensada. Estaremos de volta amanhã, se Deus assim nos permitir. A todos, uma excelente segunda-feira. Bom começo de semana. Beijos. Tchau.
17: Tchau.

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0: Ok, agora às 8h15. Bom dia! Olha, bom dia, bom dia, bom dia, boa segunda-feira! Olha, já estamos chegando a mais uma edição para esta segunda, dia 8 de junho de 2026. E claro, por aqui mais uma edição e vamos chegando já com os principais destaques no programa de hoje. Para essa temperatura de 20 graus em Ipiaúí e toda a nossa região.
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0: Ok, valeu, fomos chegando, portanto. Olha, gente, no programa de hoje. Adolescente de Itagi morre após confronto com a PM. Em Acaraci, distrito de Itajibá. Corpo encontrado dentro de veículo de empresário desaparecido na região. Olha, você ligada aqui no programa. Ipiaúí ultrapassa 100 milhões em investimentos estaduais e consolida novo ciclo de desenvolvimento. Ainda também no programa de hoje, você acompanha Reginaldo Silva com o esporte. Olha, grupo é detido por suspeita de usar celular falsos em comércios de cidades baianas. E além de tudo, você encontra também que eles usavam dinheiro falsificado, as cédulas também. Olha, você que está ligado no programa, vamos chegando com os principais destaques, além da sua participação a partir de agora aqui, sem contar que incêndios de grande proporção destrói 27 ônibus em Belo Horizonte. Esses e outros destaques a partir de então, aqui no Amarelinho Notícias, pelas ondas sonoras da Ipiaú FM.

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1: Ok, portanto, a partir de então, você ligado no programa. Muito bom dia para você ligado aqui já no Amarelinho Notícias. E claro, a gente já chega para comunicar em nome dos maiores anunciantes de toda a nossa região. 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
1: Olha, você ligado aqui no programa. 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
1: Gente, agora são 8:23, 8:23. Bom dia para você. Obrigado aí pelo carinho, valeu pela audiência. A partir de agora está no ar nossa programação e lhe deixando aí muito bem atualizado. Inclusive para esta segunda-feira aí, né? Toda a nossa região, inclusive a nossa região, né? Teve temperatura de até 17, 18 graus na manhã desta segunda-feira. Mas nesse momento os termômetros marcando 20 graus em nossa região. E o cacau com uma redução. O preço do cacau deu uma queda, né? Fechamos aí na última sexta-feira com uma cotação de R$ 240. Hoje você tem a cotação aí do cacau a R$ 220 arroba. A saca do cacau a R$ 880 e o quilo do cacau a R$ 13,80. Portanto, para esta segunda-feira, a cotação e o tempo aqui em nossa programação. Agora, claro, são 8:24. 8:24.
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1: Olha, gente, você que está ligado, acompanhe também. Já estou no portal do Amarelinho Notícias e no Amarelinho FM. E, claro, também você acompanha no Instagram Amarelinho e você fica por dentro de tudo o que acontece, tá bom? Inclusive, você acompanha todos os destaques. Olha, Ipiaú ultrapassa aí 100 milhões em investimentos estaduais e consolida aí novo ciclo de investimento. O município de Ipiaú tem vivenciado aí um período de importantes avanços e impulsionado por investimento do governo da Bahia, que já ultrapassa aí a marca de 100 milhões desde 2023. Os recursos foram destinados à área estratégica como saúde, educação, infraestrutura, habitação, mobilidade urbana e saneamento, contribuindo para a transformação da cidade e para a melhoria aí da qualidade da vida da população ipiauense. Entre os destaques está a ampliação aí e modernização do Hospital Geral de Piauí, que recebeu investimento para a reforma de emergência, aquisição de equipamento e fortalecimento da estrutura e atendimento. As melhorias ampliaram também a capacidade da unidade, que atende moradores de diversos municípios da região do Médio Rio de Contas e, claro, se tornou uma referência na região em saúde. Na educação, investimento também contempla a construção e entrega de novos equipamentos voltado ao ensino em tempo integral. Entre eles estão aí a nova estrutura do Colégio Estadual em tempo integral de Ipiaú e o Complexo Poliesportivo Cultural Dr. Salvador da Mata, espaço que oferece melhores condições para atividades esportivas, culturais e educacionais, ampliando a oportunidade para estudante. A infraestrutura também foi beneficiada com obra de pavimentação, recursos em estradas, melhorias de mobilidade humana. As intervenções e investimentos fortalecem a logística local. Já no setor habitacional, famílias também foram contempladas com unidade residencial do projeto, já para melhorar a vida da população com moradias dignas. Além disso, investimento em abastecimento de águas, drenagem, microdrenagem, macrodrenagem, tudo isso foi contemplada. Nos bastidores administrativos, lideranças políticas destacam a importância de instrumento entre a Prefeitura de Piauí e o Governo do Estado. Portanto, o município de Piauí tem recebido aí já um total aí que ultrapassa 100 milhões de reais desde de 2003 para cá. Então, se você analisar desde 2023 até 2026, então o município de Piauí já ultrapassa aí mais de 100 milhões de reais em investimento. Então, desde que a prefeita Larissa assumiu, então já vem aí com essa parceria forte aí, já com o governo do estado. Claro, isso tudo melhora a condição para a população ipiauense. Olha, gente, em Itagi, adolescente morre após confronto com a PM. Isso aconteceu no distrito de Itajibá, que a cara se assim, tem dois distritos, né? É Itajibá e é Dário Meira. Um lado é Itajibá e outro lado é Dário Meira. É o rio que faz a divisão aí, né, gente? Um adolescente de 17 anos, identificado apenas pelo prenome de Udirã, morador de Itagi, morreu após um confronto com policiais militares na madrugada de sábado, no distrito de Acaraci, município de Itajibá, no sul da Bahia. De acordo com a informação da 50ª, a ação foi realizada por guarnições do PET e da operação de intensificação após denúncia e atuação de homens armados envolvidos com tráfico de drogas na localidade. Os suspeitos também eram apontados como autores do último roubo de uma motocicleta registrada em Ipiaú. Ainda segundo a corporação, durante a aproximação das equipes, os policiais foram recebidos a tiros, sendo necessário reagir à agressão. Após o confronto, o Diran foi encontrado ferido, recebeu socorro, foi encaminhado ao Hospital Municipal de Itajibá, mas não resistiu aos ferimentos. Outros dois suspeitos, que também estariam no local, conseguiram fugir. Durante a operação, os policiais apreenderam um revólver calibre 38, 5 cartuchos deflagrados, um cartucho picotado, uma touca ninja, 11 pinos de cocaína, 25 pedras de crack e uma balança de precisão, além de um aparelho celular e um relógio. Todo o material foi apreendido. Autoridade competente para os procedimentos legais. O caso será investigado aí pelas autoridades responsáveis. Agora são 8h34. 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
1: 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Um abraço aí pela audiência sempre. 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
1: Aí tem gente que diz assim, ô Luiz, tu já tirou, rapaz, deixava aí, rapaz, um pouquinho mais. Não, aí você tem que curtir direto na festa, né? 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Não é assim não, meu amigo. Não é assim não. Deixa aí com o povo agora, deixa aí com o povo. Deixa eu mandar um forte abraço aí, é claro, a você ligado no programa também. Valeu, meu amigo lá de Ibirataia. Nessa equipe de algodão, de Ibirataia, mande seu áudio pra gente aí agora. Você de Ibirataia, você de algodão que tá me acompanhando. 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Um abraço aí a você ligado. 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

0: 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Valeu aí pela audiência sempre. Um abraço aí a todo o pessoal, viu? Obrigado pela audiência. Deixa aí com o povo agora, deixa aí com o povo. Olha, Newton Pedreiro já está de lá dizendo: bom dia, meu nobre Luiz Sérgio, tô aqui ligado no Amarelinho Notícias. Obrigado, Newton. Cadê? Um abraço. Bom dia, potência, tamo junto. Um alô para Bolo e para Elma da Banana. E para Jarley Pintor. Quem está mandando aqui é Railan Salles. Railan Operador. Ô, Railan, um abraço, viu, autoridade? Alô ainda, bom dia.
1: Bom dia, Marlene.
0: Bom dia.
1: Aqui é Rosário do Riachão. Ô, Marlene, eu queria falar sobre aquela feira de Arumeira, que aquela feira de Arumeira é uma feira muito boa. Pra gente estar comerciando.
0: Que bom.
1: Só que, porém, tem eles colocam o carro lá na sexta-feira. Aí quando a gente chega para armar a barraca, o carro empata, Malerinho. E aí não tira, aí termina a feira e esse carro fica lá, porque de tudo que coloca as barracas, não tem como tirar mais o carro, né? E aí, algum responsável para estar observando para na sexta-feira, eles não estacionar lá, porque a gente não pode fechar a rua, colocar as barracas no meio da rua, que é lugar dos carros passar, né, Malerinho? A gente tem que respeitar. E aí fica ruim botar as barracas e aquele carro no meio pra gente comerciar. E aí eu queria falar com o responsável sobre aquele que trabalha em Darumeiro, fiscal, alguma coisa ali, para estar observando na sexta-feira para eles não estar colocando. Se colocar, mas tira a boquinha da noite, para dia de sábado a feira tá livre. Tá bom? Tenha um bom dia, fica com Deus.
0: Valeu, obrigado, bom dia. Aí tem que organizar direitinho, né? Entrada, saída de veículo, parada de veículo para não atrapalhar também o comerciante. Obrigado, viu, minha amiga? Olha, bom dia, Luísa Marilene. Obrigado, Marilene. Olha, bom dia, meu nome é que tá com você aí. Zenilda de Ibirataia. Zenilda de Ibirataia. Obrigado, Zenilda. Zenilda de Raimundo. Tá dado o recado. Lá no bairro da AABB. Alô, bom dia.
2: Marilinho, bom dia.
0: Bom dia.
2: Japumeirim. Gostaria de chamar a atenção, Marilinho, da comunidade aqui do Japumeirim. Pois está aparecendo gatos envenenados. Em média, 2-3 gatos por dia é envenenado.
0: Sim.
2: É uma morte dolorida, agonizante. É muito forte para quem assiste aquela cena sem poder fazer muita coisa, sem poder fazer nada, na verdade. E assim, eu queria pedir às autoridades, à população, que fique atento, porque as pessoas estão envenenando seus felinos, principalmente as pessoas que criam gatos. Fique muito atento, porque as pessoas estão envenenando. E tem acontecido na rua Edizio Macena com muita frequência, na mesma mediações. Os gatos morrem geralmente nas mesmas mediações. Quem é uma pessoa dali, daquela rua, e está sendo observada. Logo, logo, pode estar recebendo intimação aí, viu?
0: Valeu, obrigado aí. 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
1: Agora são 8:48. Muito obrigado pela audiência. Olha, vamos chegando também já com os destaques de toda a nossa região. Olha, um incêndio de grande proporção, gente, destruiu aí 27 ônibus em Belo Horizonte. Um incêndio de grande proporção destruiu 27 ônibus na tarde desse domingo em BH. A fumaça preta provocada aí pelas chamas podia ser vista de pontos da capital mineira. A imagem da ocorrência repercutiram nas redes sociais, mas ninguém ficou ferido. Segundo o Corpo de Bombeiros, o fogo atingiu uma grande empresa de aviação Anchieta, localizada na Praça Edgar da Mata Machado, no bairro Dom Cabral, na região noroeste da cidade. Ao todo, 23 militares e várias viaturas foram mobilizadas para combater as chamas. Três funcionários estavam no local no momento do incêndio. Um segurança, um mecânico e um eletricista. Eles não ficaram feridos. De acordo com o relato de testemunha, o fogo pode ter começado aí em uma área de mata próxima e se alastrou até a garagem, atingindo os coletivos estacionados no local. A informação, no entanto, ainda será apurada pelas autoridades. A Polícia Civil foi acionada, realizará perícia para identificar as causas do incêndio. A empresa atingida opera a linha de transporte público de Belo Horizonte. Em nota, o Sindicato das Empresas de Transportes de Passageiros de BH informou que outros e outras concessionárias foram mobilizadas para evitar prejuízo aos usuários que utilizam o serviço. Já a Prefeitura de BH informou que a equipe da Superintendência de Mobilidade do município, o SUMOB, em conjunto com o consórcio responsável e o setor BH, avalia os impactos do incêndio na operação do transporte coletivo na capital. Portanto, um total de 27 ônibus totalmente destruído aí pelas chamas, que estão agora sendo analisadas por equipes técnicas. Olha, gente, uma idosa morreu após sofrer uma descarga elétrica enquanto limpava cozinha no interior da Bahia. Uma mulher de 78 anos morreu nesse final de semana após sofrer uma descarga elétrica enquanto realizava as atividades domésticas em uma fazenda na zona rural de Conceição do Coité, na região da Sazileira da Bahia. O caso foi divulgado no último sábado. A idosa morava na fazenda Cajazeira 2, próximo ao distrito de Juazeirinho, e foi identificado como Júlia Anunciação da Silva. Olha, segundo investigações dos familiares, a vítima passava pano na cozinha quando sofreu choque elétrico. A suspeita é de que a descarga tenha ocorrido ao entrar em contato com uma tomada localizada na parte interna do fogão, que apresentava fios expostos. A mesma não resistiu ao choque. Quando os familiares chegaram, a mesma já estava sem sinais vitais. Foi acionado serviço de urgência, mas sem sucesso. Já uma menina de 12 anos é agredida e abandonada pelo padastro em Guanambi. Ainda também no programa de hoje, Jerônimo indica a esposa de Mário Negro Monte Júnior para vaga no Tribunal de Contas. A sabatina na Assembleia Legislativa deve acontecer já nesta próxima terça-feira. Já um jovem de 25 anos morre e outro fica ferido após acidente de motocicleta na ponte em Ilhéus. É você ligado, acompanhando o Amarelinho Notícias aqui pela Ipiaú FM. Olha, deixa eu ir com o Joelso, caçador de onça. Daqui a pouquinho tem Reginaldo Silva e tem também as notícias do esporte. Deixa aí com o Joelso, caçador de onça. Um abraço, e o Joelso, traga pra gente aí os aniversariantes do dia de hoje, para esta segunda-feira. É com você, Joelso.
2: Aniversariantes do dia. Bom dia, Luiz. Bom dia, Amarelinho. Bom dia, Jota Santos e ouvintes da IPA UFM. Oitavo dia do mês de junho, dia 8/6. É hoje aniversário de Iranize, lá na Farmácia São João. Toninho de Bilio, hoje é aniversário do repórter da Lagoa. Camila e Lucas, a filha de Benta. Hoje é aniversário de Val, o irmão do Vexole. Hoje é aniversário de Márcio CD, essa máquina. Hoje é aniversário de Bira, o maior lateral aí da Baixada, completando idade nova hoje. Hoje é aniversário de Meiribel, lá na Carlos Modas. Hoje também é aniversário de Zé Amaral, marido de Dona Maria Lene, lá no Constância. Alô, Paulinho, Paulinho Brandão, hoje tem festa. Hoje, Luiz, também, dia do saudoso Seplac, o pai do nosso amigo Marcelo Silva, homem da FM Piauí. Um abraço, Luiz, que Deus te abençoe. Eu quero fazer uma pergunta a Jota Santos e outro Amarelinho. Receberam o convite ontem de Luiz Sérgio para ir para casa dele comer bolo, que foi aniversário de Luiz Sérgio ontem, viu? Eu vou ver se você foi amigo de Jota Santos e amigo de Amarelinho, se convidou para comer o bolo. Um abraço, Luiz. Feliz aniversário, que Deus te abençoe. Bom dia, bom dia, bom dia.
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1: Valeu, Joelson, caçador. Não foram não, viu? Foram não. Também não lembraram também não, viu, Joelson? Viu, Joelson? Não foram convidados e nem lembraram também, Joelson. É, aí ficou um pelo outro. Ninguém deve nada para ninguém. Olha você que está ligado aí no programa. No programa de hoje, pesquisa aponta que metade dos brasileiros vê a idade de Lula como obstáculo para governar o país, ou seja, para dar continuidade para governar o país. Uma pesquisa aí que foi divulgada e apontada aí em relação à idade do presidente Luiz Inácio Lula da Silva, de 79 anos, é considerada um problema para 50% dos eleitores brasileiros. Segundo pesquisa divulgada recentemente, o levantamento aponta que atualmente significativo dessa preocupação em comparação com o passado tempo, já refletindo aí dúvidas sobre a capacidade de governar em um evento aí realizado, já mostra que a idade do presidente Lula já pode ser um problema em relação às tomadas de decisão para o país. O tema tem ganhado espaço num debate político e pode influenciar o cenário nas eleições de 2026. Alô, bom dia!
4: Parabéns, atrasado, meu caro Luiz Sérgio, bom dia!
1: Ô, rapaz, como é que vai? Muito obrigado! Muito obrigado!
4: Você aniversário no sábado ou domingo?
1: Foi no sábado, dia 6.
4: Já sei. Então não tem programa, então por isso que você não recebeu as felicitações, está recebendo hoje, segunda-feira, dia 8.
1: Aí.
4: Tarde e tem mais tarde.
1: É verdade. Pois é, foi no sábado, batendo motor 4.7. Turbinado, viu?
4: Não tá fumaçando e nem batendo biela, não.
1: Rapaz, o motor não tá fumaçando, não tá batendo biela, nada. Motor ainda parece que está sendo amaciado. Aí faz que nem aquele cara. Ô, mentiroso, conta mentira aí pra mim. O motor tá parecendo que está sendo amaciado ainda, viu?
4: Que bom, que continue assim, com saúde. O que é importante é chegar na idade com saúde, com muita força para continuar a batalha no dia a dia. Então, parabéns para você.
1: Obrigado,
4: muitos, muitos anos de vida.
1: Muito bem, muito bem. E eu dou graças a Deus, que eu estou no ponto 4.7, mas graças a Deus, a saúde, né, belezinha. Até então, né? Até então. Ah, vamos lá. Ô, Reginaldo, boa segunda-feira também para você, viu?
4: Ótimo, obrigado. Segunda-feira de sol em São Paulo, temperatura da madrugada chegou a 12 graus, mas agora já vai subindo um pouco, já estamos com 15 nesse momento, mas com o sol brilhando no céu nesta segunda-feira agitada em São Paulo e as ruas enfeitadas já de verde e amarelo, nos prédios é possível ver bandeiras já, as pessoas vão se empolgando de acordo aí, a Copa vai se aproximando. Dia 11, quinta-feira, 4 da tarde, é o pontapé inicial da grande abertura com México e África do Sul, às 16h, abertura da Copa do Mundo. E o Brasil fará sua estreia no próximo sábado, 19h, contra a seleção do Marrocos, que ontem teve um amistoso do Marrocos contra a Noruega. E olha, eu vou te contar, viu? Observando o Marrocos, uma seleção arrumada, bem distribuída em campo, ataca com vários jogadores e defende também com praticamente todo o time. O Brasil vai encontrar dificuldade contra o Marrocos no próximo sábado. É o adversário mais difícil na primeira fase.
1: Rapaz, será que vai chegar perto? Você acha que é o mais difícil? Então, significa, se o Brasil chegar com moral em cima do Marrocos, já dá mais uma tranquilidade, né, para os próximos.
4: É, começando com o Marrocos e já é a seleção mais difícil, mais forte do grupo, o Brasil conseguiu um empate, uma vitória, praticamente, né, vai conseguir o primeiro lugar do grupo, porque depois tem a seleção do Haiti, que o Brasil deve atropelar, e outra, a Escócia. E todas as vezes que o Brasil enfrentou a Escócia, o Brasil ganhou em Copa.
1: Então tá aí, sabadão vai ser um belíssimo jogo, né? É, graças a Deus, os municípios da nossa região já estão se preparando também, Virgiano, se arrumando tudo no clima da Copa. A gente já vê, e Piauí mesmo já está, né, toda no verde e amarelo, a praça, a avenida, tudo organizado. É, Ibiratá também já começou a ornamentação nesse final de semana. Vai ter telão na praça para o povo assistir com prazer, então vai ser bom. Agora só torcer e esperar o resultado da seleção.
4: É uma mistura aí de São João e Copa do Mundo, que é muito bom, né?
1: São João e Copa do Mundo.
4: Na verdade, é pro São João, mas aproveitando a Copa do Mundo, já coloca o verde e amarelo também. Se caso o Brasil não for muito longe, pelo menos a festa de São João tá garantida ou enfeite, né?
1: É, de qualquer maneira, já está garantido o esquete, Se não for pra Copa o resultado, uma galera vai se divertir no São João.
4: Você sabe quantos anos tem que o Brasil não fatura uma Copa do Mundo?
1: Quantos anos tem que não fatura? 94, 22 anos.
4: Não, é 2002, 24
1: 2002, anos. 2002, rapaz. Que 94, 2002, 20 e...
4: 24 anos.
1: 24, acho que tem 22. Foi 22.
4: Você sabe a idade do Wesley, que foi cortado da seleção por uma contratura muscular e não tem tempo de recuperação? Sabe quantos anos tem o Wesley?
1: 24.
4: 22 anos.
1: 22.
4: 22, quer dizer, o Brasil, tinha 2 anos que o Brasil tinha conquistado o Penta quando ele nasceu. Então ele tem 22 anos, iria disputar sua primeira Copa, né? Jogador promissor, saiu do Flamengo, joga na Roma da Itália, e aí naquele amistoso contra o Egito, que o Brasil ganhou de 2-1, ele se machucou ali no primeiro tempo. E aí não há tempo hábil para recuperação, muita gente questionando, mas por que que o Neymar machucado ficou? Diferente, porque Neymar, o tempo já é mais curto para recuperação na panturrilha. E hoje, inclusive, tem um exame de imagem para o Neymar para saber se ele já pode treinar com bola essa semana. Já o jogador Wesley, não, o tempo é muito maior e aí o Brasil poderia ser prejudicado se não corta agora. E aí muita gente questionou o Luiz Sérgio, por que que o Carlo Ancelotti não chamou para a posição um lateral de origem, que poderia ser quem? O Paulo Henrique, que é do Vasco da Gama, que consta na pré-lista, aquela pré-lista de 55 nomes, ele poderia chamar, ou o Vitinho do Botafogo. Ele preferiu chamar o volante. Esse volante, 26 anos, é o Ederson, que joga no Atalanta da Itália. Passou pelo Corinthians, pelo Cruzeiro, pelo Fortaleza e está na Europa desde 2022. Tem 3 convocações aí, ainda com o Dorival Júnior. E por que o Ederson e não o Paulo Henrique ou o Vitinho? Porque ele vai improvisar de fato aí o Ibanez, que já está na seleção, ou o Danilo mesmo ali para lateral. O Danilo é mais de contenção, o Ibanez sai mais para o ataque. Então, ele preferiu manter esses 2 jogadores para lateral e chamou o volante aí, porque não quis chamar o lateral de origem. Então, está aí a explicação por que o Ancelotti não chamou o lateral para substituir o Wesley na seleção brasileira. É o primeiro, quer dizer, não é o primeiro, dos convocados, Luiz, os 6, é o primeiro corte, né? Mas antes disso, o Estevão, né, que nem foi convocado, porque deu do Chelsea machucado, o Éder Militão, né, do Real Madrid, e também o Rodrigo. Então, quer dizer, 3 jogadores, mais um agora, 4, o grande baixa na seleção brasileira.
1: Então tá aí, né? Esperar agora, quem entrou foi o Ederson?
4: O Ederson. Do Atalanta, Itália.
1: Ele que entrou. Então vamos esperar aí, né? Esse grande jogo aí da seleção brasileira. Próximo sábado. Daqui a pouco começa a rolar os bolão, né?
4: Vai ter muitos bolões. Agora, o bom dessa Copa é que a primeira fase do Brasil, os jogos serão à noite. Então quer dizer, quando os jogos eram à tarde ou pelo meio do dia, era complicado, porque aí escola para banco, as lojas deixam, é aquela confusão na cidade. Agora, jogos à noite, não. Você pode sair, trabalhar à vontade, chegar em casa, tomar um banho e sentar no sofá, pegar uma pipoca e ver o jogo do Brasil 7 da noite, né? Tem também um jogo às 9 da noite. Então, são 2 jogos às 7 e um jogo às 9 da noite nessa primeira fase. Aí, se for avançando, aí deveremos ter jogos no Brasil certamente à tarde, ali por volta das 4 da tarde.
1: Então tá aí, obrigado, viu, Reginaldo?
4: Você não quer saber do Vitória?
1: Ah, rapaz, eu esqueci, teve o último jogo, rapaz. Teve o último jogo do Vitória, campeão, verdade, já esquecendo. É porque eu achei que já tinha acabado tudo, mas o último foi o último do Vitória aí, rapaz. Conta aí a vitória do Vitória.
4: Tivemos Copas, né? No caso, Copa Verde, Copa Sudeste e Copa do Nordeste. Tudo final. A Copa Verde, da região do centro, né? Da região oeste, deu Paysandu, 4-0 para cima do Napolina na segunda partida. Na Copa Sudeste, os finalistas foram Chapecoense e Avaí. Chapecoense ganhou 2-0, no agregado aí o jogo empatou 3-3, no agregado, e aí nos penais deu Avaí 5-4, campeão Avaí da Copa Sudeste. Na Copa do Nordeste, o Vitória de virada venceu Fortaleza por 2-1 no Barradão, gol de Martins e Kaiser, e aí o Vitória levantou o 5º caneco em sua história empatando com o Bahia, seu rival, com 5 conquistas. Então o Vitória conquistou a primeira vez em 97, depois 99, 2003 foi tri, 2010 foi tetra, e agora 16 anos depois, o Vitória conquista aí a sua 5ª taça de Copa do Nordeste. Parabéns ao Rubro Negro Baiano, meu caro Luiz.
1: Aí, um abraço, Reginaldo. Durante a semana vamos falando aí em relação à Copa, não é isso?
4: Isso, o Brasil hoje...
1: Atualizando aí, né?
4: Treinar, e aí vamos ver a preparação para o time titular para o próximo sábado, na estreia do Brasil na Copa do Mundo.
1: Valeu, um abraço.
4: Um abraço.
1: Aí tá Reginaldo Silva e os destaques do esporte. Oxe, Luiz, tu sai do esporte e já entra no forró? Por quê? É porque agora eu quero ir para Ibirataia. Eu quero ir para Ibirataia, que vai ter jogo, vai ter show, vai ter banda. Olha, o evento será realizado no próximo dia 13, sábado, lá em Ibirataia. Já o esquenta do São João. Gente, de toda a região, presta atenção. Ibirataia já vive a expectativa para o Esquenta 2026. Dia 13, na Praça 7 de Setembro. Na Praça Basílio Miguel de Souza. Para você que tá aí, ô Luiz, onde a Praça Basílio Miguel de Souza é no Jardim. Vai ser no Jardim. Na Praça Basílio Miguel de Souza. Quer algum dizer na Praça 7 de Setembro? Não, na Praça Basílio Miguel de Souza, no Jardim. É. A programação contará com a apresentação de Arriba Saia. Você vai encontrar o Pagodão das Antigas, Cupim de Ferro, Mara Magalhães, além de participações de bandas locais. A diversidade musical foi planejada para garantir diferentes públicos e fortalecer a tradição da festa junina no município. Olha, sem contar que vai ser dia de jogo. Vai assistir a Copa do Brasil, Jogo do Brasil e o Esquenta Junino 2026. Uma realização da Prefeitura Municipal de Ibirataia, Secretaria Municipal de Cultura, Turismo, com o objetivo de valorizar a cultura nordestina. O prefeito Sandro Futuca destacou a importância do evento para a cidade. Estamos preparando aí um São João especial para a nossa população. O Esquenta Junino é uma oportunidade de celebrar nossa cultura, movimentar a economia e reunir as famílias em um ambiente de alegria e tradição. Venha, porque vai ser o Esquenta 2026 da Prefeitura de Ibirataia, na Praça Basílio Miguel de Souza, ou seja, ali no Jardim. 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
1: É, meu amigo, você ligado aí no programa. Valeu aí a todo o pessoal na sintonia da nossa programação. Um abraço a todos vocês. Falando nisso, deixa eu mandar um forte abraço a você que está ligado no programa. Valeu aí pela sintonia. Deixa eu mandar um abraço aqui ao meu amigo Ícaro, da comunicação aí. Esse cara aqui top, né? Levando aí uma comunicação diferenciada em toda a nossa região. Toda a equipe, né, Ícaro? Um abraço, Ícaro, meu amigo Rogildo, toda essa equipe aí, ou seja, a família ibirataense levando o que é de melhor na informação através da comunicação. Agora são 9 horas mais 11 minutos, 9 e 11. É você ligado aqui em nossa programação.
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1: Olha, acesse o portal Amarelinho Notícias e fique por dentro de tudo o que está acontecendo em toda a nossa região. Olha, também você que está ligado aqui já em nosso programa. Olha, falando em Biratá, e Biratá pode registrar uma das temperaturas mais baixas nos últimos anos com chegada do inverno. Sabia? Sabia? Que Birataia aí, você de Birataia, faltando cerca de 15 dias para o início oficial do inverno, e Birataia pode registrar uma das temperaturas mais baixas dos últimos anos. De acordo aí com a previsão da meteorologia, os fenômenos e os termômetros podem atingir aí a marca de 15 graus, indica considerada incomum para a nossa região, conhecida por temperaturas mais elevadas ao longo do ano. A mudança no clima já vem sendo aí percebida pela população, principalmente durante as primeiras horas da manhã e da noite. O tempo mais frio tem levado aí moradores a tirar casacos e cobertores do armário, enquanto comerciantes observaram o aumento na procura de roupas mais quente para a temperatura mais fria. Segundo informação do site Climatempo, as próximas semanas devem ser marcadas por madrugadas mais frias e temperaturas baixas na média habitual do município. A expectativa é que, com a aproximação do inverno, se intensifique a sensação de frio, tornando aí os próximos dias mais frio no município de Ibirataia, Bahia. Agora são 9h14. 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
2: 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Um abraço a todos aí pela audiência. Valeu pela sintonia sempre. 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Um abraço a você ligado no programa. Olha, também você que está ligado em nossa programação, pode mandar seu recado aí, pode participar ao vivo da nossa programação, tá bom? 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Agora são 9:21.
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2: 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Vamos um breve intervalo comercial e já já eu volto com muito mais. E além da sua participação, que é ao vivo.

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Agora são 9h33, 9h33. Olha, a Bahia regulamenta novo abono do Fundef para professores. O governo do estado publicou a regulamentação do novo abono extraordinário do precatório do Fundef, destinado a profissionais do magistério estadual. O benefício será pago aí a servidores ativos, aposentados e contratados via REDA que estavam na folha de pagamento de abril de 2026. Os valores variam de R$ 719 para jornada de 20 horas e R$ 1.439 para jornada de 40 horas semanais. A medida também estabelece regras para atualização cadastral, calendário de pagamento e o procedimento para herdeiros de beneficiários já falecidos. Ou seja, o governo do estado definiu valores e critérios e calendário de pagamento para profissionais do magistério estadual. Inclusive, são valores antigos, né, de precatórios que o governo do estado ficou de pagar, e a grande maioria das empresas da PLB, que é o sindicato dos professores, tem vários pedidos, várias indicações para recebimento de valores já junto ao governo do estado. E agora o governo tem a possibilidade de começar a fazer esses pagamentos, inclusive para pessoas já falecidas que ficaram com os herdeiros, para receberem já os valores. Inclusive, é até bom algumas pessoas que estão por fora em relação a isso procurarem aí as CDLs do município para se informar sobre o novo projeto que definiu o governo do estado sobre o abono extraordinário dos precatórios do Fundef, destinado aí aos profissionais do magistério estadual. Um abraço, o Van Pinheiro Imóveis está mandando um abraço aqui para seu Eric, um abraço, nosso diretor Eric Vasconcelos. Obrigado, viu, Van? Obrigado aí pelo carinho, valeu pela audiência sempre, ligado e nos acompanhando aqui na IPAUFM. 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Um abraço, viu? Valeu pela audiência. Agora são 9h36. São 9h36. Você também, que está ligado aí na Zona Rural, mande pra gente aí já o seu recado, o seu alô, através do nosso telefone. Ligue e participe. Olha, a mulher fica ferida após colisão entre motocicleta na Avenida Lauro de Freitas. Uma mulher de 40 anos ficou ferida após um acidente envolvendo duas motocicletas na tarde desse sábado na Avenida Lauro de Freitas, em Piauí. A colisão ocorreu por volta das 14 horas e mobilizou a equipe do serviço de SAMU já e também a Polícia Militar. Conforme a apuração aí, as duas motocicletas seguiam no sentido centro da cidade quando o condutor de uma das motos modelo cinquentinha deixou a via principal para acessar a Avenida 2 de Dezembro. Nesse momento, uma motocicleta Honda Bis, conduzida por uma mulher que trafegava no local logo atrás, acabou colidindo na traseira do outro veículo. A equipe do SAMU foi acionada e realizou aí a questão das buscas. Olha, um jovem de 25 anos morre e outro fica ferido após um acidente de moto em Ponte, na cidade de Ilhéus. Ainda também no programa de hoje, você que acompanha a nossa programação,
Quero ainda dar um recado. O grupo é detido por suspeita de usar cédulas falsas em comércio de cidades baianas. Então, várias cidades baianas, né, estão sendo aí injetadas valores que não são reais, são notas falsas. E 5 pessoas, inclusive, foram conduzidas à delegacia após serem flagradas com 34 cédulas falsas de R$200 em Conceição de Feira, cidade localizada a cerca de 30 quilômetros de Feira de Santana. A ação foi realizada por policiais da 67ª Independência da Polícia Militar. Segundo informações do portal, a polícia recebeu denúncia de comerciantes e moradores sobre circulação de dinheiro falsificado em estabelecimento comercial do município. Após as denúncias, a equipe da Polícia Militar realizaram rondas na região, no centro da cidade, e conseguiram localizar um grupo suspeito. Durante a abordagem a um veículo utilizado pelos envolvidos, os policiais encontraram ainda 34 notas de R$200 e 4 aparelhos celulares. O suspeito e todo o material apreendido foram encaminhados para a Delegacia Territorial de Santo Amaro, onde a ocorrência foi registrada. E claro, agora a polícia busca se eles tinham outros comparsas e que se dirigiram aí em alguma outra cidade também do interior da Bahia, né? Porque é um prejuízo. Aí o comerciante pega ali a nota de R$200 achando que fez uma boa venda e acabou tendo um prejuízo por conta que as notas foram falsas. Ora, o Irã suspende disparo de míssil e diz que só fará novos ataques se Israel bombardear o Líbano. Inclusive, tanto o presidente da Ucrânia e o presidente, né, da Rússia estão aí já tentando aí ver uma questão de qualidade para parar, acabar com a questão de guerra. Então, tomara aí que tudo isso se encerre, porque, inclusive, o Irã diz que agora só vai bombardear se Israel continuar bombardeando o Líbano. 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
0: Olha, agora são 9h43. Deixa eu ir com ouvintes ainda no programa aqui no Amarelinho Notícias. Mande seu recado. Gente, diga de onde você está participando do nosso programa.

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2: Boa tarde, bom dia, Luiz Sérgio. Aqui é Neto da região dos Bois. Manda um alô pra todo mundo aqui da região dos Bois. Bom dia, Luiz Sérgio.
3: Valeu, um abraço ao pessoal na região dos Bois. Obrigado aí pela audiência. Alô, ainda bom dia.
4: Bom dia, Luiz.
3: Bom dia.
4: Ô, Luiz, eu liguei aqui, que está falando é Santilha.
3: Ô, Santilha.
4: Eu liguei aqui para lhe dar seus parabéns de ontem.
3: Foi ontem. Obrigado, vale. Santilha.
4: Ainda é válido hoje.
3: Vale, vale.
4: Deus que lhe dê muitos anos de vida, Luiz. Saúde e felicidade. Deus continue lhe abençoando, lhe protegendo, livrando você de todos os mal. Com muita alegria esse dia de ontem, foi seus anos. Então, estou mandando meus parabéns, viu? E que Deus cuida de todos os filhos dele, de você, de todos nós. Tenha um bom dia e muitas felicidades, viu?
3: Ô, Santilha, muito obrigado, viu, Santilha? Obrigado aí pela audiência, nos acompanhando aqui todos os dias. Oi, bom dia!
5: Sérgio, bom dia. Bom dia a todos de Piauí. Deus abençoe a vida de cada um. E, Sérgio, eu queria fazer uma reivindicação, rapaz.
3: Sim.
5: É que Córrego de Pedras recebeu uma ambulância. Esse percurso aí de trazer paciente pra cá e tal. E essa ambulância rodou, parece que um ou dois meses. E tiraram essa ambulância de lá. E não colocaram mais. Hoje o que faz serviço de ambulância lá é um carro comum. Né? Aí eu queria saber onde foi parar essa ambulância. Não é eu só que quero saber, não. É o povo de lá de Córrego de Pedras, né? É os parentes de gente lá de Córrego de Pedras, gente que pessoal doente, pessoal que tem que fazer o transporte de deitado na maca da ambulância. Às vezes tem que vir sentado no carro comum e tal. Eu queria saber, rapaz, onde foi que foi parar essa ambulância? Viu? Aí se você puder, se alguém puder responder isso aí da prefeitura, Secretaria de Saúde ou o que for, pra dar essa resposta pra gente aí, rapaz.
3: Tá bom, obrigado, um abraço, meu amigo. Aí o pessoal da prefeitura que estão nos acompanhando, aí já dá a resposta, tá bom? Bom dia, Luiz! Mande um alô pra mim, tá bom? Deixa ela tá terminando de digitar aqui ainda. Alô ainda, bom dia, bom dia.
6: Bom dia, Luiz Sérgio, Mário Celesteiro.
3: Ô, Mário.
6: Guia de Palmeirinha. Parabenizando pelo seu aniversário. Ontem. Eu disse que lhe dê muitos anos de vida e saúde, sorte e felicidade. Agradeço muito, Mário Celesteiro.
3: Mário Celesteiro, um abraço, e o Mário? Um abraço, minha autoridade. Esse Mário é qualidade total. Valeu, Mário. Um abraço, viu? Oi, bom dia.
7: Bom dia, Luiz. Bom dia, Amarelo. Deus deu um ótimo beijo de semana pra nós. Eu tô passando aí pra mandar um recado aí pra Tajuru. Quem sabe o nome de Dai, que trabalha na SAMU, pra passar pra mim. Viu? Passa aí pra vocês aí. Eu pego, tá bom? Obrigado. Ela trabalha na SAMU de Quirê e eu preciso falar com ela urgente.
3: Valeu, obrigado. Alô, ainda bom Alô. Dia.
8: Bom dia, Amarelinho. Marinho, fala aí com a direção aí da Prefeitura de Itajibá, que tá falando que é de Unice, você vai passar a festa nessa terra no meio da rua aqui, fazendo uma vergonha. Dentro de tem uns 3 meses que ficou um esgoto aqui, consertou e a terra tá toda no meio da rua. Tá fazendo é vergonha. Pergunta aí, Marquinhos, se ele não tem como ele mandar tirar essa terra aqui de Itapiragi, viu?
3: Valeu, um abraço ao pessoal de Itapiragi, bom dia.
9: 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O ferimento, a manteiga da madeirinha da vaca.
3: Da vaca. Valeu, um abraço, meu amigo da manteiguinha da vaca. Ele aguarda a manteiguinha da vaca. Bom dia, bom dia.
10: Bom dia, meu querido.
3: Bom dia.
10: Amigo Amarelinho. Está falando aqui é o amigo Diácono José Carlos, daqui de Barra do Rocha. Estou falando aqui da do prédio da Prefeitura de Barra do Rocha. Quero aqui parabenizar o prefeito Dr. José Luiz, para a equipe dele, para o aniversário dele que ele fez essa semana. Quero parabenizar a equipe, toda a família dele, Dona Vera, Zequinha. É que demos anos de vida ao prefeito Dr. José Luiz, por o trabalho que está fazendo no nosso município de Barra do Rocha, e também ele lá que ele vai em Salvador, Brasil, buscar recursos para o município. E parabenizar também todo o secretariado da equipe dele, toda a guarda municipal, todos os trabalhadores da merendeira, a chefe, a todos. E também parabenizar a prefeita Larissa por o trabalho que ela está fazendo na cidade de Piauí. E um abraço a todos, viu, Amarelinho? Parabéns pelo seu programa, meu irmão. Tamo junto, precisando de José. Estou às ordens de você, meu amigo.
3: Valeu, José. Um abraço pra você, José. Bom dia.
1: Bom dia, Sérgio. Aqui é a Maria Silva, de Nova Birataia de Baixo. Se tiver alguém com a geladeira usada e um fogão do ano,
3: sim,
1: que tu anuncie pra mim, que eu tô precisando pelo menos uma geladeira que seja bem, que tiver velha e mais funcionando, que tu vê aí pra mim.
3: Tá bom, minha amiga. Olha, agora são 9h50. Olha, morreu aos 38 anos a cantora gospel Ana Clésia, da dupla com Laodiceia. A cantora gospel Ana Clésia morreu nessa sexta-feira aos 38 anos, após permanecer internada em estado grave em um hospital de Palmas, no Tocantins. A notícia causou grande comoção entre familiares, amigos, admiradores, integrantes da comunidade evangélica em diversas regiões do país. Filha de pastor e criada no meio ambiente, Ana Clésia construiu uma trajetória de destaque na música gospel ao lado de Laodiceia, formando a dupla conhecida pela apresentação em igrejas, congressos, eventos religiosos no Brasil e também no exterior. Entre os principais sucessos da dupla está uma canção Deus é com você, Ele virá, Lindo céu e Não tem lógica. Ao longo da carreira, a artista lançou 3 CDs e participou de eventos internacionais em países como Portugal, Itália e outros. Durante o dia em que esteve hospitalizada, diversas correntes de orações ocorreram, mas o problema se agravou, o problema de saúde, e Laodiceia deixou aí já em seu coração um grande buraco pela perda e a partida da irmã Ana Clésia. Portanto, aí a dupla Laodiceia e Ana Clésia, né? Agora é apenas Laodiceia e Ana Clésia que morre aos 38 anos. Já um ator, ele é encontrado morto dentro de um quarto de motel. O ator José Patrick Machado, de 32 anos, foi encontrado morto na madrugada dessa sexta-feira em um quarto de motel localizado no Jardim Paulista, em Campo Grande, Mato Grosso do Sul. O caso está sendo investigado pela Polícia Civil, que, de acordo com informações registradas no boletim de ocorrência, José Patrick entrou no estabelecimento acompanhado de 2 homens. Horas depois, os ocupantes deixaram o local, enquanto o ator permaneceu no quarto. Funcionários do motel relataram que tentaram ainda já um contato com a vítima para tratar da cobrança para a permanência, mas não obtiveram resposta. Ao entrarem no quarto de motel, os funcionários encontraram o ator sem vida e acionaram a polícia. A área foi isolada para os trabalhos da polícia criminal. O celular da vítima foi apreendido e será analisado durante as investigações. Os dois homens que entraram no motel com o ator estão sendo procurados pela polícia. Então está aí uma busca aí já pelo homens. Agora, triste também foi o empresário de Piauí que estava desaparecido, né? E foi encontrado morto na zona rural de Ibirapitanga. Né? Os familiares e amigos, né? Reconheceram como sendo um empresário piauense, Valdinei Fernandes Santos, de 51 anos, onde o corpo foi encontrado dentro de uma picape na manhã da última sexta, em uma fazenda na região das Sete Voltas, na rural de Ibirapitanga. Estrada das três barras que liga Ibirataia até a 101. Ele que estava desaparecido desde a última terça-feira, dia 2, quando saiu para mostrar uma fazenda, uma propriedade rural, a um possível comprador que, segundo informações preliminares, o corpo apresentava marcas de violência provocada por objeto perfurante. E agora a polícia investiga todo o caso. Olha, pedi para você continuar acompanhando pelo celular o Amarelinho FM no Instagram e o Amarelinho Notícia também pelo Instagram. E claro, no portal você acessa amarelinhonoticias.com.br. Você ficará por dentro de tudo o que acontece em toda a nossa região. Eu fico por aqui, retorno amanhã, se Deus assim nos permitir, em mais uma edição do Amarelinho Notícias. Na sequência, tem Jota Santos. E claro, a IPIA UFM, há 34 anos, todos os dias, liderando a audiência no seu rádio. A todos, forte abraço e boa segunda e uma ótima semana a todos.
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Essa é a rádio que toca, a rádio que faz parte da sua vida, a rádio que deixa você muito bem informado. 10 horas e 9 minutos na Ipiaú. Bom dia. Tô chegando com o Top Hits 91, a sua programação musical até às 11, trazendo as melhores músicas para você curtir aqui na Melhor.

0: nosso WhatsApp, peça sua música e interaja comigo até às 11. Às 11 tem o Zap do Ouvinte.
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0: Muito bem, na Ipiaú FM são 10 horas e 10 minutos. Hoje é segunda-feira, dia 8 de junho, ano 2026. Bom dia. Muito bom dia para você que ouve a gente aqui em Piauí e em todas as cidades da nossa região. Alô, amigo internauta, você que interage com a Piauí FM por meio das nossas redes sociais e curte a nossa programação pelo nosso aplicativo. Alô, dona de casa, bom dia. Bom dia para você que está no trabalho. Bom dia para você que está viajando, está chegando de viagem. Seja bem-vindo à nossa cidade. Bom dia para você no comércio de Piauí e nos comércios da região ouvindo a Piauí FM. Bom dia para você na zona rural também ouvindo a gente. Enfim, bom dia para todo mundo, uma ótima segunda-feira, uma semana super abençoada. Tô chegando com o Top Hits 91 até às 11. Às 11 tem o Zap do Ouvinte e até o meio-dia tem Jota Santos modulando a frequência e fazendo do jeitinho que você mais gosta de ouvir.
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2: Ei, eu fui contar o meu segredo e caiu logo no ouvido de Mariela, minha vizinha.

0: Na Ipiaú FM, conselho, agora 10h27 na Ipiaú, daqui a pouquinho a gente volta com muito mais forró, até às 11, tocando obrigado. Só os melhores no seu rádio. Confira na Ipiaú, são 10h27.
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9: Aqui na sua Ipiaú FM são 10h35. Bom dia! Já estou de volta com o Top Hits 91, a sua programação musical até às 11, trazendo o melhor do forró para você curtir aqui na Melhor.

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0: 6h58.
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10 horas, 11 horas e 10 minutos na IPAU. Bom dia! Já estou de volta agora com o Zap do Ouvinte até o meio-dia. Sua participação aqui pelo nosso WhatsApp 982017006.

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3: Muito bem, na Ipiaú são 11 horas e 11 minutos. Tô chegando com o seu Zap do 20, sua participação aqui pelo nosso WhatsApp 982017006. Primeira de hoje, quem vai falar comigo? Bom dia.
4: Bom dia, Kenéia. Falo da Fazenda Acará, região do Capiriana, município de Nova Canaã. Estou passando para lhe desejar um ótimo dia na presença do Senhor. Quero ouvir a música com Nelson Nascimento, Não Me Meta em Confusão. Ofereço para meus filhos João Vitor, Ana Alice, meu esposo Né, meus pais Conce e Zenildo. Em especial para toda a equipe da Rádio Piauí, todos que curtem.
3: Tá,
4: Deus
3: certo, Leia.
4: Estou na escuta.
3: Amém. Obrigado pela sua participação aqui na Ipiaú.
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1: Bom dia, Jota. Quer curtir Vivian Foy? Idade, idade.

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2: Aqui na Ipiaú são 11:18. Bom dia.
3: Bom dia, Jota. Aqui é Josiane da Benedito Lessa. Gostaria de ouvir uma música com o Neto Brito, qualquer uma dele.

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2: Bom dia, meu jovem. Quem fala é Turico aqui da Avenida Lopes. Eu vi um reggae de São Gomes aí, qualquer uma. Oferecer pra Paulo de Pichita, seu Soares, Claudio Nô, da Maria, Neia, Caboy do Açougue, Rio da Tilapa, Chico do Jornal, Valdeiro Duro, na Rua Guandabi. E se eu tiver na escuta,

0: Aqui no Zap, bom dia!
1: Bom dia, Jota, aqui é o Adson. Da Fazenda Santa Catarina, município de Camamu. Gostaria de ouvir uma música de Toque 10, eu falei para todos os ouvintes aí que estão ligados na FM Piauí. E pra Cici, que é ligado 24 horas, meu tio aí, Cici.
0: Valeu, Adson. Obrigado pela sua participação aqui no Zap do Ouvinte. 91,1. Até o meio-dia, sua participação aqui pelo nosso WhatsApp. Agora tem Toque 10.
2: Alexa, toca no seu Toque 10. Cima de Ofélia, por favor, meu amor.

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1: Confira na IPAU 11:28.
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6: Aqui na sua Ipiaú são 11 horas e 36 minutos. Bom dia. Já estou de volta com o Zap do Ouvinte até o meio-dia. Sua participação aqui pelo nosso WhatsApp.
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6: aqui na sua Ipiaú FM, de volta com o seu Zap do Ouvinte até o meio-dia, trazendo sua participação aqui pelo nosso WhatsApp 982017006. Quem vai falar comigo? Bom dia.
10: Alô, bom dia. Aqui quem fala é Cigana da Fazenda São Bento. Gostaria de ouvir uma música com Damares, Sabor de Mel. Dedico a todos os ouvintes, desejo uma ótima semana a todos, que Deus abençoe a vida de cada um, dando livramento, muita paz, muita saúde e alegria a todos.
6: Amém, Cigana, bom dia. No nosso momento gospel de hoje tem Damares, Sabor de Mel.

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2: 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Aqui na Ipiaú são 11h42. Bom dia.
3: Olá, Jota. Bom dia. Tudo bem com você?
2: Tudo bem.
3: Eu sou Renilda, moro na Fazenda Boa Vista. Se possível, eu gostaria de ouvir a música com Cavaleiros do Forró. O Nosso Amor é 10. Ofereço para minha princesinha Luísa, vai para meu esposo Edson, minha família, vai para todos os meus amigos, vai para Zezé, no bairro Euclides Neto. Enfim, vai para todos que estão curtindo. Tchau, fica com Deus, aquele abraço.
2: Tchau, Renilda, um abraço para você, fique com Deus também.
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0: cavaleiros do forró na IPA UFM, o nosso amor é 10.
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0: Mais uma participação aqui no Zap do ouvinte, bom dia.
3: Bom dia, Jota. Aqui é a Railda da Sala de Biratalha. Gostaria de ouvir a musa de Zé Vaqueiro, minha deusa. Eu ofereci pra Geisa, Luzinete, Ramon, Juninho, Rita, minha irmã, Dona Isaura, para todos vocês da FIM, Piauí, todo o pessoal de Palmeirinha, todo o pessoal da Hospital Comunitária e de Canta Canto, de Piauí, e todos que estão ouvindo a programação, né?

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0: Muito bem, são 11 horas e 50 minutos. Vamos agora aos aniversariantes do dia. Parabenizar essa galera que está completando idade nova hoje. Parabéns para Iranize, lá na farmácia São João. Alô, Iranize, parabéns aí para você. Parabéns também para Tony de Bilio. Alô, Tony, parabéns aí para você. Parabéns também para o repórter da Lagoa, tá aniversariando hoje. Alô, repórter, parabéns aí para você também. Parabéns para Camille e Lucas. Camille Lucas é a filha de Benta, né? Camille Lucas, parabéns aí para você, feliz aniversário. Feliz aniversário também para Val, o irmão do Vexole. Alô, Val, parabéns aí para você. Parabéns para Márcio Cedês, também está aniversariando hoje. Grande Márcio, parabéns para você. Parabéns para Bira, é o maior lateral da Baixada. Valeu, Bira, parabéns aí, feliz aniversário. Feliz aniversário também para Meribel, lá na Carlos Modas. Alô, Meribel, parabéns, feliz aniversário. Parabéns também para Zé Amaral, é o marido de Maria Lene, lá no bairro Constança. Alô, Zé Amaral, parabéns aí pra você. Parabéns a todos os aniversariantes do dia. Sintam-se parabenizados aqui pela equipe da sua IPAU e também pelo amigo Joelson Passos. Tá chegando aí Beto Marques com Panorama 91, o mais completo jornalismo do seu rádio. Muito obrigado a todos pela participação, pela sintonia e pelo carinho da audiência. A gente retorna amanhã, logo depois do Amarelinho Notícias. Tchau, gente.

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3: A Polícia Militar de Jaguaraquara prende o suspeito de atirar na mãe e uma criança de 2 anos em casa. Policiais militares efetuaram na noite de ontem, por volta das 20 horas, uma operação que resultou na interceptação de uma ação criminosa, apreensão de armas de fogo e drogas, além da prisão de indivíduos envolvidos em tentativas de homicídio no município de Jaguaraquara, após tomar conhecimento do planejamento de um ataque que seria executado durante a madrugada desta segunda-feira por integrantes de uma facção criminosa contra desafetos na cidade. Equipes policiais desencadearam uma operação com o objetivo de impedir a ação. Durante as diligências, 2 suspeitos foram localizados, portanto, portando armas de fogo. Com a continuidade da operação, os policiais apreenderam todo o material relacionado aos crimes investigados. Segundo a Polícia Militar, um dos conduzidos assumiu a autoria e coautoria de 4 tentativas de homicídio registradas nos últimos meses, incluindo um atentado ocorrido na semana passada dentro de uma casa invadida na rua Altamira Sena, bairro Malvina 1, contra uma mulher e seu filho de apenas 2 anos de idade. O suspeito também identificou outros envolvidos nas ações criminosas sobre o atentado contra a mãe e filho. A mulher e a criança seguem internadas após serem submetidas a intervenções cirúrgicas no Hospital Geral Prado Valadares, em Jequié. Conforme aí, a mãe sofreu 6 perfurações a bala, inclusive em um dos olhos, e o menino foi alvejado na nuca. Ambos continuam em acompanhamento médico. Os indivíduos foram conduzidos à Delegacia Territorial de Jaguaraquara, onde foram apresentados à autoridade policial competente para adoção das medidas cabíveis. E com eles foram apreendidos 2 revólveres calibre 38, 34 munições calibre 38, 17 poções de substância análoga ao crack, 1 porção de substância análoga à maconha, embalagens utilizadas para comercialização de entorpecentes, R$ 450 em espécie. Roupas camufladas utilizadas para o cometimento de crimes. Hoje, dia 8 de junho do ano 2026, está no ar a sua revista eletrônica diária.
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3: Agora são 12 horas mais 8 minutos. 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
3: 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São 12 horas mais 9 minutos. 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
3: Agora são 12 horas mais 10 minutos. 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Vamos ao intervalo comercial. O Elixir Pegador, Pomar de São Caetano, Óleo de Avestruz, a Mixlar, Lojão do Construtor, o Botijão da Super Gás Brás, Cobap, Baterias e Pneus. A gente vai ao intervalo e volta, que a polícia está fazendo o trabalho de investigação do assassinato de Valdinei Fernandes. Você tá em casa, mas a polícia está trabalhando, viu? Para tentar elucidar esse crime bárbaro. Depois do intervalo.
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8: Agora 12 horas mais 24 minutos. Roberto, boa tarde. Comunidade da Avenida São Salvador. Realizou neste domingo um grande mutirão para a tradicional pintura da Copa na rua. Moradores de todas as idades participaram da ação, fortalecendo a união da comunidade e mantendo viva essa tradição. Tayana do Pastel. Agora fizeram lá um arroz carreteiro, nem sequer fala assim, toma, quer cachorro? Aí agora tá vendo? Tá vendo aí? Na hora lá do arroz carreteiro, feijoada, carne assada, um cheiro danado. E tava de frente, leva um pedacinho pra Beto. Toma, cachorro, um pedacinho de carne. Agora eu vou ter que repetir o recado de novo pra na próxima ver se lembra. Boa tarde, a comunidade da Avenida São Salvador realizou neste domingo um grande mutirão. A tradicional pintura da Copa, moradores de todas as idades participaram da ação, fortalecendo a união da comunidade e mantendo viva essa tradição. Foi Careca que me falou, Beto, lá tá tendo arroz carreteiro. O cheiro bateu caca, aí agora divulgar.

Sorteio. A Copa começa dia 11, Sérgio, e o jogo é entre México e África do Sul, viu? A estreia. Tomara que Itaé não tenha pena de falar, tem aqui um pastelzinho. Gael tava lá esculhambando. Ei, Gael, viu? 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
1: Oi, a 12h27, a Maria Sal tá elogiando um pastel aqui, dizendo que é o melhor. Não vou falar o nome não, sabe, Maria, que nunca falou assim, toma cachorro. 12h27, alô, Adelso.
2: Alô, Adelso. Oi, Beto,
1: boa tarde.
2: Boa tarde. Boa tarde. Ô, Beto, pedi a Peri, e quem é uma mulher que pega a lápida aqui na hora do posto, né? É Peri, né?
1: É, deixa eu entender. Alan tá numa zoada. Tá, você tá falando próximo do rádio, é? É, tá zoado aí. Você perguntou o quê?
2: É Peri que é responsável pra trocar a lâmpada, né?
1: Pra trocar lâmpada? É Dinho. É Dinho.
2: É Dinho. Pede aí pra vir aqui trocar aqui na. Qual a lâmpada aqui na rua? Olá, Mirato.
1: Rua Olavo Bilac, né?
2: É.
1: Ok.
2: É aqui na Maria Cajê.
1: Não, Rua Olavo Bilac, não é isso? Rua Olavo Bilac.
2: Pronto.
1: Ok, pedi. É uma lâmpada, né? Ok.
2: É uma lâmpada, é pegar pra lavanderia.
1: Viu, vou pedir a Dinho, viu?
2: Ah, tá bom. Obrigado.
1: Obrigado, Adelso. Ô, Dinho, dá uma passadinha lá na rua Olavo Bilac. Olha, a Maria tá falando. Fala aí o nome do pastel, Beto, dele. Pronto, Maria tá dizendo que o pastel da Thay é o melhor da avenida. Sabe por quê, Maria? Não quero falar. Porque assim, a Maria, ontem teve comida, arroz carreteiro, e ela disse que não trouxe pra Beto. Aí a gente fala do pastel também, não dá. Sabe, Maria? Mas o melhor pastel é da Thay, tá dito aí. Um abraço, Tayana, Gael, grande, sempre na escuta do Panorama. Deixa eu ver aqui, quem é que tá aí? Ivan? É Ivan o nome? Pois não,
3: Beto,
1: Ivan?
3: Boa tarde.
1: Boa tarde.
3: Fala, Ivan, já comei. Ô, Beto, eu queria fazer uma denúncia. É, na rua, diz uma cena, aqui no Japumerim, pessoas estão colocando veneno pra matar gatos, ou seja, estão envenenando os felinos. E assim, eu queria chamar a atenção dos criadores, né, de gatos, que tem seus pets. Então, muito cuidado, porque estão matando os gatos de forma criminosa. É, por dia tem aparecido, em média, de 2-3 gatos aparecem mortos e consequências de envenenamento. É, e as mortes estão acontecendo nas mesmas mediações. Os moradores da rua e criadores de gatos já suspeitam quem é a pessoa. Então, assim, queria só, né, deixar aí o alerta e pedir a essa pessoa que tenha mais... que seja mais humano. Seja mais humano, tenha um coração mais... zeloso, né? E cuidadoso com os animais, pois a morte por envenenamento causa uma agonização terrível. Para quem assiste, para quem vê a situação... É de cortar o coração, ver o sofrimento daquele felino ali, daquele pet morrendo por envenenamento e na maioria das vezes.

0: não tem nada a fazer. Não se tem nada a fazer. É, enfim, pedi aí às autoridades e às pessoas que criam gato que tomem muito cuidado. E a essa pessoa, né, que coloque Deus na vida e se conscientize que está cometendo um crime contra a natureza, é um crime ambiental, enfim.
1: É, Ivan, você falou que já sabe quem é a pessoa. É um homem ou mulher, Ivan? Assim, o que é que isso importa, Beto? É pra dizer o nome, né? É isso. Se é José, se é Pedro, se é Maria ou se é Tertulina. Porque no Brasil é crime. É crime matar um animal doméstico, como gato. Pode ser crime de maus tratos. Isto está previsto na lei de crimes ambientais. Se eu não me engano, a lei é 9.605. Isso foi em 98, gente. E quando fala nos crimes, eu lembro da pessoa que gostava muito de cachorro que foi assassinado no ano passado, em 2020. Ou 2024, se eu não me engano. Desde 2020, a pena para maus tratos contra cães e gatos ficou mais severa, viu? Você que tá matando esses gatinhos aí no Japumiri, segundo o Ivan, a reclusão é de 2 a 5 anos. 2 a 5 anos de prisão. Multa e proibição. E se você tiver um animal, já proíbe até você, a guarda. Isto vale quando há crueldade, envenenamento, espancamento, abandono que leve à morte ou qualquer ato intencional que cause sofrimento, que Ivan falou aí agora que está sofrendo os bichinhos, ou morte ao animal, tá bom? Então você que está assassinando os gatinhos aí no Japumirim, segundo Ivan, cuidado! Cuidado que Ivan provavelmente pode instalar uma câmera! Se é que não já tem, viu? Que ele disse que já sabe quem é. O Luan Calhau, por exemplo, tem um gatinho. Ele, Beto, se eu souber quem matou meu gatinho... vai ficar assim. Calma, Luan. Calma, Luan. 12:33. Olha, estudamos a notícia aqui na sexta, né? Do corpo de Valdinei, que foi encontrado dentro do carro, sem as chaves do carro, trancado. E o Valdinei morreu provavelmente de faca. Várias perfurações, segundo a perícia. Agora, é um caso, um crime que está deixando muita gente intrigado. Todo mundo comenta na cidade, Valdinei não devia, pagava em dia, era um homem direito, mas o que levou ao Valdinei numa morte tão cruel? Polícia de Ibirapitanga está realizando o mesmo percurso que Valdinei percorreu. Mas não disse que Valdinei ligou às 11:37 da manhã, alegando que iria para a fazenda em Itagi e Valdinei foi assassinado cá? Ou pelo menos encontrado no município de Ibirapitanga? Será que Valdinei já passou, atravessou Ipiaú todo já morto? Essa missão é para a Polícia Civil de Ibirapitanga. Mas mais detalhes vocês vão acompanhar aqui no Panorama. Segundo o delegado, Diz que tá percorrendo, fazendo percurso e deve ter câmeras. Que horas o Valdinei passou no carro, que horas subiu, que horas desceu. E aí vai pegando vários circuitos, né? Uma câmera de uma casa, outra câmera de outra, e aí faz a montagem, a edição, para saber como foi essa articulação deste crime que deixou o Valdinei na zona rural. Aí muita gente perguntando, mas por que um homem vai vender a fazenda sozinho? Pô, gente, depois que morreu, todo mundo fala o que quer, né? Ah, que não ia, e vai. Vai porque cilada é cilada. Vai. Eu já falei aqui que alguém bate na sua porta à noite, quem bate é um amigo. Cilada é cilada. Cocó é cocó. Tem gente na linha? É. Cilada é cilada, né? Não tem como você não cair na cilada. E aí fica a pergunta: quem matou ou quem mandou? O Valdinei devia alguém? Uma das perguntas. A polícia, é o trabalho dela para desvendar esse mistério. 12h37, Ailton Gospel. Boa tarde, Ailton.
2: Boa tarde, meu ilustre. Eu quero falar o seguinte, também agradecer a Deus, porque Deus é o supremo de tudo, Deus é o príncipe da paz. E pedir a Deus também para nossa ajuda aqui, para esse pessoal maravilhoso da Aurora, para aquele pessoal que me ajuda muito, que me dá apoio aí, para fazer a lotérica aí, que me dá muito apoio aí, para fazer a supersal. Pessoal, só que eu quero falar, Beto, que ainda eu me sinto ainda triste, porque
1: triste?
2: O pessoal do banco é uma cara feia. A gente tá vindo agora, que tá sendo um dia de namorado, dia 2, são 3 dias que tá faltando.
1: Peraí, eu não ouvi, solteiro, não.
2: 57 anos, família maravilhosa,
1: minha
2: família
1: digna. Nem tem conversar com ele.
2: Todo mundo me conhece de fora aí, meus amigos.
1: Ailton? Ailton, tá ouvindo?
2: Oi, tô.
1: Deixa eu te fazer uma pergunta. Tenha calma. Tá chegando o dia dos namorados, dia hoje é 8. Aí você quer arrumar uma namorada, você quer...
2: Minha cara metade, né? Uma
1: sua cara comigo, metade, né? Assim...
2: Exatamente.
1: Você quer...
2: Que eu não deixa no mundo.
1: Eu posso fazer a pergunta? Ainda... embolou o meio de campo. Olha, eu vou falar aqui... se você não deixar eu perguntar, porque aí eu tenho que perguntar para as pessoas entenderem. Se você disparar, eu vou ter que cortar.
2: Pergunta.
1: Calma. Você quer ganhar presente ou quer dar o presente dia 12?
2: Roberto, é o seguinte, sim. Eu não sou interesseiro, verdadeiro.
1: Tome, Beto.
2: Eu sou uma pessoa acostumada a ser carinhoso com a mulher.
1: Desculpa, viu?
2: Compartilhar com ela, entendeu? Ela que não sabe me dar valor a mim, tanto que eu sou valorizado para a pessoa. Eu tenho muita gente hoje que às vezes está comigo, e aí a pessoa vai lá e fala, larga ele porque ele está casado, porque ele tem um filho na rua.
1: Você está casado!
2: Exatamente, esse caso aí. Eu
1: então...
2: Eu sou solteiro, 57 anos de idade.
1: Você tem quantos anos?
2: Muito maravilhoso.
1: Disparou de novo. Calma. Você tem quantos anos?
2: 57.
1: Ó. Quando você...
2: Com teu filho na rua.
1: Calma!
2: Não.
1: Calma! Eu vou te falar. Mulher não gosta de homem que dispara. Melhor que você for falar de mulher, tenha paciência.
2: Certo. Fala aí.
1: Ô, Beto, eu tô precisando de uma companheira. Ó a diferença, ó. Beto, eu tô precisando de uma companheira. Aí ela já fica emocionada. Agora a diferença que você fala. Ô, Beto, tô precisando de uma companheira, agora eu tenho 57 anos, eu não sou interesseiro, agora... Aí a mulher, não quero não, mãe. Não quero não. Aí, ó, tá vendo? Oi.
2: Oi.
1: Oi. Eu não quero não, mãe.
2: Estou carente, precisando de alguém para me fazer feliz.
1: Isso você já falou. Isso você já falou. Eu quero te perguntar o seguinte: você é aposentado ou não é aposentado?
2: Beto, eu tenho meu benefício, entendeu? Como todo mundo tem.
1: Tem, né? Agora você tem casa própria, Ailton?
2: Oi.
1: Você tem casa?
2: Mas só o seguinte, o problema é o seguinte, que não todo mundo hoje vive de casa própria.
1: Isso é verdade.
2: A gente vai construir, entendeu? Um para o outro.
1: Isso, isso aí.
2: ou a partilhar do outro, a gente vai construir no lado do outro. Ninguém acha o problema, é
3: verdade. Verdade. Os dois construindo juntos, né?
2: Nunca teve disso.
3: Ah, entendi.
2: Aí eu tô aqui pequeno, porque sou um cara solteiro, eu falei, cara, apesar dos pessoal que fica tomando boca com as meninas que eu vou atrás, ele sabe que eu sou, sabe que eu quero, sabe que eu gosto. Eu já separei de muita mulher para dizer isso completo, Marcos.
3: Agora,
2: ó. Eu não fazer comigo, faz fofoca com os outros.
3: A fofoca? Fofoca. Ele vai conversar, eu vou conversar aqui. Vou embolar tudo também. Ele tá conversando de lá, eu vou conversar de cá. Agora fofoca acaba qualquer casamento mesmo. A amiga, você tá com um namorado, gente boa. A amiga não quer te ver feliz. Fala, termina, amiga, não vale, mentira.
2: Mas minha amiga não, é gente ruim, Beto.
3: Gente ruim? Ah, gente ruim.
2: Aí ninguém na padaria, na farmácia.
3: Na padaria tem gente ruim, Ailton?
2: Na farmácia
3: tem gente ruim? Na farmácia.
2: Me perturba muito, Beto. Tem uma menina que gostava lá, a menina apaixonada por mim, rapaz. A menina me largou, porque esse cara me largou.
3: Como é o nome do cara?
2: É o Fabrício da farmácia.
3: Ô, Fabrício, faz assim com ele, não. Bichinho. Terminou.
2: Eu tô triste,
3: com...
2: Beto, porque a minha amiga é sozinha, Beto.
3: Eu também.
2: É sozinho, não é fácil, tá ligado?
3: É, sozinho.
2: Muito bom, velho.
3: Ninguém.
2: Esse cara fica...
3: Ninguém. Cleide, serve.
2: Eu tô pedindo a você, se você é um cara com aquela metálica também, você é um cara muito bom pra mim, mas é muito bom.
3: Cleide, serve. Ele vai falar de lá, eu vou falar de cá. Cleide, serve. Ailton, se você ouvir, a gente vai longe. Agora, se não ouvir, vai ficar difícil. Vou falar de novo. Cleide serve pra você?
2: Não.
3: Não, né?
2: Não, porque ela falou que não me queria.
3: Falou mesmo. Isso aí falou.
2: Mas
3: falou.
2: Eu tô pedindo a você.
3: Falou. Ela falou. Eu quero Ailton lá nada, Beto. Ela falou.
2: Ah, pois é, Beto. Aqui no mundo da farmácia, tudo vai falar de mim. Eu quero que mandar uma louca luz pra fora da farmácia, que tá me ouvindo, pra Nicole. Lá da farmácia, que disse que Juliana, que é a prima de Darlan.
3: E qual é a mulher que você quer?
2: Aí ficaram muito na noite pra falar minha vida.
3: Gente, eu vou fazer o seguinte: ele vai falar de lá, eu vou falar de cá. 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
2: Toda vez que ela me relacionar,
3: 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E aí, rapaz, eu tô falando que eu testo mais o óleo de avestruz, pressão alta, colesterol, diabetes, você conheceu o óleo de avestruz da Amazon Stru... Parou? Eu também parei. Obrigado, viu, Ailton? Aí, quando eu parei...
2: Eu tô me levado.
3: Hein? Como? Hein? Ô, Ailton, já tem outra pessoa ali falando o que é com você aí.
2: Uma rata?
3: Uma rata?
2: Todo mundo tem hoje, né, Rafa?
3: É Rafa?
2: Todo mundo tem defeito hoje,
3: Rafa. Ah, já tá falando com outra pessoa lá. Três, que tá participando. Ixi, rapaz. Como é que quer um homem desse?
2: Eu vou falar, eu tenho isso aqui no outro. Mas se alguém tem defeito,
3: você tá falando com quem? Comigo ou com o outro lá? Ailton?
2: Não, Rafinha.
3: Vixe, ratinho. É com ratinho lá, ratinho tá perturbando ele.
2: Agora, quem lá? Porque a pessoa lá da sua mulher, a sua guarda minha.
3: Parece que ele desligou o telefone e tá conversando com outra pessoa.
2: Aquela menina trabalhou na padaria ali,
3: O Roger tá falando da menina que trabalhou na padaria. Gente, você que ligou o rádio agora, mãe, tá tendo a internet. Não é loucura não, gente. É aí que tá falando.
2: Eu preciso de quem é. Mostrar quem é a pessoa.
3: Isso. Obrigado, viu?
2: Ô, Vado, sua menina que mora lá...
3: Na verdade, ele tá imaginando que já desligou o telefone. E o telefone tá ligado lá. Já pensou se ele xinga a mãe não sei de quem aí? Ó. Ele e ratinho. Tá bom. Obrigado.
2: Eu falei errado, Érica.
3: Ó, perguntou a Érica se ele falou errado. Ó, o telefone dele tá ligado, ele teve seu que desligou, tá conversando com Érica e ratinho. Ô, Érica, eu falei errado, Érica? Olha. Vixe.
1: Tá conversando ele lá. Já pensou ele chegar e falar assim, eu sei quem matou fulano, e falar? Jesus. Hein? Ó. É por isso que vaza áudio aí e complica. Vamos ver se ele fala alguma besteira aí pra gente entregar a polícia. Aí eu...
2: Pronto.
1: Ó, vixe, nossa senhora. Ó, tá conversando desde lá. Vamos deixar, né? Porque de repente fala um negócio aí.
2: Não.
1: Não, não o quê? Tá bom, desliga aí, desliga. É, rapaz, vamos ao áudio de mais um participando. Vamos lá. Pode soltar aí.
4: Roberto, boa tarde, Roberto. Boa tarde, Iraildo. Boa tarde a todos os ouvintes. Aqui é Nem Eletricista, Roberto. E avisar também, Roberto, pros donos de cachorro, que saem aí de fininho. Entendeu? Os cachorros cagando aí na casa de um e de outro e não pega. Vocês fazem um favor, rapaz. Na hora que vocês saem com o cachorro de vocês, ou vocês botam o cachorro pra cagar no lugarzinho, que não atrapalhe ninguém. Entendeu? Ou se não, sai com uma sacolazinha, sai com a luva. Entendeu? Não deixa os cachorros de vocês cagar na porta de ninguém, não. Que é feio. Isso é feio. Entendeu? Sei, vocês que têm seus cachorros, que não estou dizendo que é todos, não, viu? Estou dizendo todos, não, porque tem muitos aí que saem com cachorro, os cachorros chegam num lugarzinho, caga, tudo bem, joga uma areia, tudo bem. Tem muitos também que saem com uma sacolazinha, que não é que o cachorro caga, vou dizer logo cagar, ditado certo. Pega uma sacola, joga tudo dentro da sacolazinha, e leva pra casa e chega lá e joga no lixo. Fica aguentando bosta, a gente limpa.
1: Misérico.
4: Limpa a porta, não chega de manhã, tá lá aquele monte de
1: gente, desculpa,
4: bosta
1: aí,
4: de cachorro. Então vocês vigiam. Vocês vigiam também, viu?
1: Ô, Jesus.
4: Uma boa tarde, meu Beto.
1: Boa tarde.
4: E até lá.
1: Ó, pra aí. Desculpa aí, veja essa palavra, vocês almoçando aí, viu? Desculpa. Agora, quem é que tá fazendo as necessidades aí do cachorro? O cachorro deve ser o cachorro do vizinho. É. Agora, se ele falar pro vizinho, na cara do vizinho, não, fala, liga pra rádio, o vizinho lá tá ouvindo e diz, ô amor, hoje eu vou na porta dele botar Petros lá pra, como ele diz o ditado, cagar lá. Desculpa, viu, gente? Meu Deus do céu. Ah, se eu fosse teu vizinho, eu ia botar o cachorro pra passear às 5 da tarde pra melar tua cara, a porta toda. Ele tem de falar pro vizinho, ô seu vizinho, o cachorro aqui tá fazendo as necessidades, o senhor tem como? Não. Bota no panorama, o vizinho tá lá ouvindo. Eu não digo é nada, viu? Te digo é nada, viu? Olha, o Luan tá dizendo, mas ó, Beto, atenção, acho que nem falou aí. É muito sério. Minha porta tá toda pip, pip. E ninguém liga. Agora por que, Luan? O Nê, Luan tá dizendo que a casa dele também, a porta tá toda melada. Ô, meu Deus, quem tá botando esse cachorro pra fazer suas necessidades na porta de Luan e na porta de Nê? Eletricista. Olha, o Regis, o zagueiro, tá dizendo que, ô Beto, isso aí que nem tá falando é verdade, viu? Beto, é verdade mesmo. Nepatinha? Alô?
5: Alô, Beto. Boa tarde, meu irmão.
1: Boa tarde.
5: É Zé aqui do São José Operário, meu querido. Eu queria repassar aí as palavras de Nela de Cista, esse cabra arretado aí, ó, nosso brother.
1: O que foi que houve que nem falou, Zé?
5: É, pai, o negócio dos cachorros aí, rapaz. Aqui na praça já botaram a praça da merda.
1: Misericórdia!
5: Não botaram nem praça da invasão, nem de São José Operário.
1: Ah, é no bairro São José Operário, é?
5: É, vem Maria, e tem agente de saúde e tudo mais trazendo os cachorros pra cagar aqui na praça e aquela bagunça. Virou a praça da merda.
1: Da merda!
5: A praça que manhã fez aqui, que deixou no jeito. Virou a praça da merda também.
1: Ah, quer dizer que o pessoal leva o cachorro pra ir pra praça.
5: Tem que ter uma multa aí, é Zé aqui do São José Operário que tá falando, meu querido. Tá feio na conta aí.
1: Quem tá falando é Zé.
5: Zé do São José Operário, é ele mesmo. Tem que ver aí, tem a lei dos cachorros, tem que ter a lei disso aí também.
1: Você tem cachorro, Zé?
5: Graças a Deus, não. Já criei muito, eu gosto e dou valor àqueles que criam.
1: Imagine se não gostasse. Tá bom. Eu falo aqui, viu, Zé?
5: Dou valor àqueles que criam, sabe criar. Porque tem que ensinar a cagar, a pecar, o bichinho cagar. Num banheiro, senão num quintal, numa área assim, num quintal.
1: Você mora na Praça das Merdas?
5: Não precisa carregar pra casa dele, não.
1: É de frente à sua casa, Zé?
5: Ave Maria, pra cima aqui, Beto. É, pô, de frente à casa do meu comércio, minha casa e comércio aqui.
1: E aí ninguém chega no comércio.
5: O povo chega aqui pra comprar, diz, Zé, tu cria cachorro, gato, se levar, rapaz, o mau cheiro aqui tá feio. O povo não pode nem sentar no batente, que o bicho parece que já vem de sacanagem. O cara em cima do batente e em cima do passeio dos outros. Deixa de cagar na rua pra cagar no passeio em cima do batente, que é onde a gente senta pra te dar uma namoradinha, tirar um lazerzinho na pracinha de manhã e não tá podendo por causa desse mau cheiro desse bicho aí.
1: É, e dá pra namorar aí na praça, Zé?
5: Todo da prefeitura que vem pra fazer uma limpeza, alguma coisa, botar a Praça das Merdas. Os cachorros, o sistema é bruto e eles vêm e ficam de fora, traz a primeira vez amarrado, na próxima eles trazem. Deixa o bicho vir solto e fica de cima disfarçando, se aproveitando. Quando o bicho caga, eles te mandam, o bicho vai se vir acompanhando ele.
1: Jesus com a cara Cristo.
5: De pau. É um bocado assim aqui.
1: É aí no bairro São José Operário.
5: É, porque tem uma multa pra isso aí também.
1: Mas é, são muitos, Zé, são muitos cães aí.
5: O seu cheiro em casa não é trazer pra porta dos outros, não.
1: Ah, eles isso levam o dono do cachorro.
5: Aí as palavras de nem tá certíssimo.
1: O dono do cachorro leva pra praça, é?
5: Pra gente não criar o bicho pra não ter um bom cuidado, mas a gente nem criar, meu irmão.
1: Tá atrapalhando o seu comércio.
5: E meio mundo de gente aqui que quer, às vezes, curtir a pracinha aqui, às vezes quer tomar uma, quer tirar um lazerzinho, namorar, mas não tá nem podendo fazer isso, porque o bichinho tá namorando mais que nós.
1: É verdade, é verdade. E hoje pra namorar é difícil.
5: Mas é de merda.
1: É, cuidado, viu, Zé, cuidado.
5: Valeu, Zé. Não, meu filho, não tem cuidado, não. Fala firme, pode ser Zé aqui do São José Operário, meu querido. A gente tem que ser suador de engenho.
1: Aí é no bairro São José Operário, não é isso?
5: Exatamente, muito obrigado, Betão.
1: Obrigado.
5: Valeu, meu irmão.
1: Um cara no Japuminim mata os gatos. Hoje leva o cachorro pra fazer suas necessidades. Isso no bairro São José Operário. Já que eu tô no bairro São José Operário, eu vou dar um pulinho até o bairro Santa Rita. Pra saber que uma notícia boa que o Marivaldo reivindicava aqui. E agora eu soube que a rua dele tá, ó, top, asfaltada. Vamos pro Santa Rita? Alô, Marivaldo!
6: Alô, Neto Marques.
1: E aí, como é que tá aí a rua?
6: Bom dia, boa tarde, tudo bem?
1: Tudo bem, Larissa me mandou uma mensagem. Ô, Beto, Marivaldo, será que vai ligar segunda-feira? Aí eu disse, ó, prefeito, eu não sei, né? Agora, Beto, se ele não ligar, dá uma piada nele. Falou.
6: Ô, Beto Marques, então, justamente, de tanta gente cobrar, os alguns moradores não cobrar, né? E a gente... Estamos gratos do trabalho que ela fez lá, né? Aquele rejeito lá vai nos ajudar bastante. Tirou a gente da lama, da poeira, né? Às vezes muita gente está falando algo, mas é coisa que ainda tem a melhorar, mas eu creio que mais para frente ela vai fazer coisa mais melhor, né? Mas no momento eu estou passando para agradecer, porque a cobrança vale a pena. Quem tem que fazer a fiscalização, Beto Marques, de nossa rua, daquilo que a gente precisa, somos nós mesmos.
1: Verdade.
6: A gente que temos que cobrar. A gente tem que ligar, partir para cima e ajuda a prefeitura, ajuda o secretário, quem vai lá, vê o que é que o pessoal está precisando e vem fazer o serviço. E a cidade, a prefeita, os secretários, só tem a ganhar com isso. Né, nos ouvindo o nosso pedido. Então, neste momento, eu estou grato pelos pedidos que a gente vem pedindo ali na Albaldo Alves, e foi feito um trabalho, né, um trabalho que a gente vai dar aí 60% de melhoria, viu? Então, só quero agradecer a prefeita e todo o secretariado delas aí, e Deus abençoe a todos aí, viu?
1: Viu.
6: E você também, Beto, que tem nos ajudado, abrindo espaço, cobrando, sabe? Mal da gente se não fosse você e essa rádio aí.
7: Ô, Marivaldo, obrigado por ter ligado pra gente, tá bom? Um abraço. Lá no Santa... Ô, Marivaldo, Marivaldo! Marivaldo? Ô, tá. É a rua, como é o nome da rua? Ubaldo Alves. Que maravilha, viu, prefeito? Obrigado. Teve outra aqui, olha só como funciona, né? O trabalho de um prefeito, uma prefeita. Olha, deixa eu ver aqui. Cadê o áudio, meu Deus? Tem um áudio. Aqui, olha só esse áudio aqui. Tem um aqui.
8: Roberto, agora ela pesa de Marivaldo e largou a do cigano lá, que nem sapo acorrentado passa.
7: Aí, tá vendo? Aí diz que fez a de Marivaldo e largou a do cigano. Aí agora vai fazer a do cigano. Aí liga a outra. Ah, fez a do cigano, fez a de Marivaldo, mas a cara não fez. É sempre assim. Vai ser sempre assim. Não é nada contra, não. É igual São Pedro. Você viu que nem ligou. Ô, Beto, só 3 dias. Só 3 dias aí, rapaz. Muita gente querendo botar barraca. Aí se a prefeita faz 10 dias. Ah, fez 10 dias, mas o posto tá faltando de pirona. Fez, tem dinheiro pra 10 dias, mas tá faltando isso. Ô, meu Deus do céu, ser prefeito é difícil. É difícil agradar todos. E se for, não é o caso aqui não, né? Eu tô dizendo que alguém chega e manda, ó, fala aí também, né? A minha rua tá sem calçar. Aí calça 1-2 quilômetros de rua. Aí fica faltando 0,5 metro. Ah, calçou, ficou faltando aqui 0,5 metro. Se calça 0,5 metro, já calçou 0,5 metro, mas faltou 2 quilômetros. Complicado. Mas bota complicado nisso. Tem jeito na linha? Marivaldo? Marivaldo!
6: Oi, Beto.
7: Eu ia perguntar. Fala, Beto. Não foi a rua, é a rua Ubaldo Alves, não é isso?
6: Isso, Beto. É aquilo que eu tô te falando, Beto. É, tem muitos moradores que não receberam esse trabalho na rua deles. E agora eles estão falando, né, que fez ali, não fizeram na rua dele. Mas eu creio que a prefeita vai fazer.
7: Vai fazer, vai fazer. Em nome de Jesus.
6: É um rejeito que ela está reaproveitando, que estão fazendo aí uma reforma dos asfaltos e estão jogando. Porque toda a rua aí da Ubaldo Alves merece um melhoramento, viu, Beto? Porque o pessoal está em situação precária nas ruas. Então, eu creio que a prefeita, ela vai dar atendimento a todas essas ruas aí. Alguma coisa ela vai fazer. E ela precisa fazer. Porque os moradores também têm que ligar, sempre estar cobrando, sempre estar pedindo socorro. Porque aí vai chegar até a ela e ela faz dar. Porque ela sozinha, Beto, ela sozinha não pode fazer tudo, não vê tudo. Então, a gente tem que ficar ligado. Tem que cobrar ela, cobrar o secretariado para poder o serviço dar continuidade.
7: Tá bom. Entendeu, Beto? Obrigado, Marivaldo.
6: Nada.
7: Olha, o Marivaldo foi muito feliz aí na colocação dele. É isso aí. Eu, particularmente, eu sou a favor que calça asfalto, o bairro Santa Rita todo, Irmã Dulce todo e Piauí todo. Agora sim, ó, na hora que for pedir, fica batendo na tecla, não apontando que calçou, asfaltou a rua dos outros, não. Pede pra sua. Ô, Beto, aqui na rua tal, tá sem asfaltar, pede a prefeita aí, cobra. Mas assim, gente, é igual aquela... A vizinha compra a geladeira, você tá de olho na geladeira da vizinha, mas não tá preocupado com a sua. Calçando a rua de Marivaldo, não tá beneficiando só a Marivaldo, não. Além de todos os moradores, é Ipiaú toda, inclusive eu. A gente passa por a rua de Marivaldo, é ir aí do passa na rua, não tá beneficiando o Marivaldo, não. É toda a população, gente. Vocês acham que asfaltar o sítio, o Aurora, Irmã Dulce, tá beneficiando só os moradores da Irmã Dulce, Cupim? Não. É Ipiaú todo. É como o rapaz falou assim, ô Beto, o cigano aqui não tá passando nem sapo traçado. Mas vai. Vai passar, viu, meu irmão? Tranquilo, pode cobrar, a gente cobra. E a prefeita tá aí pra isso, pra ser cobrada. Tá bom? Tá pra ser cobrada, é muito importante a sua participação. O Marivaldo falou e reivindicou. Tem gente que cobra aqui a lâmpada, o pessoal Dinho vai e conserta, coloca a lâmpada no poste. Não se pode fazer em 2 dias. E vai fazer muito mais. Larissa tá aí pra trabalhar, viu? Pra trabalhar. Dinho Pedral, pois não, Dinho?
9: É mesmo, Beto Márcio? Max, boa tarde, ouvinte da FM. Quem fala aqui é Dinho Pedral, diretamente de Jacaraci. Ô Beto, estou passando aqui, Beto, para mandar um alô aí para meu amigo Bubu de Apumeirinha aí, o cara diferenciado. Ontem, jogou na ABB ontem, fez um golaço ontem. Esse gol já saiu nas capas de todo o jornal aí, Beto. O cara acima da média. Depois da idade, ainda representa ainda o bom futebol. Queria também, Beto, assim mandar um abraço para meu amigo Jurandir e Obed, aqui da Caraci, da Rua do Cacau. Jurandir, o homem do caldo de cana, o melhor caldo de cana da região, Beto. Quando eu for aí, eu vou levar 2 litros de caldo de cana, Beto, para você do Jurandir. É, valeu, meu irmão, um abraço.
1: Valeu, deixa eu ver, você falou que vai trazer 2 litros de caldo de cana. Vou ver a última vez que você prometeu. Terça-feira. Falou, Beto, tô levando um negócio aí pra você, viu? É, pedi a Bobô pra levar, pra te entregar. Isso foi terça. Hoje é segunda. Nem cumpriu a promessa de terça, já prometeu agora os 2 litros de caldo. De hoje a 8 ele promete outra coisa. É assim. E assim o pessoal vai me engabelando, né? Me iludindo. Aí eu vou também. Fazer o quê, né? Tenho que acreditar nele. Iraildo não quer que acredite, mas vou acreditar. Esse terça-feira ele falou que ia trazer um negócio. Aí já hoje já prometeu um caldo de cana. Né? Caldo de cana, foi? Caldo de cana. É, eu acho que eu tô sendo feito de besta. Mas vou continuar só pra ter certeza. Obrigado. 13:02, vamos à participação de mais gente aqui.
10: Boa tarde, Beto Marques e toda a galera que está aí me ouvindo. Eu me chamo Vanessa, também gostaria de compartilhar aqui, né, o que eu penso, né? Eu morei um tempão aí em Santos, São Paulo, morei em São Paulo também, nessas cidades, vamos dizer aí, granfinas, né? E é, realmente... Tem gente que fala assim, ah, de gente rica ou de gente pobre. É, a pobreza está na alma, né, de cada um. Porque não procura crescer, né, e melhorar cada dia. Eu observando, né, quando eu morava em uma dessas cidades, os ricos saem com seus cachorrinhos para passear, eles levam uma sacolinha. Aí o cachorrinho faz cocô, eles vão lá e pegam. E rico, né, que nem precisava, né. E aqui em nossa cidade, uma cidade...
1: É, deixa eu ver, a pessoa tá ligada, não bloqueia essa pessoa que tá ligando aí, eu vou repetir aqui. A gente não atende ligação pelo zap, viu gente? A gente não atende. Mande mensagem, por favor. E toda vez que a pessoa que ligar, a gente bloqueia. Infelizmente, a gente vai ter que bloquear. Que a gente fala isso, não pode ligar, manda mensagem. Em relação, termina o áudio de Andressa, pode terminar? De Vanessa? Ela... Aí, ó. Bloqueia aí. Vou passar seu áudio de novo, viu Vanessa? Você falou de pobreza, de riqueza. Na verdade, isso é muito relativo. Você... A pessoa achar que é pobre, achar que é rico, né? Porque eu, por exemplo, eu acho que riqueza é você ter que ter família, seus filhos, comer, ter o que comer. Para mim isso já é riqueza, ter o que comer. Não é isso? Para mim já tem gente que riqueza é ter milhões de reais, não sei quantas mil fazendas. Já não, eu já penso ao contrário. Então isso é muito relativo. E diz que pobre é o cão, né? Coloca o áudio dela de novo aí, que a Vanessa tem que participar aqui, por favor.
10: Né? E aqui em nossa cidade, uma cidade pequena, né? Onde tem muita gente humilde, vamos dizer, pobre, não sei, de espírito, vamos dizer assim. Às vezes tem a cara de pau de sair das suas casas, levar o cachorro pra fazer cocô. E faz cocô, a gente olha, ele deixa o cocô lá e sai com a maior cara de pau. Eu fico assim, sabe? Pensando, meu Deus, será que uma pessoa dessa não tem semancol nenhum? Não liga assim, sabe, pra nada. Sem falar nos lixos que joga na rua, né? Joga assim como se tivesse nada acontecendo. Eu morro de vergonha, gente, de pegar um papelzinho, de bala e já jogar na rua. Quando eu saio, eu coloco no bolso, porque eu falo assim, uma vez eu tomei uma bronca para nunca mais. Em São Paulo, eu joguei alguma coisa assim, né? Eu lembro como se fosse hoje, foi em um ponto de ônibus, tomei uma bronca de uma menina, ela falando para mim, não sei o que, joga lixo na rua, foi a primeira e última vez. Eu acho que então assim, a gente temos que aprender, sabe? Não é possível que com tantas propaganda, com tanta gente falando sobre o meio ambiente, para que a gente venha melhorar, para que a gente venha a preservar a natureza, a gente não aprende. Eu já fui errada, já passei por isso e aprendi. Será o Benedito que ninguém aprende, né? E as pessoas também criam os cachorros nas ruas, aonde fica aquele monte de cocô nas ruas, assim, mais humildes. E eu acho isso um absurdo. Por isso que a gente fala às vezes, e às vezes tem muitas vezes que a gente é julgada, né? Desde já, obrigado aí e boa tarde.
7: Boa tarde. 13:06, Nem Eletricista de novo pela segunda vez. Pois não, né?
11: Ô, Beto. Ô, Beto, tu é besta demais, bicho. Eu tô me acabando de rir aqui, velho. Ô, velho. Eu não tô podendo rir, não, porra, que eu tô gordo. Posso dar um treco e morrer, porra. Ô, Beto. E falar pra Marivaldo aí, Beto. Pensa numa prefeita, não é puxando o saco não, viu? Mas pensa numa prefeita, Marivaldo, já falei várias vezes. Uma prefeita, uma mulher retada e educada, essa prefeita aí, velho. E essa prefeita, Marivaldo, vai fazer muita coisa pelo Ipiaú. Muita e muita e muita, muita coisa mesmo. Não trabalho na prefeitura não, viu? Nem ganho pra ficar defendendo ela. Nem político nenhum. Agora que ela vai fazer muita coisa dentro de Piauí, já tá fazendo, né? Valeu, Beto. Aquele abraço. Vai devagar aí, pô.
7: Devagar.
11: Não morri não, viu?
7: Legal. Um abraço, né? Olha, o Matheus Menezes tá dizendo, tem gente que é tão pobre que só tem um dinheiro. É, e ele vai assim, tu me bloqueou, mas eu te escuto ainda com Pretinha. Ah, Pretinha, Matheus, um abraço aí. Deixa eu ver aqui o Pebinha dizendo Dona Chica. E vamos ouvir o Jackson. Pois não, Jackson?
12: Meu amigo Beto Marques, beleza, meu irmão? Jackson falando. A nossa amiga aí tá sendo infeliz na fala dela aí em relação a gente rico e gente pobre que sai do cachorro. Na verdade, ela deveria colocar aí a pessoa educada e a pessoa mal educada que sai com cachorro. Que a pessoa com educação, ela sai, né, e tenha bom senso, ela sai realmente com o cachorrinho, com o saquinho na mão, que o saquinho é coisa simples, né? E os cachorros fez a necessidade, a pessoa pegar aquilo ali, né? O cocô do cachorro e botar no saquinho e tá tudo certo. Não se trata de ser gente rica ou gente pobre. Apenas de educação do ser humano, da pessoa. Infelizmente, ela tá sendo muito infeliz nessa fala dela aí. Um abraço, meu amigo Beto. Valeu.
7: Um abraço, Jacques. 13:09. Pebinha também participa conosco, Pebinha.
13: Boa tarde, Potência. Boa tarde, Beto Marques. Boa tarde, família piauense. Beto, tô passando pra deixar esse boa tarde assim, né? Que Cristo Jesus nos abençoe, dê uma ótima semana. E também tô passando pra gente, tô na casa de Chica. Com a Chica. Tô na Chica aqui, Chica. Da Davi de Souza. Ela falou pra tu mandar um alô pra ela, que ela não perde um programa seu, viu? É isso. Tá aqui ouvindo você aqui, viu? Tô aqui no coração do Barro Novo, na cidade de Piauí, Beto. Uma boa tarde.
7: Boa tarde. Boa tarde, Dona Chica. Alô, Dona Chica. Da Davi de Souza. Um abraço, Chiquinha. Essa Davi de Souza ouvindo o Panorama em massa. Obrigado aí, a Pretinha, a vocês do ACM, Davi de Souza, bairro São José Operário, Rua da Banca, Passagado, Rua Dom Pedro II, Adenor Soares, Rosa, a filha do nosso saudoso Adenor dos Reis Soares, grande Adenor que hoje mora no céu, a vocês do bairro Euclides Neto, São José Operário, Cid do Pica-Pau, a você da irmã Dulce, você que tá pegando esse, nunca mais falei, viu? Pegando esse pirãozinho gostoso, essa lasanha, a bolonhesa, você que tá pegando essa feijoada, muito obrigado. Fala em feijoada, manda um abraço pra Vaguinho. E você que tá me ligando, infelizmente agora eu não posso atender, que eu tô no ar aqui, viu? Infelizmente eu não posso atender.
1: 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E todos os funcionários. Maria Salles está dizendo: a Davi de Souza é top. Chica é minha vizinha. Ah, então Chica é gente boa. Você trate Chica bem, viu? Trate Chica bem. 13h11. Vamos dar um pulinho com um dos repórteres mais bem informados do mundo. Porque ele é a nível, tá cobrindo a Copa do Mundo. Provavelmente vai essa semana para os Estados Unidos, para Nova Jersey, cobrir a seleção brasileira. Mas falando da seleção brasileira, o amistoso contra o Egito deu o que falar. E Wesley, lateral direito, está fora da Copa. Reginaldo Silva, as informações da seleção brasileira. Boa tarde.
14: É, Beto, boa tarde para você, Iraildo, boa tarde ao ouvinte, boa tarde a todos. Tá me ouvindo bem, garoto?
1: Bem, bem, bem, bem.
14: É, o Wesley, que falta, mas que coisa absurda, né, rapaz? O cara põe a vida inteira, o cara chega na seleção em alta, voando baixo, e aí, olha, eu já tinha, Beto, falado sobre a questão desses amistosos muito próximos da Copa. Eu falei dias atrás o seguinte, ó, vai ter aquele amistoso de compadre, paga pra lá, paga pra cá, que ninguém quer machucar as vésperas da Copa. E um esforço que não foi tão grande assim do Wesley, né? Ele correu ali pra tentar cruzar uma bola e sentiu. Quer dizer, ele não sabe se sentiria no treino ou não. O certo é que ele está fora da Copa. Aí tem muita gente questionando. Oh, vai encostar Wesley e Neymar? Não, é totalmente diferente aí as lesões, né? A do Wesley vai demorar não sabe quanto tempo para voltar. São semanas até mês. E o Neymar, hoje, o exame de imagem vai dizer se ele já pode treinar com bola. Ele já pode voltar a treinar com bola nos próximos dias. Então, está tudo certo, por enquanto, com o Neymar ser mantido e o Wesley, infelizmente, cortado. Agora, queriam que levassem um da posição. Por quê? Um lateral direito se machucou. Você vai trazer um lateral direito. E de preferência quem está dentro da lista. Aquela lista de 55 nomes. Quem seriam? O Vitinho do Botafogo e o Paulo César do. O Paulo Henrique do Vasco. Não. Levou o Ederson do Atalanta. Da Itália, que está sendo negociado com o Manchester United. Não se sabe por quê, mas ele vai manter ali o Ibanez para segurar a peteca ou o Danilo no lugar do Wesley. O que você acha aí? Errou o Ancelotti ou fez certo?
1: Fez certo. Inclusive, porque o Neymar é o Neymar, né, Reginaldo? A diferença é enorme. O Neymar está na prateleira de cima, é o top, né? Aí é completamente diferente essa análise aí, que é o Neymar inclusive utilizou uma esteira antigravidade desenvolvida com a tecnologia da NASA para acelerar a recuperação de suas lesões. O Neymar, ele foi convocado antes e o Wesley já sentiu aí, foi contundido dentro do jogo do amistoso na Copa, já faltando uma semana. Então, certíssimo o Ancelotti. Agora, não achei muito conveniente a convocação de Ederson, porque assim, eu preferia um lateral específico, mas como não tem um lateral bom no momento, o Brasil tá carente, que hoje no mundo os melhores laterais, na minha opinião, é do Marrocos, que é Hakimi, e o lateral de Portugal, que é Nuno Mendes, se não me falha a memória. Esses são os laterais melhores do mundo. Hoje o Brasil não tem um Cafu, não tem um Leandro, não tem um Jorginho, não tem um Roberto Carlos, não tem o Marcelo Júnior. O Brasil sempre teve bons laterais. Inclusive Perivaldo, se não me falha a memória, fez um golaço na Copa do Mundo de 86. O Brasil está muito carente de lateral, então agora eu acredito que o Ancelotti vai montar outro esquema, um esquema mais defensivo, Reginaldo, porque com o lateral, a presença de um Wesley, ele libera mais, fica um ala, né? E é uma opção a mais de ataque, inclusive.
14: O Wesley, ele ataca, ele defende, ele tem mais fôlego. O Danilo é mais para contenção, né? Não vai subir o ataque, às vezes não tem fôlego para isso. Vai entrar no jogo quando o Brasil tiver com o jogo já ganho, administrar, tocar, cadenciar. Já o Ibanez não, tem mais fôlego, é mais novo, vai conseguir apoiar o ataque, pode vir para o meio e por aí vai. Então ele está querendo um cara polivalente, que pode jogar tanto na lateral quanto vir para o meio e apoiar o ataque. Esse é o Ederson. Para quem não se lembra, ele passou pelo Corinthians, pelo Cruzeiro e também pelo Fortaleza. E em 2022 seguiu para a Europa e hoje se encontra na Atalanta e vai certamente acertar com o Manchester United. Agora então, que a visibilidade ficou, né, maior, e se ele fizer uma boa Copa quando entrar em algum jogo, aí sim é que vai ficar realmente caro o passe do Ederson, 26 anos.
1: Mas, na verdade, na primeira convocação do Ancelotti, o Ederson fez parte da equipe e o primeiro a convocar o Ederson foi o Dorival Júnior. Se não me engano, foi o Dorival Júnior Diniz. Convocou.
14: Dorival, três vezes.
1: Isso que eu falei. Dorival que ficou um ano a seleção brasileira e Diniz ficou seis meses. O Dorival convocou o Ederson. Agora, a seleção brasileira, faltando aí poucos dias para a Copa, quatro dias, né? Que estreia dia 11. Hoje já é 8, né? 10, 3 dias. Foi 3 ou 3 dias. O Reginaldo, essa Copa, tratando-se da seleção brasileira, não sabe se vai perder, não sabe se vai ganhar. É uma incógnita. Tudo pode acontecer com a seleção brasileira. E pode ser também, inclusive, ser até eliminado da primeira fase, Reginaldo.
14: Não, na primeira fase não. Aí tá mais fácil. Não tem como ser eliminado na primeira fase. Não vai perder.
1: Não, claro.
14: Não,
1: veja só, o que eu falei assim, ó, tudo pode acontecer, inclusive pode ser até eliminado, eu não disse que vai ser. Agora assim, ó, por exemplo, a França perdeu no amistoso, qual foi o time, se eu não me engano, foi Costa do Marfim. O Brasil jogou contra o Egito, não teve essa estreia boa toda. E na Copa valendo 3 pontos, a responsabilidade é do time melhor, nesse caso a seleção brasileira. Quem joga futebol sabe que Costa do Marfim, Egito, Marrocos, inclusive Marrocos é uma boa seleção que eu acho, vai para a África do Sul, elas vão passear. Agora, quem tem a obrigação de ganhar? Brasil, Alemanha, França, Inglaterra e Argentina. O resto é lucro, Reginaldo.
14: E Espanha também.
1: Também, Espanha.
14: Espanha
1: é favorita, na minha opinião. Espanha, França são as favoritas. Mas é o que eu falei. Tudo pode acontecer. Eu tô tratando da seleção brasileira. Porque, na verdade, Reginaldo, o que eu quero dizer é que a seleção brasileira não tá passando confiança. A defesa não tá funcionando. A defesa é um erro coletivo, não. Um erro individual de Marquinhos. Então, por aí vai. Agora, o ataque tem um ataque bom, eu acho, viu?
14: Olha, o Vinícius Júnior, nesse jogo contra o Egito, não foi bem. Ele continua com as mesmas deficiências, tentando passar por dentro do adversário. Quer dizer, o adversário na frente dele, ele bate o adversário, cai e quer falta. Ele precisa apurar a técnica dele do drible, ele não tem. O Estevão tem o drible, mas infelizmente não está lá. O Rodrigo tem a facilidade de dar o drible curto e para ele não tem, o Vinícius não tem. Agora, o Marquinhos realmente dormiu no ponto, falta de comunicação ali com Casimiro, disse que a bola era para o Casimiro, mas como é que você manda uma bola para trás sem olhar a posição do companheiro? Quer dizer, erro dele, mas deu sorte que o Brasil ganhou a partida. O Igor Thiago, que entrou como titular, também não foi bem, não pode desperdiçar as chances que apareceu, porque numa Copa do Mundo, aquelas chances que teve, se desperdiçar, a vaca vai pro brejo, quem perde o jogo. Não pode. E aí o Hendrick entrou, abraçou a oportunidade, fez o gol. Eu estou achando que é capaz o Hendrick começar como titular na Copa, porque o Igor Thiago desperdiçou as chances que teve. Duas chances claríssimas e desperdiçou.
1: O Igor Thiago jogou. Quem jogou o primeiro tempo todo contra o Panamá foi Matheus Cunha. Depois entrou o segundo tempo, o Igor Thiago achou melhor, o Ancelotti achou o Igor Thiago melhor. E agora o Igor Thiago jogou o primeiro tempo todo contra o Egito, entrou o Endrick. O Endrick, ele é muito forte, ele é baixo, porém muito forte, raçudo, ele é atrevido. E eu agora, faltando poucos dias para a estreia da Copa do Mundo, Reginaldo, eu vou te falar a verdade aqui, viu? Eu já entrava com o Endrick, Reginaldo.
15: Olha, eu vou te falar a diferença do Endrick pro Igor Thiago. Deu pra ver isso lá nos jogos que a gente vem acompanhando. O Endrick, ele é mais definitivo. Ele não pensa duas vezes. Sobrou, ele manda a patada, o gol. Já o Igor Thiago, ele tenta dominar, ajeitar, pensar pra chutar. Aí o zaga vem, toma a frente dele, toma a bola. O Endrick não, ele é mais, ele sabe se colocar na área e é definitivo, tanto no cabeceio quanto também por baixo quando ele pega de primeira. Então assim, mais objetividade é o Endrick. Agora, se for um cara para ficar pererecando na área com a bola no pé, é Igor Thiago. E por três vezes ele teve a chance, pererecou, e tomaram a bola dele lá, chutou em cima da defesa, em cima do goleiro. Isso não pode acontecer. O centroavante tem que ser tipo Pedro.
1: É porque o Igor Thiago. É porque o Igor Thiago, ele é mais forte que o Endrick, ele faz o trabalho de pivô. Já o Endrick, ele fica flutuando. Ele vem pra esquerda, vai pra direita, fica centralizado. Eu acho o Endrick mais... ele flutua no ataque. E hoje o futebol moderno é isso. Acabou mais aquele centroavante fixo, aquele atacante fixo. A diferença é essa.
15: É o caso de Pedro, que não tá lá. Isso, fica na área esperando a sobra.
1: Exatamente. É o caso de Pedro, que por sinal eu acho um belíssimo jogador, o Pedro, jogador do Flamengo, um dos melhores na posição, mas acredito que o Ancelotti não quer esse tipo de jogador. E é por isso que eu falo que o Ancelotti pode entrar com o Endrick, que não é fixo, é o jogador mais decisivo, de um toque, chegou, sobrou, fez o gol. E o Endrick, ele é muito corrão, né? Ele é bom, Reginaldo, muito bom. Aliás, todos eles são bons lá, né? Mas aí vai caber aí o Ancelotti saber quem vai ser a escalação da seleção brasileira.
15: Pra mim, ele já tem um titular, está segurando para definir isso na véspera do jogo, o time principal que vai entrar em campo, né? Mas o Brasil, para quem não sabe, tem 15 remanescentes da última Copa, inclusive os três goleiros, né? Impressionante, os três goleiros, Alisson, Ederson e o Everton, são os goleiros da Copa de 2022. Ele manteve, então, aí os três goleiros. E são 15 remanescentes da última Copa. Seriam o quê? 17, né? O Rodrigo e... É de Militão, que não foram nem convocados porque se machucaram antes.
1: Você falou no goleiro, aí você vê o que é preferência, né? Eu preferiria o Ederson goleiro do que o Alisson. E o Alisson, sempre eu tenho aquela dúvida do Alisson, porque o Alisson, na minha opinião, ele nunca fez uma defesa do jogo, uma defesa para respirar. A defesa, ou seja, é como se fosse um gol. Olha, nós não perdemos por causa do Alisson. Olha o Alisson, você viu a defesa que o Alisson fez, e o Alisson nunca fez essa defesa na seleção brasileira. Então, esse goleiro tem que ter de confiança. Por exemplo, em 2002, a Copa do Mundo, em 2002, os goleiros eram da seleção brasileira Marcos, Dida e Rogério Ceni. Aí, numa pergunta, o Marcos perguntou, fez ao treinador Luiz Felipe Scolari, o Filipão, disse, professor... O Dida é melhor que eu. E porque eu sou o titular? Aí Filipão respondeu, é porque você fez a defesa. Então todo goleiro, quando faz a defesa, passa confiança, Reginaldo.
15: Pois é, mas assim, tudo bem. Fomos eliminados duas Copas com o Alex tomando um gol ali que dava para defender contra a Bélgica e contra a Croácia, né? Mas lá atrás também, contra a França em 2006, Dida... 2010, Júlio César lá contra a Holanda, né?
1: Não, mas eu não tô falando que o Brasil perdeu por causa de Alisson, não. Não tô dizendo isso, não. E nem tô dizendo que vai perder por causa de Alisson. A gente tá falando aqui de escalação, que todos eles são bons. Eu tô falando que o Ederson eu acho mais seguro, inclusive eu acho que joga melhor com os pés, e isso não significa que Alisson é ruim. A gente tá falando de jogar, que você falou da seleção brasileira, a escalação, se vai com o Léo Paeira, se vai com o Léo Magalhães, se vai falar com Gabriel Magalhães, se vai com Douglas Santos, ou Casemiro, ou Bruno Guimarães, ou Lucas Paquetá, Rafinha. Então eu tô falando é de goleiro. Agora, se vai ser título que perdeu por causa de Alisson, não.
15: Isso. Agora, ontem você viu o adversário do Brasil, a Marrocos.

0: Bom, Reginaldo!
1: Eu vou com o Alisson no gol, Marquinhos, Gabriel Magalhães, Danilo, Alexandro, Bruno Guimarães, Casimiro, Martinelli, Rafinha, Vinícius Júnior e Hendrick.
0: A minha seleção é Ederson no gol. Eu vou colocar Ibani ou Rodrigo, Danilo, Marquinhos e Gabriel Magalhães, Douglas Santos, Casemiro e Bruno Guimarães, Lucas Paquetá, Rafinha, Vini Júnior e Igor Thiago Reginaldo.
1: Olha, e você não é flamenguista e colocou o Paquetá. O Paquetá, quando o Brasil meteu 6-2 no Panamá, eu falei, o jogo foi tão fácil, mas tão fácil, que até o Paquetá fez gol. E eu falei, ele não vai fazer contra o Egito. E não fez mesmo, ele jogou muito mal contra o Egito. Por isso que eu tô achando que ele vai perder a vaga no time titular, porque ele, o Ancelotti não vai deixar o Martinelli fora desse grupo titular da seleção e colocar o Paquetá. Paquetá dorme muito, Paquetá tá viajando na maionese em alguns lances, né? Pra mim o Martinelli é mais completo, ele não vai... Paquetá pra mim é
0: banco. É, a gente tava falando de seleção brasileira, aí você disse que eu escalei Paquetá do Flamengo, aí já botou o clubismo no meio, é por isso que a gente torce contra. Mas então...
1: Não, porque eu tenho certeza que tem flamenguista aí querendo que coloque o Flamengo inteiro na seleção brasileira, não é assim.
0: Então, certo, ó, é assim. Então você quer saber de uma? Meu ataque era Neymar, Vinícius Júnior e Endrick. Era esse. Olha só, Neymar, Vinícius Júnior e Edric. Meu ataque era esse. Custe o que custar. Ou até mesmo esse Luiz Henrique pela ponta direita. Porque antes o esquerdo jogava na esquerda. Hoje o esquerdo joga na direita, Reginaldo. O Reginaldo, o certo é que Ancelotti tem várias opções. Tem Rafinha, tem Luiz Henrique, tem Matheus Cunha, tem Igor Thiago, tem Edric.
1: Tem Danilo.
0: Tem Danilo. Pra mim, ó, Reginaldo, esse Danilo tá só. Tá pedindo passagem, esse Danilo, viu, Reginaldo?
1: Tá seguindo passagem. Assim, conforme for o primeiro jogo, se o Brasil for bem, ele pode manter contra o Haiti. Mas, se for mal, ele vai mudar o time durante os jogos, jogo a jogo. Porque o cara, pra ganhar posição, tem que ser jogo a jogo. Então, assim, se quem for mal, já pede a vaga, já entra outro, porque todo mundo tem que ter qualidade ali no banco de reserva.
0: É verdade. Qual é a última de hoje?
1: Ô, rapaz, parabéns ao Vitória. Meteu 2-1 de virada. E o Kays, esse Kays, eu vou te contar, viu, rapaz? Que centroavante bom esse, viu? O Vitória tomou 1-0 em casa, a torcida lotou o barradão, mas aí, Martinelli, que golaço do Martinelli. E depois o Kays marcou um gol 2-1. Parabéns ao Vitória, quinto título na história da Copa do Nordeste. Também quem ganhou o final de semana foi o Paysandu, que virou para cima da equipe do Havaí. Do Havaí não, rapaz, do Anápolis. E a Copa Verde. E na Copa Sudeste, o Havaí ganhou nos pênaltis da Chapecoense. Essa Copa Verde aí, que na verdade os times de médio porte participaram.
0: Olha, o Marcos da Gráfica tá dizendo que o Paquetá tem que ser titular, viu? E o Mariano tá dizendo, boa tarde, meu amigo. Beto, você falou tudo. Esse goleiro não passa confiança, toda a bola dá rebote, o goleiro Ederson é mais seguro, agora esse Igor centroavante é fraco. Eu não sou Flamengo, mas Pedro ou Rayan, bem melhor, tá dizendo o Mariano. Conhece o Mariano?
1: Mariano não.
0: E o Marcos da Gráfica tá dizendo que Paquetá tem que ser o titular.
1: Eu vi falar aí sobre a questão. Eu tô aqui numa praça, na Lapa, e você olha a praça inteira, você vê as pessoas. Como a moça falou aí, tem a razão. E eu assino embaixo, de fato. O pessoal aqui anda com seus cães e com a sacolinha e com a luva. Acho que o povo aí deveria, a prefeitura, fazer uma campanha, distribuir luva para quem anda com cachorro e uma sacolinha. Recolha as suas fezes do seu cão. Aqui a praça é grande. E as pessoas, o cachorro faz a necessidade, ele vai lá, baixa, faz a limpeza, põe na sacolinha e põe na lixeira. É uma questão de educação, de princípios. Tem que aprender isso aí, o povo.
0: Ok, obrigado, hein, Reginaldo.

0: Um abraço, boa tarde.
1: Boa tarde. Uma ouvinte, sem ser Joelson, que já é daqui a pouquinho, um minutinho só, Joelson. É, quer participar dessa questão de que o Reginaldo falou aí? Vou ver.
2: Boa tarde, Beto Marques. Eu sou um ouvinte aqui, mas eu estou no anonimato, porque eu não quero mencionar meu nome. Outra coisa, queria divertir o senhor Ivan, que eu não conheço também, mas que ele está vendo os maus tratos dos animais, que ele faça uma denúncia anônima para evitar problema com a vida dele. A vida dele também está em risco, corre risco. Assim como essa pessoa está maltratando os animais, tirando a vida com crueldade. Também não é difícil dessa mesma pessoa saber que ele está fazendo uma denúncia com o nome dele, né? E tirar a vida do seu Ivan, né? Deus o livre a ele, meu Deus. Isso que eu tenho para falar.
1: Meu Deus do céu. Vixe, Ivan. Meu Deus. Joelson Passos, fala, irmão.
3: Olá, Beto, boa tarde. Boa tarde, Iraildo, boa tarde, ouvintes da IPA-UFM. Deus ilumine e Deus abençoe, Beto, o trabalho de vocês. Hoje, Betão, oitavo dia do mês, segunda-feira, é aniversário de Iranize, lá na Farmácia São João. Toninho de Bilio. Hoje é aniversário do repórter da Lagoa, Camille Lucas, a filha da minha amiga Benta. Hoje é aniversário de Val, o irmão do Vecholi. Hoje é aniversário dessa potência, Márcio Cedês, Bira, maior lateral da Baixada. Hoje é aniversário de Meribel, lá na Carlos Modas. Hoje é aniversário de Zé Amaral, o marido de Dona Maria Lene, no bairro Constança. Um abraço, meu amigo Beto, boa tarde, que Deus ilumine, que Deus abençoe a todos vocês. Estou na cidade do Jeans, Toritama.
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0: 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Manda um abraço aí para Amaildo da Vidraçaria. Ok, Amaildo, cadê Amaildo pra gente falar essa vidraçaria? Um abraço, hein? Um abraço. 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Um abraço para Marcos da Gráfica. Cadê Juninho, Beto? Ah, Marcos, se eu te contar, Juninho tá todo dia aqui, ó. Toque, toque, toque, toque. Depois do intervalo, segura aí.
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5: 13h57, nós vamos ficando por aqui, agradecendo a todos, atenção dispensada. Amanhã estaremos de volta, se Deus assim nos permitir. Tenham todos uma boa tarde, fiquem com Deus e até lá.

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0: Muito boa tarde para você que tá na sintonia curtindo a melhor estação, ZYC 348, 91,1 MHz e Piauí FM, 24 horas com você.
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0: Agora 2:11, 2:11, a partir de agora você curte frequência máxima aqui no som da IPU FM. Uma ótima segunda-feira para você, uma ótima tarde. Semana já começou por aqui, viu?
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0: E a gente começa hoje o Frequência Máxima com a cara Zé com Camarão, voz doce, fala mansa, esse clima gostoso, clima junino.

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1: Se agora 2:26. 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

0: aí pra você, Dorival e Xambinho do Acordeon, Conselho. E pelo FM, o melhor da música, 24 horas, a melhor estação. Hora de conferir, daqui a pouquinho a gente volta com muito mais na melhor. 2h56 agora.
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0: aqui no Som da Ipiaú FM, esta segundona, bora que vamos.
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0: Segue no forrozão da Ipiaú FM, agora 3 horas e 4 minutos. Adelmário Coelho, Forró do Futuro.

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0: aí pra vocês, João Gomes e Pablo. Vou se procurar. Tá rolando pra você Frequência Máxima.
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0: Agora 3 horas 14 minutos. Inicia um Toque 10. Vai chegando perto de mim. Enquanto faltar um centímetro.

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7: Opa, já estamos de volta.
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0: Beijo Apimentado.
1: Beijo Apimentado, escrito nas estrelas. Que saudade, hein? Ritmo de forró. Vamos juntos, daqui a pouquinho a gente volta com muito mais aqui na Melhor.

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1: Agora 3h56. Boa tarde.
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0: João e São Pedro aqui na programação da IPA UFM. Daqui a pouquinho tem Falcão Marley.
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0: A hora certinha pra você agora, 4 horas, 4 minutos.
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0: Oi! Forrozão da IPA, seguindo com Fonte Mandacaru, Brilho do Teu Olhar.

Dorival Dantas, destaque na programação da IPO. Daqui a pouquinho tem ele, Falcão Marley, com o forrozão do Falcão. Valeu, gente, prazerzaço, vou ficando por aqui, a gente se fala. 4 horas e 19 minutos.

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6: Olha a hora, gente, olha a hora, já são 4:34. Olá, o nosso muito boa tarde, já estou por aqui, olha eu aqui de volta. E aí, como foi o final de semana, hein? É, rapaz, sexta-feira não teve especial, acabei me perdendo aí na votação por conta daquele sorteio, né? Essa semana a gente vai fazer, né? Essa semana, se Deus quiser, a gente vai fazer, tá bom? Escolhi aqui 4 nomes, escolhi a banda Magníficos, escolhi também, cadê aqui, Falco, Tagino e Godin. Arribaçaia estaca zero, Arribaçaia voltando, né? Que perdeu 2 vezes. Bom, na votação é Tagino Godinho estaca zero, hein? Tagino Godinho, que é um forrozinho arretado de bom, gostoso. E estaca zero, que é um forrozinho, um shotzinho arretado, né? Você gosta de quem mais, hein? Tagino Godinho ou estaca zero? Vai voltando, vai interagindo. Viu? 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Pode falar que foi eu que mandei, viu, meu filho? 4:36, vai votar no Tagino Godinho, vai votar na banda Estaca Zero. 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Você vai votar em quem, hein? Tagino Godinho ou Estaca Zero? Estaca Zero ou Tagino Godinho? 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Pode falar com o L.E. que foi eu que mandei, tá bom? 4 horas 37 minutos, Targino Godinho, estaca zero, Targino Godinho. Vamos ver se a gente faz especial esse final de semana. Sexta-feira, 4h38. 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Manda um abraço aí pra você do lanche. Ó, meu amigo Binho da Pé de Badoc, meu amigo Binho da Pé de Badoc, cadê? Olha, boa tarde, meu brother, abraço, Binho. Um abraço, Binho da Pé de Badoc. Olha, de Pé de Badoc, rapaz. O pessoal ficou de vir aqui hoje, hein? Vamos ver se vai vir, né? Pelo menos o Valtinho Viana confirmou. É, confirmou a banda Sala de Reboco. 4h39. 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Vai votar no Targino Godinho, vai votar na Estaca Zero, hein? Estaca Zero ou Targino Godinho? Quero saber de vocês. Toca o forró aí, Fogo, pode ser? Toca o forrózinho pra nós. Aí é Léo Magalhães, outro cara que eu não coloquei ainda no sorteio, ó. A disputa, isso é bom, viu?

0: Aí, Léo Magalhães, o cara é fera, rapaz. O cara canta sertanejo, o cara canta brega, o cara canta seresta, o cara canta forró. Esse é o cara, hein? Robinho da Pé de Babó, que falou que o melhor entre Estaca Zero e Tagino Godinho, falou que é Tagino. Binho da Estaca Zero. Binho da Pé de Babó, que ficou o nome, viu, Binho? Ficou, pra mim, uma das melhores formações da Pé de Babó, que foi a que você fez parte, viu? Ó, sai da frente, Tagino Godinho. Vamos ver quem tá por aqui, Falco. Deixa eu ver quem tá por aqui. Vai votar no Tagino Godinho ou vai votar em Estaca Zero?
1: Boa tarde, Falcão.
0: Oi.
1: Aqui quem tá falando é Karine.
0: Oi, Karine.
1: Hoje eu vou votar em Tagino Godinho.
0: Tagino Godinho.
1: É, manda um alô pra minha mãe Elieusa, meu pai Zezé, minha irmã Roberta e todos que curtem. Abraço.
0: Opa, um abraço pra vocês aí. Muito obrigado pela participação. Bom, 4h44. Aí na frente, Tagino Godinho. 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Pode passar e fale que foi eu que mandei. 4h46, tá aí na frente, tá Gino Godinho. 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Olha, você vai votar no Tagino Godinho ou vai votar em Estaca Zero? 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Bom, são 4h48. 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Deixa eu dar uma olhada aqui, Falta. Deixa eu dar uma olhada aqui e ver quem tá por aqui no zap. Aqui, cadê aqui, Falco? Aqui é o meu amigo Manuel.
2: Boa tarde.
0: Como é que tá, Manuel? Tá bem mesmo?
2: Estaca velho.
0: Ó.
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0: 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Bom, já são 4 horas e 50 minutos. Deixa eu ver quem tá por aqui, Falco.
3: Boa tarde, Falco.
0: Oi.
3: Meu nome é Elisa. Oi, e hoje Elisa. Eu vou votar em Targino Godinho.
0: Targino Godinho.
3: E eu quero que você toque uma música de Cacau com Leite, especialmente para minha tia Beta de Palmeirinha.
0: Tia Beta, deixa eu pegar aqui Cacau com Leite. Tia Beta merece um forrozinho, né? Tia Beta merece um forrozinho. Bom, pera aí que eu toco já, tá bom? Toco já. Alô, tia Beta. A festa já tá pronta aí, tia Beta? 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Aí ganhando aí, Targino Godinho. 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
0: 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Chegando lá, pode falar que foi eu que mandei, viu?
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0: Aí, Cacau com Leite. Não falei que ia tocar? Como é o nome da tua tia? Fala aí.
3: Boa tarde, Falcão. Fala. Meu nome é Elisa. Sim. E hoje eu vou votar em Targino Godinho.
0: Sim, o nome da tua tia.
3: E eu quero que você toque uma música de Cacau com Leite, especialmente para minha tia Beta de Palmeirinha.
0: Tia Beta, aumenta o volume do rádio.

0: Eita, forrozinho arretado de bom, 4 horas e 55 minutos. Daqui a pouco tem um forrozinho ao vivo aqui, viu? É, Sala de Reboco vai estar fazendo um forrozinho ao vivo, que beleza, hein? Cacau com Leite, eita, forrozinho arretado. Não fiz especial com o Cacau com Leite ainda, hein? Não fiz ainda. Ah, o Tio Viana já tá por aqui. Quem tá ouvindo é Binho da Pé de Badoca, que tá ouvindo. Binho da Pé de Badoca, tá ouvindo. Olha, boa tarde, manda um abraço pra Ticiane das Aldo Reis. Por que você não votou, Ticiane, hein? Você vai votar em quem mesmo, hein, Ticiane?
1: Sai de Falcão.
0: Opa!
1: É do Miliano. Foi outro estaca zero. Meu leu pra Genival, Josué, Dona Tanada, Dona Meufino, Zé Guardinha, Bota PC, Dona Fia, Severa Copicento, Biscoito Campo Lago, Adado da Serra Dali, todo ouvinte, meu irmão.
0: Valeu, Deus, meu irmão. Deixando você. Valeu, um abraço pra você, Severão, aí do Miliano 3. 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Chegando lá, fala que foi eu que mandei. 4h56. 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Deixa eu ver quem tá por aqui, Falco. Deixa eu ver quem tá por aqui. Essa aqui não falou nada.
2: Ó, Falcão.
0: Ah, ele não falou nada, falou o Falcão. Legal.
3: Boa tarde, Falcão.
0: Ô, meu irmão.
3: De segunda-feira pra você.
0: Pra nós.
3: Mande um alô aí pra mim, Tati Bucão.
0: Ô, Tati, rapaz.
3: Morando na feirinha. E manda uma música daquela aí de forró.
0: Boa tarde, Bocão. Valeu,
4: boa tarde, Falco. Tá aí na escolha aí, eu vou ficar com o Tagino Godinho.
0: Tagino?
4: A pegada dele é mais suave, o forró dele. Entendeu? E se tu puder passar aí, Falco, uma música do nosso amigo Nordão aí, da época de Cocó, eu lhe agradeço, viu? Se puder passar aí, Marcos da Cerveja. Não lembro do seu programa, sempre manda um alô pra Marcos.
0: Esse gosta de Nordão, esse gosta, viu?
5: Boa tarde, meu patrão.
0: Ô, meu irmão.
5: Das Avenida Mandou, Ziquete Bar. Vou botar pra taurar. Tagino Godinho.
0: Tagino Godinho, como é que tá, Edão? Como é que tá o Jiquitibá aí? Tá tudo organizado? Tá tudo beleza?
6: Boa tarde, Falcão. Ô, meu irmão. Mário Celesteiro, tô aqui assistindo seu programa aqui.
7: E agora a loja.
8: Ótimo! Dá um alô aí pra Dedé do quiosque, Railda, tá Gilendo do som, pra Jônio, tá igual, pra Bispim, em Terezinha, aqui pra Palmeirinha também, tá, viu? Vamos que vamos, todo mundo tá assistindo o seu programa.
0: Valeu, meu irmão.
8: Vamos, São João, eu voto em Tagino Godinho.
0: Tagino Godinho. Olha, boa tarde, irmão. Uma semana abençoada para nós. Um abraço. Manda aí um alô para Valdir do Recanto dos Pássaros. Alô, seu Valdir! Grande abraço. Ele estava doente, saiu, tá de alta. É, cadê aqui? É, rapaz, preciso ir aí. Nunca mais fui em Itajibá, viu? A última vez que eu fui em Itajibá, meu amigo Alex, foi naquela oportunidade que eu lhe vi lá. A última vez que eu fui em Itajibá, viu? Um abraço, meu amigo Alex, grande Alex Cabeção. Um dia que eu for aí, eu vou marcar pra gente ir lá, viu? Na casa de meu amigo Valdir, aí do Recanto dos Pássaros. Seu Valdir, tá melhor? Fica de resguardo aí, viu? De boa. Só esperando o jogo da Copa. Eu tô sabendo que o senhor não vai torcer pra seleção brasileira. É isso, rapaz. Tem que torcer, viu, seu Valdir? 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Alô, Barreto! 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Aí é Jorge de Altinho. Esse já tocou em Itajibá.

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11: Olha a hora, gente, já são 5:18. Deixa eu fazer a votação aqui, mas o pessoal tá por aqui. Ele tem, parece que furou o pneu do carro, até agora não chegou. Deixa eu atender esse pessoal aqui, rapidinho.
12: Calma, vou ficar com o Tati Continho, passa com o Vivian Fó aí, Vivian Fó, de idade. Abate, meu irmão.
11: Valeu, Sandro, deixa eu ver quem tá por aqui, Falco.
13: Boa tarde, Falcão.
11: Boa tarde.
13: Aqui é domingo da Barrinha, quero mandar um alô pra toda a galera da Barrinha, toda a galera aí que tá ligada na... Na FM de Piauí. E hoje eu vou votar em Estaca Zero. E quero que você puder passar um porra aí de Genival da Serra aí.
11: Genival da Serra.
13: Coitadinha da Ivete.
11: Ei, valeu. Rapaz, pegaram o chevette da Ivete.
14: Boa tarde, Falcão.
11: Boa tarde, meu irmão.
14: Que dá falando é Fábio.
11: Fábio. Falando
14: aqui hoje de, da cidade de Itabuna, aqui da rodoviária.
11: Itabuna.
14: Pelo celular.
11: Rodoviária, que beleza.
14: Quero mandar um alô aí pra Buíque em Travessão, pra Pio da Tilápia, pra Babão, Balta Peceiro, Ivo Vaqueiro, pra Pé de Pano, pra Ticiane na Jaldo Reis e pra todos os ouvintes.
11: Valeu, Fábio. Ticiane volta ali em Tagino Godinho, voltou, eu volto em Tagino Godinho. Valeu, Ticiane, um abraço pra você. Valeu, Fábio.
15: Boa tarde,
11: Paulo. Oi. Peloura. Boa tarde.
15: E hoje eu volto em Tagino Godinho. Alô para Samanta, Lúcia, Alda, Dalila, Dandara e Dona Neuza. Também para minha prima que mora na Palmeirinha, que chama Jaci.
11: Jaci, um abraço. Dona Jaci, lá em Palmeira. Pensa num lugar que eu tenho vontade de morar, viu? É Palmeirinha, lugar bacana, né?
16: Boa tarde, Falcão.
11: Boa tarde,
16: eu
11: meu irmão.
16: Volto, hein? Tagino Godinho.
9: Quem é a grade de amanhã? Eliseu Pimentel.
11: Amanhã é Magníficos. Deixa eu dar uma olhada aqui. É Magníficos. Espera que eu te falo agora.
16: Falcão, boa tarde, Lúcia. Eu voto aí em Itagi Godinho. Mandando alô pra Loura, pro esposo dela, pra você e um beijo pra Renan. Passa um forró pra mim, Falcão de Cremilda.
11: Cremilda, ô meu amigo Eliseu, amanhã. Amanhã é Magníficos e Arribaçaia. Arribaçaia e Magníficos. A Magnífica, já coloquei aqui umas três vezes e não passou.
17: Olá, Falcão, boa tarde, tudo bem?
11: Eu tô de boa.
17: É Luana.
11: Um abraço,
17: Luana. Eu, Jaira e minha mãe Olga votamos em Estaca Zero. Gostaria de mandar um alô para Rúbia, Tia Nai, Emílio, Kita, Tio Antônio, Chico Ducado de Cana, Bernard. E um grande beijo pra você, tudo de bom.
11: Valeu, Luana, um abraço, um cheiro pra tu e pra Jaira também. Olha, boa tarde, meu bem, meu voto vai pra Tagino Godinho. Quero mandar um alô pra tia Alda, professora Loura, pra Joel, um cheiro pra você, a Dalila. Valeu, Dalila, deixa eu ver quem tá por aqui, Falco.
18: Boa tarde, Falcão, que fala aqui, Emílio Barbosa.
11: Oi, Miro.
18: Tô ligado, hein?
11: Abraço,
18: Miro. Não tem tempo ainda ouvir o meu áudio, porque só agora eu entendi quem são os dois participantes. Enviar um abração aqui maravilhoso pra Railda da Cabana Água Branca, né? Dentinho, meu brother, esteve aqui em casa hoje. Val Pintor, Eliseu Pedreiro, José Naldo. É, meu querido, um abração a todos os ouvintes aí, né? Que tem muita gente ouvindo aí. Então, aqui eu ouvi minha voz aí, ó, aquele abraço. Abração pra você também, viu, Falcão?
11: Valeu.
18: Você merece, você é show de bola. Então, meu voto hoje é pra Godinho.
11: Agindo Godinho, Agindo Godinho, valeu. 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Deixa eu ver quem tá aqui pra conversar com o Valtinho Viana.
19: Boa tarde, meu amigo Falcão.
11: Boa tarde.
19: Meu chegando de Itajibá. Manda um alô aí pra galera da Adega Gomes, Mercado Gomes, aqui em Itajibá. E meu voto vai pra Tarrino Godinho. Valeu.
11: Valeu, meu irmão. Grande abraço. Um abraço aí pro pessoal no Mercado do Gomes. Meu amigo Valtinho Viana, será que furou o pneu do carro aí de Aritã? Boa tarde, meu irmão. Como é que tá?
20: Boa tarde, Falcão. Boa tarde a todos os ouvintes aí, né? Do programa Show do Falcão. Pessoal, eu tô um pouco rouco aqui, que nós estamos tocando um Falcão em Itacaré, final de semana.
11: E quem toca sanfona fica rouco também?
20: Eu canto, moço.
11: Ah, rapaz, pensei.
20: E aí, rapaz, a gente tocou lá sábado e domingo, né? Chegamos hoje de manhã. Então, assim, aí nós estamos esperando o professor aí que disse que ia chegar, mas tá vindo, ele já saiu.
11: Rapaz, tá no colégio.
20: Ele já saiu do colégio já.
11: Ele ainda tá morando ali no Passa com Jeito?
20: Tá lá no Passa com Jeito.
11: Rapaz, você nem pra me falar que ia tocar em Itacara aqui, eu ia, pô.
20: Aí, tá vendo? E nós vamos tocar lá novamente, dia 12, 13 e 14, próximo final de semana.
11: Como é que tá Itacara nesse período frio, hein?
20: Embora o período tá frio, mas tem muita gente lá, Falcão, muita gente.
11: Principalmente mesmo. Os gringos, né?
20: É, o pessoal.
11: Porque pra eles, pros gringos aqui, isso aqui é quente, ó.
20: É.
11: Porque lá é muito frio, lá é muito frio, e aqui pra eles é quente, dá pra tomar banho de boa no Maia.
20: Exatamente, a gente tocou lá naquela Pituba, né, na praça principal.
11: Ah, na Pituba ali, hein?
20: É, e muita gente chegando, né, exatamente, pessoal de fora, muito gringo mesmo.
11: Pessoal de Brasília, de Goiás ali, desce tudo ali.
20: Espírito Santo,
11: que é logo ali, né?
20: Então, assim, pra gente que tá aqui em Piauí, aqui na redondeza, aqui, né? Qualquer friozinho, a gente não é motivo de não sair de casa, né? Mas pra esse pessoal que tá vindo de fora, que São Paulo, Espírito Santo, Argentina, que é um, né, países mais frio, locais frio, eles vêm mesmo assim.
11: É, e ainda tá acontecendo o festival de forró lá, promovido, acho que promove Tagino Godinho com apoio da prefeitura, né? Esse ano tem, que eu ainda não vi propaganda.
20: Vai ter sim, acho que, não me engano, vai ser em novembro. Né? Primeiro tem um festival de Mucugê, que é em
11: outubro. Primeiro Mucugê? Primeiro aqui, não? Primeiro, agora Itacaré, depois vem Mucugê. Qual a diferença, Viana, entre os festivais lá de Mucugê e Itacaré?
20: A diferença é que lá aqui em Itacaré por mais que seja festival de forró, mas ainda tem algumas pessoas que fica pedindo ali, né, pra tocar algumas músicas, assim, tipo um sertanejo, uma rocha no estilo de forró. E lá em Mucugê não é só forró, entendeu?
11: Não, agora eu vou contra você. Lembro que Tajino Godinho trouxe uma atração, esqueci o nome daquela menina, acho que Vanessa da Mata.
20: Sim.
11: Vanessa da Mata não é forró.
20: É, você tá falando pra onde?
11: Foi pra Mucugê. Mucugê. Foi bem no período que vocês estavam lá. Vanessa da Mata tava, que eu tava comendo tudo pelas redes sociais.
20: Isso. É, tem algumas atrações que eu acho que é indicação do pessoal da prefeitura.
11: Da prefeitura, né?
20: É, que eles falam que tem que botar e eles acabam colocando. Mas assim, se você for no festival de Mucugê, véio, quem foi pode ter certeza que todo ano quer voltar, porque é muito forró mesmo. Até eu que gosto de forró, eu enjoo de ouvir
11: tanto. Mas o custo de... Olha, velho, o Mucugê eu venho acompanhando, o custo de vida lá em Mucugê tá alto demais. Tá tudo, lá no Mucugê tá tudo é caro.
20: É muito
11: caro. Pra você alto. Ficar na posada lá, meu amigo.
20: É, exatamente.
11: Pessoal, super aquecer o valor da...
20: É, eu mesmo só vou mesmo.
11: Posada, essas coisas.
20: Nós só vamos mesmo porque a gente vai tocar, entendeu? Então, assim, a gente não tem gasto nenhum. Mas as pessoas que nós perguntamos lá, né? É, pousada lá, diária lá mesmo é R$700, né?
11: Então não é pra qualquer um, né?
20: Muitas pessoas alugam casa lá, 3 dias, é R$4.000, R$5.000. E sem contar também comida e bebida, né? Uma Heinekenzinha long neck é R$15, R$20.
11: Então estão aproveitando também, né? Aproveita pra tirar do turista também, não tem essa precisão toda, né?
20: Se não fosse tanto assim, né? Acho que daria até mais gente.
11: Deixa eu ver aqui, olha. Oi, coroa, cheguei. Eu volto em Targino Godinho, um beijo aí pro senhor. Até a Dandara. Botando, enquanto ele não chega aqui, eu vou tocar um forrozinho. Terminar de atender aqui as pessoas e vou tocar um forrozinho aqui, deixa eu ver.
0: Boa tarde, meu líder, tudo bem com você?
11: Eu tô de boa.
0: Como foi o final de semana?
11: Meu voto é
0: pra Tajino Godinho. Eu ofereço pra minha irmã Railda, minha sobrinha Geisa, a Pairandida, na Marlene, a Nina Constância, a Nanau Pintor, Eliane Giquei, um cheiro pra você.
11: Valeu.
21: Fala, amigo, Diário de Sol. Mandar um alô aí pra Erisvaldo, conhecido como Ney aí na Brasileira. Já que o rapaz pediu aí Tajino Godinho, eu ofereci essa mulher também pra Erisvaldo. Valeu, Falcão. É nóis.
11: Valeu, nego.
21: Me ouvindo. Cheguei agora da roça, ouvindo o seu programa.
11: Um abraço
21: agora.
11: Aí, fala pra Lua que eu mandei um abraço, viu?
22: Falcão, boa tarde. Manda minha música.
11: Tu nem pediu?
22: Eu voto pra... Meu voto é... Tajino Godinho. É José Lido que tá falando, Bartão Sarrita. Eu quero uma música assim, vê que você passa.
11: Tu nem pediu.
22: Netinho do

0: Fone, faz um negocinho aí, retalho.
1: Vamos fazer, né? Aproveitar aqui. Fazer uma música de Targino Godinho.
0: Targino Godinho.
1: Meu amigo.
0: Entre Targino Godinho e Estaca Zero, o que é melhor, hein?
1: Eu vou em Targino Godinho, voto em Targino
0: Godinho. Acha melhor?
1: Eu acho melhor.
0: Forrozinho retado, né?
1: É, que é o forró meio tradicional.
0: Esse é retado, mas Estaca Zero também eu gosto, viu? Principalmente.
1: Estaca Zero é muito bom, são dois muito bons.
0: É, Léo, você acha que não tá no Estaca Zero mais, não, né?
1: Não.
0: Léo tá.
1: Carreira solo.
0: Léo está. É, Léo Estaca. Aí. Você que tá falando aí, o Afonso tá lá atrás, essa bombeira aqui, ó. Como é o nome do Zabombeiro?
1: Marcos.
0: É Marcos. Aí, ó. Chegou Lu, rapaz. Lutar é forte. Desde quando eu conheço o Lu? É nessa fortaleza aí, viu, menino? Isso é retardo. Cadê a Aritana? Tá vindo aí? Quanto a Aritana não chega, puxa um negocinho pra nós aí, vai.
1: Vamos fazer, Tadinho Godinho?
0: Vamos lá.

0: Pai, isso é sala de reboco, quem tá ligado aqui é L.E. Farias, L.E. 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Deixa eu ver aqui, deixa eu ver aqui. Era aí.
1: Boa tarde, meu amigo Falcão. Boa tarde, essa galera tá no estúdio aí com você, pra todos os seus ouvintes. Falcão, eu vou de Tagino Godino e o forró, o Festival de Forró Itacaré, eu participei de um lá, cara. Foi tão massa, que eu filmando até o celular quebrei, enchei de água, uma chuva retada. Na época, Andinho Brito tava tocando lá também, foi muito top mesmo. Mucugê, eu não sei, não fui ainda, nem acompanhei pela rede social. Agora, Itacaré, nossa, foi top. Tagino Godino tá de parabéns em ter tomado essa iniciativa de estar fazendo sempre, né, promovendo sempre esse festival de forró.
0: Valeu, L.E. Farias, valeu, L.E. Deixa eu mandar um abraço aqui, deixa eu ver aqui. Ó, Léo Pedro, o que é que tu quer, Léo Pedro? O que é que tu quer?
2: Diga, Vale Força, hein? Botou o forró verdadeiro, tô na escuta. Ah, é, a Eritã, pé de badoca, é bom demais. E eu vou voltar em Tagino Godinho também, positivo.
0: Aê, Léo Pedro, tá curtindo, não, de lá, de cá dá pra ouvir no áudio dele que tá saindo beleza. Enquanto o Eritã não chega, meu amigo, vamos fazer forró. Oh, não tem jeito. Vai tocar. Banda Sala de Reboco vai tocar agora nesse período, Viana?
3: Vamos tocar amanhã. É, temos duas festas amanhã. É, uma vai ser onde, Lu? O pessoal do CETEP, né? Na UNEB. A gente vai tocar UNEB amanhã à tarde e à noite. É, vamos fazer o forró do Colégio Aprovado.
0: Não,
3: deixa eu ver. Dia 18, na verdade. Dia 18, forró do Aprovado. E amanhã é no pessoal da UNEB.
0: Oh, e depois ele tocará de novo, né?
3: É, depois vem
0: Nessa data aí eu tô querendo.
3: Dia 23 a gente toca em Aurelio Leal.
0: Oh.
3: E por aí vai.
0: É o empresário dessa banda pra você?
3: É mesmo.
0: O empresário é Valtir Viana.
3: Dia 20 em Birataia.
0: 20 também toca em Birataia?
3: 20 eu toco lá em
0: Birataia. Vamos fazer outra coisa aí?
3: Vamos fazer. Vamos tocar uma música de Luiz Gonzaga, né?
0: Eita.

0: Sala de reboco, isso é sala de reboco. 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É, rapaz, o programa vai acabar e Eritran, não vem, o que aconteceu aí, Matheus?
1: Eu acabei de receber uma notícia aqui, né? Ele me passou que ele tá com a mãe dele, ele vai levar a mãe dele, acho que num hospital, alguma coisa assim.
0: Ei, rapaz.
1: Eu vou procurar que saber direitinho aqui e te passo, Falcão. Mas não é nada demais.
0: Mas aí, né, tá beleza. O Falcão tá apanhando por aqui.
1: Acho que é algum apoio que ele vai dar pra mãe dele lá, levar no médico ali, alguma coisa assim.
0: Tem que levar. É isso mesmo. Então vamos de forró, vamos fazer forró aqui, hein? O que é que vem agora? Vamos. Ô Viana, não tem mais jeito essa questão do forró mais no São João. Você sabe que enfraqueceu mesmo. A gente tentou no rádio, falamos, mas... Eu acho que as prefeituras venceram, né? As prefeituras venceram, porque hoje eu acho que não tem 50% de forró, velho.
1: Não tem.
0: Aquela tradição, isso aqui é uma tradição gostosa. Não tá tendo mais no São João. Não tá tendo. Agora tem uma coisa também que estão valorizando os cachês. O Ministério Público já está entrando aí, que eu acho bacana, porque na verdade estão brincando demais com dinheiro público, mas acabou aquele forró gostoso, acabou.
1: Infelizmente tá acabando a tradição, infelizmente. Eu vi um vídeo na internet de uma cantora, eu esqueci o nome dela, ela é uma forrozeira lá no Rio Grande do Norte. E aí ela foi cantar lá em Campina Grande, né, na Paraíba. E aí o pessoal tudo esperando Henrique e Juliano, né? E essa cantora é uma cantora muito famosa na área de lá, né, do forró. E aí teve um momento do show que ela parou e falou: gente, é o seguinte, nós estamos cantando aqui, nós somos banda de forró, e a gente pede o apoio de vocês para incentivar as bandas de forró a dar continuidade, porque tem muita gente aqui na frente do palco, nós estamos tocando forró e o pessoal gritando Henrique e Juliano.
0: É desse jeito.
1: E isso aí desanima, ela falou, desabafou, né? Isso aí desanima a gente, o forró.
0: Eu acredito que já perdemos já essa batalha, perdemos já. Porque também essa geração nova não quer saber negócio de coisa de tradição, não. Ainda é a minha geração, a tua geração também.
1: Exatamente.
0: Mas essa geração que tá chegando aí, meu amigo, é uma geração diferenciada.
1: Diferente. Então, assim, infelizmente, a gente tem que se, né, Falcão, adequar. Porque vai chegar uma época que vai passar a nossa época e vai entrar a época deles, né? Dos pessoal mais jovens. E aí eles vão seguir uma nova linhagem aí de música.
0: Vamos ver o que que vai ter, né? Vamos ver. Logo não vai ter mais nem amendoim, nem canjica, não vai ter nada. O que é que vem aí pra nós?
1: Enquanto muitas pessoas não querem mais o forró, a gente continua mantendo a tradição de São Luís, que é mais ou menos assim, ó.

0: O Jabuti agora com Dona Calma, chama na xinxa. Como é que tá o Jabuti, Dona Calma? É que tá, diz que aquele coroa é fogudo.
1: É, o Jabuti fogudo. Tá lá em Nova Palma. Jabuti, um abraço pra você aí. Jabuti tá...
0: Tem tempo que eu fui em Nova Palma.
1: É, Jabuti tá na roça de cacau lá. Um
0: abraço pra você, Jabuti. Que beleza.
1: Dona Calma aí, Camamuzinho, né? Mandar um alô também, Falcão, pra minha avó, Dona Lourdes, que eu sempre, quando eu venho aqui, eu não esqueço dela.
0: Será que ela tá ouvindo hoje?
1: Tá, com certeza, ela ouve todo dia, Regina, José,
0: Adriana, ainda mais hoje.
1: A família toda, a Silvana, né, a patroa tá lá em casa também ouvindo o programa.
0: Lá em casa, e aí, como é que tá, aí como é que tá, a empresa tá fechada?
1: Não, ela tá de lá de dentro tomando conta também.
0: Como é que tá a Viana Artes? Que por aqui passou patrocinando nosso programa por duas vezes também, né?
1: Foi, mas...
0: Como é que tá a Viana Artes?
1: Breve a gente vai voltar.
0: Tá bonita lá a loja, viu? Tá vendendo até roupas, né?
1: É, a gente tá se estruturando
0: de
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0: E tudo, né? Vai vender um pouquinho. Tudo, né? É um verdadeiro shopping.
1: A gente vai se adaptando, o pessoal vai pedindo, a gente vai agregando.
0: Bom, é fala de reboco, deixa eu ouvir algumas pessoas aqui, deixa eu dar uma olhada aqui em algumas pessoas.
2: Falcão, Simone de Birataia.
0: Oi, Simone.
2: Falcão sempre manda um alô pra mim, hein, Falcão.
0: Simone de Birataia, né? Ô, Simone, um abraço.
2: Simone, Mônica e Noa.
0: Simone, Mônica e Noa.
2: Não esqueça, sempre você manda um alô pra mim aí.
0: Valeu, Simone.
2: Sou fã mesmo do seu programa.
0: Obrigado, viu, Simone? Obrigada, viu?
3: Boa tarde, Falcão.
0: Oi.
3: Você tá falando aqui, Maria da Rua da Grande.
0: Oi, Maria.
3: Como passou o feriado, Falcão?
0: Feriado eu passei trabalhando, Falcão, Maria.
3: Meu voto vai pra Cadinho e Mudinho.
0: Cadinho e Mudinho. Valeu, valeu.
4: Boa tarde, Falcão.
0: Ô, meu velho.
4: Rapaz, tô gostando de sofoneiro. Quem é esse? Aí eu aí fazer um forrozinho, mais ele aí. Oi, boiadeiro, que o dia já vem. Põe seu gado lá pra junto do seu bem. Fala, Falcão, Mário Celesteiro.
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5: Falcão, boa tarde.
0: Boa tarde, meu irmão.
5: Eu vou de Tagino Godinho.
0: Tagino Godinho. Jorge. Ganhou, ó, o Jorge.
5: Aqui de Piauí.
0: Um abraço, Jorjão.
5: Minha pousada lá em Itacaré. Pousada Brisa do Mar, hein?
0: Ah, rapaz.
5: De forró lá, é muito bom.
0: Aí, o Jorge lá de Itacaré, rapaz. Tá vendo que, na verdade, ele é daqui, mas tem um empreendimento lá em Itacaré. Grande Jorge, vou fazer um forrozinho pra você dançar com a minha prima aí, viu? Pode dançar com minha prima, porque o forró aqui vai ser bom.
6: Fala, minha joia. Boa tarde, minha joia.
0: Ô, meu Ivan. Um abraço, meu Ivan. Ó. Oh, toca um forrozinho pra Jorge aí. Ele também é daqui, mas tem um empreendimento lá em Itacaré pra dançar, pegar a patroa e dançar. O que é que vem aí agora?
1: Vamos fazer, já que hoje você tá fazendo aí, né, as votações, Tagino Godinho está...
0: Já ganhou, Tagino Godinho de goleada ali.
1: Pronto, vou fazer um Tagino Godinho, outra Tagino Godinho. Mais ou menos assim, Falcão, ó.

0: Quando ela tá fingindo que não tá, mas tá, já está querendo, é bom demais. Deixa eu ver aqui, o cara perdeu um celular, rapaz, deixa eu ver aqui. Ê, John, mandou aqui, eu tô ligado. Olha, Marcos do Buri perdeu aí um celular aí na Avenida João Duval Carneiro. Marcos do Buri perdeu um celular, viu? Quem encontrou, o Marcos tá desesperado, viu? Ele precisa do celular, a gente perde o celular hoje, é um grande problema, viu, meu irmão? Marcos do Buri, gente da gente, Marcos aí, minha amiga Glória, deixa eu ver o que a minha amiga Glória fala aqui. Rapaz, a Glória não fez nada, só fez gravar você cantando, e mandar pra cá. Glória, um abraço pra você, um abraço pra Paulo, tem gente participando aqui, meu irmão, tem gente participando, deixa eu ver quem tá por aqui.
1: Boa noite, Falcão.
0: Boa noite. Eu
1: tô ouvindo essa programação aí, meu voto também vai pra Targino Gordinho, viu? Valeu, tchau, tchau.
0: Valeu, valeu. Olha, boa tarde, Falco. Eu tô aqui ouvindo Gerliane e Heitor de Ibirataia. Eu volto em Targino Godinho. Tá massa o forrozinho lá de Ibirataia. Um abraço aí. Vamos fazer mais duas pra gente ir embora?
2: Bora, vamos fazer
0: já mais. É o tempo uma. Que a gente vai. Rapaz, já tem um ano que você esteve aqui com o Andinho Brito, viu?
2: Foi mesmo.
0: Um rapaz, ano, como o tempo passa, o tempo voa, meu irmão. A gente é mais velho um ano, né?
2: É verdade, mas eu sempre tô com aquela aparência de novo, né?
0: Vai que tu vai ficar com essa aparência de novo.
2: Falcão, direto. Eu quero aproveitar e passar o contato, né, da gente.
0: É, aí, rapaz, pessoal. Já perguntar se ainda tem espaço aí pra...
2: Tem sim. As
0: fazer uma festazinha particular no sítio, hein?
2: Exatamente. Você aí que quer fazer seu forró pé de serra, no fundo de casa mesmo, se você quiser fazer um forrozinho, pode chamar a gente, né, através do telefone 9171-3315, beleza, pessoal? Você quer fazer seu aniversário, sua festinha aí, né? É, junina. Vou repetir o contato aí, viu? Anote aí. É o 9171-3315. Falar com Walter Viana.
0: Aê, Walter, deixa eu ver, irmão, uma ovelha aqui.
3: Boa tarde, Falcão. É Roberta aqui de Palmeirinha. Eu voto em Targino Godinho e quero ouvir uma música de Mastruz com Leite. Ofereço para minha sobrinha Elisa em Brumado.
0: Elisa, rapaz, você tem alguma coisa contra Delmário Coelho? Não tocou uma de Delmário Coelho?
2: As músicas de Delmário Coelho, geralmente quem gosta de cantar é o professor Eritan. É. Essa música mais alta, tal, ele chega no tom, né? E aí, infelizmente, ele não pôde vir hoje.
0: Então vamos fazer duas músicas pra gente finalizar aqui. Duas músicas vamos pra gente finalizar do seu gosto aí.
2: Então, Falcão, vou fazer uma música que eu acho que você gosta dessa música, né?
0: Fala.
2: Que ela é mais ou menos assim, ó.

0: Viana, você não gosta de girassol, não? Ele falou, quando chega no riacho, vou metendo a mão por baixo, arrancando o girassol. O girassol não se arranca, não, meu filho. Ele fala, quando chega no riacho, vou, descendo vou pegando o girassol, arrancar o girassol. Você
1: não, mas
0: você não gosta de girassol, não, é?
1: Essa música tem uma letra meio estranha, né, Falcão?
0: Não, ele tá falando, né? Mas você quer logo arrancar o girassol. Deixa eu ver aqui, olha. Boa tarde, Falco. Esse forrozinho é bom, é bom. O São João aqui em casa não acaba, não acaba nunca. Um abraço aí do canal Nossa Pesca Raiz de Birataia. Eu acho que a gente da boa idade tem que continuar com essa cultura, né? Mesmo o sistema não querendo, mas a gente ir pregando e fazendo forrozinho. Lá no sítio mesmo eu gosto de um forrozinho, viu, Viana?
1: É bom.
0: Lá no
1: é
0: sítio
1: bom.
0: Mesmo, acho que domingo agora, eu acho que eu vou fazer um forrozinho lá. De repente, vai que eu entro em contato com vocês.
1: Eu vou, nós vamos.
0: Aqui eu entro em contato com vocês, a gente faz um forrozinho ao vivo lá.
1: Sim, sim.
0: Ora, parabéns, que show! Que show! É, aí é meu amigo Miro. Um abraço, Miro. Tá mandando um abraço pra você, Miro. Acho que vai ser na sua loja, ó. Acho que vai ser, cadê aqui?
1: Forte abraço pra você,
0: Miro. Vou na loja, dar uma prosa com o Valtinho Viana.
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0: Tá ali, toda arrumadinha, né? Ficou trem bom. Ô, trem bom. Vamos fazer aquela saideira, aquela que não pode faltar?
1: Vamos fazer. Vamos aproveitar aqui e fazer um instrumental, que é o que a gente faz no início do show.
0: Bom.
1: Que é basicamente falando sobre o Luiz Gonzaga, que é mais ou menos assim, Baiãozão.

0: pegador pra aguentar forró a noite inteira, ele se pegador, esse você fica fogoso, hein? 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Valtinho, muito obrigado a você por, mais uma vez, né? Atender o nosso pedido e nem todo mundo aceita, né? às vezes a gente chama, o pessoal fica enrolando, a gente não vem. E o rádio é bom, velho. O rádio é bom que divulga o trabalho. É bom pra mim e bom pra vocês também, né?
1: Verdade. Obrigado. Bom, eu só tenho a agradecer a Deus, né? A todos os ouvintes aí que dá essa força pra gente, né? Que nos contrata também. A você, Falcão. Por incrível que pareça, você é um dos poucos radialistas que foca num forró, né? Foca nas pessoas a gostar do forró. Que tem muitos radialistas aí que já não gostam mais do forró, né? Infelizmente. Desse e você jeito. É um cara que ainda mantém ali naquela tradição, né? Você sempre convida a gente aqui. Né? Então, assim, agradecer a Deus, a todos, a você, e dizer que a banda Sala de Reboco está aí. Né? Quem quiser contratar, estamos disponíveis em algumas datas, só entrar em contato com a gente. É, eu quero mandar um alô aqui, Falcão.
0: Mande.
1: Meu amigo Eduardo, ele mandou um áudio para mim aqui. Certamente ele está ouvindo o programa. Eduardo aí, filho de Dona Santilha. Beleza? No mais, é só isso mesmo e até a próxima.
0: Valeu, Valtinho. Valeu os meninos aí, Luciano e meu amigo nos abomba aí. Valeu, rapaziada. Tony Mora ganhou, Tajini Godinho ganhou fácil. Até amanhã, se o Deus assim permitir. Tchau, tchau, gente. Tudo

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1: Tá, e agora são 18 horas na nossa querida cidade de Ipiaú, chegando Cidade Modelo na noite desta segunda-feira, 8 de junho de 2021. E 26 chegando para deixar você muito bem informado. Hoje, dia 8 de junho, Dia Mundial dos Oceanos. E é celebrado em 8 de junho em todo o Brasil. O objetivo desta data é relembrar a importância dos oceanos para o equilíbrio da vida no planeta Terra. E para isso, são realizadas várias atividades de conscientização civil sobre os perigos enfrentados atualmente pelos oceanos. Os oceanos constituem 2/3 da superfície terrestre e são o principal regulador térmico do planeta. Hoje, o grande desafio é minimizar o impacto que as atividades humanas estão provocando nos oceanos. Chegando Cidade Modelo para deixar você muito bem informado. Vacinação contra a gripe é ampliada para toda a população acima de 6 meses na Bahia. Final de semana bastante movimentado no esporte em Ipiaú. Estádio Pedro Caetano com o campeonato da cidade e o ginásio de esportes Clériston Andrade com a Copa de Vôlei 2026. Detalhes aqui no programa Cidade Modelo, chegando para deixar você muito bem informado. Aproveitar e mandar um abraço para todos vocês comemorando aniversário nesta segunda-feira, recebendo as homenagens de toda a produção do Cidade Modelo. Aproveitar e mandar um abraço para todos vocês acompanhando a gente. Quem está acompanhando o programa Cidade Modelo, meu amigo Luzival. Alô, Luzival, um abraço para você. Meu amigo Tom Henrique também ouvindo a gente. Paulo Almeida, Paulinho da Padaria também ouvindo a gente, Zé Pintor, Ivan Pimenta, Gaso Ferreiro, Alex Léo, meus grandes amigos ouvindo a gente aí no distrito de Córrego de Pedras e também na Fazenda do Povo, em toda a zona rural, em todos os bairros da cidade. Chegando Cidade Modelo, porque juntos por uma cidade modelo.

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1: 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Das 7h30 até as 17 horas, de segunda a sexta-feira. Então, Feira da Pechincha acontecendo no Centro Espírita Alvorada Nova, aqui em Ipiaú. Então, tá aí Feira da Pechincha aguardando por você de 8 a 12 de junho, das 7h30 às 17h, de segunda a sexta-feira, Centro Espírita Alvorada Nova. Nós tivemos também o campeonato municipal neste final de semana, mas antes vamos falar sobre a vacinação contra a gripe é ampliada para toda a população acima de 6 meses. Medida vale até 17 de junho nos 417 municípios baianos e busca aumentar a cobertura vacinal durante o período de maior circulação de doenças respiratórias. A vacinação contra a gripe foi ampliada para toda a população a partir dos 6 meses de idade na Bahia. A medida passou a valer nesta segunda-feira, dia 8, e contempla os 417 municípios do estado, conforme orientação da Secretaria da Saúde do Estado da Bahia, SESAB. A ampliação segue até o dia 17 de junho e foi definida em conjunto com o Conselho Estadual dos Secretários Municipais de Saúde da Bahia. O objetivo é aumentar a cobertura vacinal e reforçar a proteção da população durante o período de maior circulação de doenças respiratórias. Até então, a campanha era voltada apenas para os grupos prioritários e havia sido encerrada oficialmente em 30 de maio. Com a nova etapa, qualquer pessoa a partir dos 6 meses de vida pode procurar uma unidade de saúde para receber a vacina, conforme a disponibilidade de doses em cada município. O imunizante, oferecido pelo Sistema Único de Saúde SUS, é trivalente e protege contra os vírus influenza A dos tipos H1N1 e H3N2, além da influenza B, principais responsáveis pelos casos de gripe registrados no país. Dados da SESAB apontam que, entre os pacientes internados em leitos de UTI por síndrome respiratória aguda grave, entre 1º e 25 de maio, apenas 9,89% estavam vacinados. Mesmo com a liberação para toda a população, a Secretaria da Saúde reforça a importância de que os grupos prioritários procurem os postos de vacinação. Entre eles estão idosos, gestantes, puérperas, crianças menores de 5 anos e pessoas com comorbidades. De acordo com o Ministério da Saúde, apenas 35% desse público recebeu a dose da vacina na Bahia em 2026. Então, campanha de vacinação. Estamos deixando você muito bem informado para usufruir desses bons serviços. Já falamos da Feira da Pechincha 2026, de 8 a 12 de junho, no Centro Espírita Alvorada Nova, das 7h30 às 17h, de segunda a sexta-feira. Campeonato da Cidade 2026, boletim da terceira rodada. Ontem, dia 7 de junho, no Estádio Municipal Pedro Caetano, nós tivemos Itaibó Esporte Clube 2, Bugimirim 0. Tivemos Esporte Clube Juventude 2, Japumirim 1. E no Ginásio de Esportes Clériston Andrade, o voleibol tomou conta do final de semana em Piauí, sábado e domingo. Torneio Municipal de Vôlei, o vôlei de Piauí em destaque, chamando, convidando toda a região para o vôlei que aconteceu no ginásio de esporte Clarisson Andrade. Quem conversou com o programa Cidade Modelo foi Vanderlei, um dos organizadores do evento que você acompanha a partir de agora. Vanderlei, que alegria nós estarmos participando e acompanhando esse momento. Muito boa tarde.
2: Nailton, que alegria demais, cara. Estou emocionado. Estou aqui me segurando para não chorar, de verdade. Os jogos foram lindos demais, o final foi lindo demais. O Garra saiu no feminino como campeão no feminino e como segundo lugar no masculino. Então eu estou orgulhoso do meu time, que fizeram um bom trabalho hoje.
1: Depois de 25 anos, o vôlei de quadra em Piauí, seu espaço, seu ginásio de esporte, volta agora e volta em um grande estilo.
2: Com certeza, Nailton, volta e volta pra ficar. A gente tá com a escolinha em 47 meninas e tem mais gente aí nos ligando pra poder entrar. Pode vir, horário feminino das 18 às 19 horas e o masculino das 19 às 20 horas.
1: Nós tivemos uma competição realizada com sucesso, destacando uma seleção para representar o vôlei. Como é que está essa seleção? E passa pra gente os nomes dos escolhidos aqui, da seleção escolhida na competição realizada neste sábado e domingo.
2: Os atletas escolhidos foram escolhidos pela arbitragem, equipe de arbitragem que analisou cada atleta em cada jogo, e de todos os times tivemos jogadores escolhidos aqui. Como melhor ponteiro, nós tivemos Lisandro, do Garra, e tivemos Marcos, da Escola de Vôlei Titãs de Quié. O melhor meio de rede, nós tivemos Gabriel, que representou o JPF Vôlei de Ubatã. E...
1: então, foi uma competição muito bacana. Final de semana no Ginásio de Esportes Clériston Andrade, a Secretaria de Cultura, Esporte, Lazer e Turismo sempre apoiando todos os esportes de Ipiaú. E este final de semana não foi diferente, porque nós tivemos ali no Ginásio de Esportes Clériston Andrade o grande torneio de vôlei, movimentando o sábado e o domingo em Ipiaú. O vôlei de Ipiaú e também de toda a região presente neste bom momento. Conversamos também com a equipe campeã Garra de Ipiaú, o vôlei feminino sendo destaque aqui no campeonato, no torneio de vôlei que aconteceu no Ginásio de Esportes. Quem falou com a gente foi Michele, uma das organizadoras da equipe, e também a secretária de Cultura, Esporte, Lazer e Turismo, Erlândia Souza, aqui para o programa Cidade Modelo.
3: Boa tarde. Essa terceira liga daqui da Star League, é um prazer imenso a gente conseguir realizar esse jogo de vôlei, que a gente sabe a dificuldade que é outro tipo de modalidade que não futebol, não só no nosso município, mas no geral. Então, assim, a gente fica muito feliz de ter conseguido colocar um time, participado e trazido a vitória para a nossa cidade. Então, por isso, eu gostaria de também agradecer a todos aqueles que colaboraram para que isso fosse possível. Algumas pessoas do comércio, alguns amigos que contribuíram para que isso fosse possível, porque a gente sabe o quão custoso é colocar um time dentro de quadra e se não tiver apoio, fica inviável.
1: Uma competição realizada com muita organização e também em alto nível.
3: É isso mesmo. A gente buscou trazer atletas de fora também, porque a gente sabia que as equipes iriam estar em alto nível, então Ipiaú não poderia estar abaixo, e com isso a gente conseguiu trazer a vitória para o nosso município. Estamos muito felizes com isso.
1: O que significa esse título, hein?
3: Esse título significa a esperança do resgate do voleibol no nosso município e a esperança da prefeitura olhar para os outros esportes assim como ela investe no futebol.
1: Foi bom demais.
3: Foi perfeito, foi maravilhoso. E assim, vamos lá, vamos lá. Eu já sabia.
1: Secretária de Cultura, Esporte, Lazer e Turismo, Erlândia Souza. Uma competição realizada com sucesso, segundo dia, domingão, sábado à tarde, toda essa movimentação no Ginásio de Esportes Clériston Andrade, para um trabalho realizado com sucesso. Muito boa tarde.
4: Boa tarde, meu amigo Nailton, boa tarde a todos os ouvintes. Já é o nosso segundo dia, já estamos na tarde de domingo, finalizando os nossos trabalhos por aqui, já indo para concorrer aqui ao terceiro pro lugar, pro pódio, mas daqui a pouco é hora de final. Já vem a final do masculino também, e a partir das 16 horas vamos entregar os troféus e as medalhas para os grandes campeões.
1: Equipe Garra de Ipiaú, vôlei feminino campeão.
4: Com certeza, uma grande alegria pra gente ter a nossa equipe da casa como campeã, a garra feminina mostrando a sua força. Então a gente viu os jogos ontem, eu sofri contra o jogo de ontem à noite, mas elas passaram e chegaram no pódio. Então assim, é muito bom participar. Você vê que o esporte está sendo movimentado, a prefeita Larissa Dias, ela tem voltado os olhos para o esporte. Aí temos aí futebol já abraçado, capoeira, basquete, vôlei. Então, cada modalidade tendo o seu momento, tendo o seu final de semana, tendo o seu torneio, tendo a sua Copa, tendo o seu campeonato, inclusive o campeonato da cidade. A prefeita realizando esse campeonato para que pudesse acontecer e para que os times de Piauí pudessem ter o seu grande campeonato municipal realizado. Então, é uma grande alegria, amigo. E daqui a pouquinho a gente vai estar por aqui entregando esses troféus e agradecendo também a secretária Keila Maia da Saúde, por disponibilizar o profissional de saúde que nos acompanhou esses dois dias. Agradecer a toda a equipe da Secretaria de Cultura, Esporte, Lazer e Turismo. Agradecer a Vanderlei, que é um verdadeiro guerreiro aí, que luta pela modalidade vôlei, que nos ajudou. Ele é da Associação Desportiva Garra e também da Star League, uma marca que faz eventos de vôlei por toda a região. Então aqui nós tivemos 5 cidades concorrendo. Tivemos Ibirataia, Ubatã, Ipiaúi, Ituberá, Jequié, foram 5 cidades concorrendo aqui as modalidades, tanto masculina quanto feminina, e tivemos aí o troféu de campeã para a nossa cidade, e vamos ver se a gente consegue o de masculino também. Vamos deixar esses troféus bonitos aqui e distribuir as medalhas, porque tivemos medalhas inclusive para meio, ponteiro, levantador. Então a gente fez uma distribuição bacana, prestigiando quem foi primeiro, segundo e terceiro lugar, para valorizar também o desportista que saiu de sua cidade e veio para cá concorrer nessa primeira Copa de Vôlei 2026 de Piauí.
1: Conversando com os participantes, eles estão destacando a organização do evento. Isso pra gente faz muito bem, porque motiva e busca fazer outros eventos igual.
4: Eu acredito muito na questão do planejamento. Eu acho que o planejamento é muito importante para qualquer evento, para o sucesso de qualquer evento. Uma equipe unida, uma equipe coesa, os parceiros muito bons, como no caso de Vanderlei, no caso de Beto e de Chico aqui do Nas Esporte Coordenador. Então é tudo equipe, é tudo planejamento. Nós tivemos aí um café da manhã ofertado para os atletas, tanto ontem às 7 horas da manhã, quanto hoje também. Então isso também é um aconchego, é uma receptividade, né? É um olhar diferenciado da gestão Larissa Dias, que o atleta vem e seja bem recebido, fique num lugar acolhedor, ficaram numa escola pública municipal, num ambiente livre, limpo, né, adequado. Então, assim, a gente tenta fazer o máximo que a gente pode com o que a gente tem. Então, eu acho que é isso que faz as coisas darem certo, é acreditar em Deus, é ter a parceria forte da nossa prefeita Larissa, é ter a parceria dos nossos colaboradores, é ter a união, que eu acho que é o que bem simboliza o esporte, né? Essa questão de união, de harmonia, tem a questão da competitividade, claro, mas tem que é um esporte que traz muita união. Então, eu acho que é isso que define o sucesso que foi o evento, né, que está sendo o evento da Copa de Vôlei de Piauí.
1: Vem muito mais por aí.
4: Vem sim, nós temos aí o segundo semestre aí já planejado, mas aí a gente vai apresentar para a nossa prefeita Larissa para que ela possa avaliar, junto com o financeiro, orçamentário, a possibilidade de quais eventos serão contemplados. Mas o que a gente está tentando fazer é atingir todas as modalidades, contemplar as modalidades diversas. Então o que a gente puder fazer para contemplar as demais modalidades que não foram contempladas no primeiro semestre, então a gente vai lutar para contemplar no segundo semestre e fechar esse calendário de 2026 bem bacana, bem bonito, como foi todo especial o planejamento do nosso São Pedro, feito por nossa prefeita Larissa, distribuindo todos os dias com bandas locais, bandas regionais e bandas a nível nacional que o povo estava pedindo, ouviu, escutou a população, viu o pedido, né? Tá trazendo aí Pablo, um grande nome, trazendo Toque 10, trazendo Mestrinho, João Gomes, que ganharam o Grammy. Então nós temos aí também Forró, Magníficos, Cacau com Leite, então Dorival Dantas. Então é isso, é um trabalho em conjunto que faz com que a Secretaria de Cultura, Esporte, Lazer e Turismo, apoiada pela prefeita Larissa, pela Prefeitura Municipal, tenha sucesso.
1: Valeu.
4: Eu que agradeço, meu amigo, e obrigado por sua presença aqui novamente, você sempre colado. Um abraço, Nailton, um abraço a todos da imprensa em seu nome.
1: Tá aí, foi muito bom, foi bom demais, depois de 25 anos, ginásio de esporte em Piauí fechado, a prefeita Larissa Dias luta, busca, traz, coloca à disposição da nossa população, e o esporte de quadra volta a todo vapor, trazendo alegria, trazendo emoção, trazendo o melhor do esporte de quadra para a nossa população. Usufrui Piauí, usufrui também toda a região. Nós tivemos várias equipes, a equipe de Ubatã, Ituberá, Jequié, quer dizer, outras cidades participando desse evento. O vôlei feminino de Piauí, Garra, campeão. Depois tivemos Titã de Jequié no masculino, campeão também. E foi um sábado e um domingo muito alegre, muito feliz para o esporte de quadra de Piauí. Aproveitar e mandar um abraço, nosso amigo Miqueias. Alô, Miqueias, um abraço para você. Bastante feliz com a decisão que aconteceu do TRE, deixando Piauí tranquilo, em paz, e uma gestão cada vez melhor para a nossa população. Manda um abraço também para minha amiga Paula Pernambucana, Dona Dé, um abraço, Dona Nelci, felicidade, meu amigo Josafá Rebouças, todos vocês ouvindo a gente, um abraço. E vamos ouvir Gabriel e Camille, ele, Gabriel de Ituberá e Camille da cidade de Jequié, eles que estiveram presente no ginásio de esportes no sábado e no domingo, neste grande torneio de vôlei que aconteceu no ginásio de esportes Clérison Andrade. Grande Copa de Vôlei acontecendo em Piauí, ginásio de esportes Clérison Andrade. Gabriel, ele da cidade de Ituberá, ele fala com a gente a partir de agora. Muito boa tarde.
5: Boa tarde, pessoal. Vindo aqui na cidade de Piauí poder prestigiar esse evento maravilhoso, onde a gente pôde perceber um nível de vôlei realmente muito alto, onde todas as equipes vieram bem equipadas, onde a gente veio para realmente abrilhantar essa eventualidade. Espero que se torne uma potencial para a nossa região, para que a gente realmente possa poder elevar o nosso vôlei e a cada dia que passar a gente melhorar cada vez mais.
1: Um bom final de semana para o vôlei de Piauí e também da região, uma vez que o vôlei tem se destacado bastante no território Médio Rio das Contas e também em toda a Bahia.
5: Claro, claro. Realmente o vôlei está vindo muito forte, onde todas as regiões estão se estruturando de uma forma muito grande, onde a gente vê que há o crescimento não só das equipes, mas também por onde a gente passa pela juventude, pelas crianças, que da onde vem a base. Então, com certeza, o vôlei está se tornando um esporte muito, mas muito famoso e esporádico para o crescimento das regiões.
1: Bons levantadores aqui, sim, nesse torneio, eu observei bastante.
5: Com certeza, graças a Deus, aqui é um torneio onde você pode ver que os levantadores fizeram muito, muito show, abrilhantaram a eventualidade, onde pode ver as equipes de Itabuna, a equipe de Jequié, independente de qual tenha sido, que realmente foi um nível muito alto.
1: Nós estamos chegando aqui nas finais, tanto do vôlei feminino como do masculino, nada de anormal.
5: Realmente, realmente, porque foram jogos de alto nível. Então, realmente, foi a equipe que chegou nas finais, foram as equipes que erraram menos. Então, é realmente aquele pequeno detalhe, mas não teve, vamos dizer assim, nenhum fora da curva que, vamos dizer assim, nossa, realmente foi uma equipe que veio além do nível que a gente está. Mas não, todos estão realmente no nível muito alto. Então, realmente, as equipes que chegaram na final foi porque realmente jogaram com excelência.
1: A competição surpreendeu e surpreendeu muito.
5: Claro, claro. Aqui a competição é a primeira competição em Piauí que a gente participa, a galera de Ituberá. E a gente pôde ver que realmente nos surpreendeu com a organização, com a recepção, com o alojamento onde a gente teve o nosso dormitório e tudo mais, que nos forneceram o café da manhã. Então, foi realmente um abraço para os atletas, porque é isso que nós procuramos, que a gente investe o nosso tempo nisso, então a gente procura um retorno. E o retorno aqui foi muito alto.
1: Tá bom, muito obrigado.
5: Por nada, gratidão.
1: A região participando desta grande competição aqui na cidade de Ipiaú. Falamos também com Camille da cidade de Jequié, da equipe Titã, que do vôlei, participando dessa competição realizada em Piauí, a Copa Star League. E Jequié representando no vôlei feminino e também no masculino. Equipe Titã, muito boa tarde.
6: Boa tarde, gente. É um prazer estar aqui. A gente é uma escola de vôlei que visa sempre trazer o esporte em primeiro lugar, o esporte como ferramenta de inclusão, como ferramenta de aprendizado. Estamos muito felizes. Nossa equipe feminina conquistou o terceiro lugar na competição. Nossa equipe masculina está na final. Estamos aguardando para ver o resultado, mas estamos muito felizes com a campanha que fizemos, alunos dedicados, com muito respeito, com muita categoria em quadra, e é isso.
1: Nós destacamos a qualidade da competição. um nível bastante elevado.
6: Com certeza, a galera do feminino, muitas peças a gente já conhece, sabe que tem um voleibol muito grande, foi um vôlei muito bem jogado, com respeito, jogadas bonitas, muitas defesas, realmente bonito de ver, o masculino também está um nível muito alto, e esse é o nosso objetivo, estar viajando para competições, mostrar aos nossos alunos como é o voleibol jogado realmente, o voleibol, a competição, aprender a perder, aprender a ganhar, e estar sempre treinando em prol de um resultado melhor a cada campeonato.
1: A competição valorizou bastante o vôlei do território médio Rio das Contas.
6: Com certeza, a gente sabe que por aqui os times que entornam, o time de Piauí, também tem o time de Arena Leal, são times conhecidos, times que têm um trabalho também fundamental, que tem um trabalho no vôlei, desde a base até o time adulto de competição, e a gente sabe que esse tipo de competição fomenta a prática do voleibol nas cidades, e é muito importante saber que a gente tem a prefeitura apoiando esse projeto, que foi muito bem organizado, disponibilizou café da manhã para os atletas, teve cobertura de vídeo, cobertura de imagem, e agora a cobertura da rádio também, então é muito importante fazer parte desse momento que fomenta o esporte e faz com que as pessoas olhem mais para o voleibol.
1: Valeu, parabéns.
6: Obrigada.
1: Tá aí, foi uma competição de alto nível. O vôlei volta para o ginásio de esporte de Piauí depois de muitos e muitos anos. A prefeita Larissa Dias conseguiu entregar o ginásio de esporte para a nossa população. Está fazendo muita falta, mas muita falta mesmo, porque nós sempre tivemos em Piauí boas equipes de futsal, de vôlei, de handebol, de basquete, e com o ginásio de esportes parado, prejudicou bastante, desmotivou bastante, mas agora a prefeita Larissa Dias, de parabéns pela realização do evento, muito bom, elogiado por todos que estavam ali, pela organização e também pelo compromisso da Secretaria de Cultura, Esporte, Lazer e Turismo na realização do evento. Vanderlei, muito bom, profissional excelente, se colocando à disposição do vôlei de Piauí, já com escolinha, já treinando novos atletas. Nós sabemos que Piauí tem um potencial muito grande, precisava do ginásio de esportes? Evidentemente que sim. E aí a prefeita Larissa Dias coloca à disposição da nossa população o ginásio de esportes Clériston Andrade, depois de 25 anos. Gente, lembrar, o prazo de inscrições para o Exame Nacional do Ensino Médio 2025

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2: Olá, boa noite. 18 horas e 30 minutos. Está começando mais um culto no lar através das ondas sonoras da Ipiaú FM. Hoje, na apresentação, João Batista, e o nosso desejo é que a graça e a paz do Senhor Jesus, que excede a todos, esteja reinando em seu lar e na sua família. A palavra de Deus nos diz, no Salmo 64, os versículos 1 e 2, nos diz assim: ouve, ó Deus, a minha voz nas minhas perplexidades. Preserva minha vida do terror do inimigo. Esconde-me da conspiração dos malfeitores e do tumulto dos que praticam a iniquidade. Amém? Vamos ao trono da graça em uma oração. Santo Deus, Pai amado, Pai querido, te agradecemos, ó Deus, por mais uma oportunidade, ó Pai, que o Senhor, Deus, me concede para estar aqui, ó Deus, para transmitir a tua palavra, Pai. Toma, ó Deus, as nossas vidas em tuas mãos, Pai, nos orientando, nos dando compreensão e entendimento do teu propósito para com as nossas vidas, para com as nossas famílias, Pai. Sei, ó Deus, com cada ouvinte, ó Deus, que neste momento está sintonizado, ó Deus, neste programa, que o Senhor, ó Deus, esteja abrindo as mentes para que eles possam, ó Deus, entender, ó Deus, o que o Senhor quer falar através, ó Deus, do teu servo, ó Pai. É em nome de Jesus, Pai, que te oro e te agradeço. Amém.

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3: Estas são as boas novas de Deus para você memorizar durante esta semana.
4: Provérbio, capítulo 16, versículo 1. O Senhor... O coração do homem pode fazer planos, mas a resposta certa dos lábios vem do Senhor. Provérbios, capítulo 16, versículo 1.
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4: O programa... Cristo Satisfaz, quer aniversariar, pedir um aniversário para vocês, né? Ter essa alegria, este prazer de comemorar juntos com vocês, principalmente aqueles que já fizeram anos ontem e hoje, né? Ontem dia 7 e hoje dia 8. Dia 7 foi a Noélia Silva Santos e Ronaldo Souza Santos. E hoje, 8 do 6, quem está completando idade nova é Ivna Paulo dos Santos e Marinalva de Souza Machado. Para os nossos irmãos aniversariantes, o nosso abraço e o nosso carinho todo especial para vocês. Parabéns, parabéns e parabéns!

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1: Horas e 46 minutos, 18 horas e 46 minutos. E aproveito para mandar aqui um abração aos nossos queridos, amados irmãos e aquele alô especial para o nosso querido pastor e o casal aí, o pastor Carlos César e Rita Januário, com o nosso carinho todo especial para este casal abençoado que nos traz sempre alegria, que nos dá paz, nos dá conforto, para que possamos cada vez mais estar certo que servir o Senhor é o melhor caminho para as nossas vidas. E aproveito aqui para mandar aquele abração para minha esposa Marli, que está na sintonia aí do programa Cristo Satisfaz, a irmã Gilmar, o irmão Duzinho, o Ariel, a Neia Gomes, o Zé Leandro, a Neia de Davi, também os nossos queridos amados apresentadores aqui, o Gilson, o Lorival Machado, o pastor Marcos, o Flávio Viana. Um abração mesmo para esses nossos queridos, amados irmãos e mais. E os nossos irmãos e amigos ouvintes do programa Cristo Satisfaz, que é Helena Cardoso, Alaide Matos, professora Célia Maria Cardim e também os nossos queridos, amados Darcy e Sindai, Mira e Esda, todos aí estão na sintonia do programa Cristo Satisfaz. Que as bênçãos do Senhor estejam sobre a vida de cada um, dando a vocês sabedoria de estar sempre ouvindo a palavra do Senhor. Que Deus nos abençoe, que Deus nos guarde. 18 horas e 48 minutos. Vamos ouvir agora a mensagem da palavra do Senhor, que está no livro de Mateus, no capítulo 21, o versículo 5, que está escrito assim. Capítulo 21 de Mateus, no versículo 5. Dizei à filha de Sião: eis aí que vem o teu rei humilde, montado em jumento, num jumentinho cria de animal de carga. Amém? Que Deus nos abençoe, que Deus nos dê paz, nos dê compreensão, que Ele quer falar conosco através desta mensagem. O que quer dizer que Jesus era rei e humilde? E você? É orgulhoso e arrogante por qual motivo? Vocês ouviram muito bem. E você é orgulhoso e arrogante por qual motivo? Para provar que você é bom? Ou melhor, para mostrar que tem poder? Na verdade, o orgulho demonstra que existe ainda uma série de deformação na alma humana. Esconde um complexo de inferioridade. Aquele que sabe quem é e tem fortes convicções não precisa provar nada para ninguém. Não precisa humilhar seu irmão. Não precisa passar por cima do seu próximo. Não precisa ostentar suas posses. A humildade não tira a soberania de ninguém, mas dá para cada um de nós a perspectiva de quem nós somos, especialmente em relação a Deus. Somente a Ele seja a honra, a glória e o louvor eternamente. Para você, meus queridos amados, gravem muito bem. Medite. Primeiro, humildade e honra estão relacionadas em Provérbios, no capítulo 33 e Provérbios 18, 12. Para meditar. Não esqueça, a sua meditação. Humildade e honra estão relacionados em Provérbios. Você está aí com sua Bíblia aberta? Em Provérbios? Abra aí a sua Bíblia. Em Provérbios 18. Abriu? Provérbios 18, 12. O que é que está escrito aí na sua Bíblia? E outra, e o segundo é o Senhor que nos exalta. Lembre-se disso. É o Senhor que nos exalta. Lembre-se disso. Mateus 23, 12. O Senhor que nos exalta. Para você meditar. Em João 13, os versículos de 12 a 20. Temos que aprender a verdadeira humildade. E você é humilde? E você é orgulhoso e arrogante? Por qual motivo? Medite na palavra do Senhor e ponha em prática o que o Senhor tem a nos falar. Se você não procurar a Bíblia para você entender o que Deus tem para falar conosco, fica difícil você entender o que Deus tem para falar comigo, com você e os demais irmãos. Veja, né? Temos que aprender a verdadeira humildade. João 13, de 12, os versículos de 12 a 20, que está escrito, meus queridos amados. Uma lição de humildade. Depois de lhes ter lavado os pés, tomou as vestes e, voltando à mesa, perguntou-lhes: compreendeis o que vos fiz? Vós me chamais o Mestre e o Senhor, e dizeis bem, porque eu o sou. Ora, se eu, sendo o Senhor e o Mestre, vos lavei os pés, também vós deveis lavar os pés uns aos outros. Porque eu vos dei o exemplo para que, como eu vos fiz, façais vós também. Queridos irmãos, é bom a gente aprender o que a gente ouve através da palavra. Como está escrito aqui em João, no capítulo 13, versículo 16. Em verdade vos digo que o servo não é maior do que seu senhor, nem um enviado maior do que aquele que os enviou. Ora, se sabeis estas coisas, bem-aventurados sois se as praticardes. Não falo a respeito de todos vós, pois eu conheço aqueles que escolhi, antes para que se cumpra a Escritura. Aquele que come do meu pão levantou contra mim seu calcanhar. Desde já vos digo, antes que aconteça, para que, quando acontecer, creiais que eu sou. Em verdade vos digo, quem recebe aquele que eu enviar, a mim me recebe, e quem me recebe, recebe aquele que me enviou. Amém? Que Deus aplique a sua palavra em nossos corações.

19 horas, assim, chegou o final do programa Cristo Satisfaz, mas amanhã tem mais. Ligue o seu radinho neste mesmo horário, às 19 horas, e você terá mais da porção da palavra. Que Deus nos abençoe, que Deus nos guarde, que Deus procure você. Se você procurar Ele, Ele está sempre de braços abertos te esperando. Receba o Senhor Jesus como único e suficiente Salvador de sua vida e busque o Senhor para que Ele possa estar lhe conduzindo no melhor caminho. Lembrando sempre, agora que a chama foi acesa, não deixe a chama apagar.

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3: Sete horas e dois minutos. Boa noite para você nos quatro cantos da Bahia, do Brasil e do mundo. Hoje, segunda-feira, 8 de junho de 2026, nós já estamos aqui com tudo preparado e a partir de agora é o Alerta Cidade, atualizando vocês. Agradecendo a Deus pela oportunidade que Ele continua nos dando aqui, né? Todos os dias. E vamos ficar juntos até as 21 horas. Eu quero convidar vocês, né, gente? Enquanto nós estamos podendo, bom? Não dá para continuar a falar mais nada do que só isso. Enquanto nós podemos, temos liberdade para levar a mensagem do Senhor. Hoje nós vamos ler, enquanto pudemos, Provérbios 13, capítulo 20. O capítulo 13, versículo 20. Diz assim: ainda com os sábios, anda com sábios e será sábio, mas o companheiro dos tolos. Imagina, hein? Será afligido. Olha, nós temos todos nós, no tempo todo, somos influenciados pelas pessoas que nos cercam. Você tem andado com pessoas que te inspiram? Você é sábio? Ou a tolice delas tem te levado a um caminho que acabará mal? Cerque-se de pessoas que sejam exemplo para você. Deixar de andar com tolos é uma decisão que precisamos tomar hoje para que nosso amanhã não acabe mal. Um bom jeito de começar é analisando os lugares que frequentamos. Não se encontra laranja assentada ao pé de jabuticabeira. Vamos à mensagem para hoje.
4: Mensagem para hoje. O citricultor não produz apenas laranja. Ele cultiva limão, tangerina, laranja-lima e outras frutas cítricas, porque sabe que a espécie de cada fruto dessa natureza possui nutrientes importantes para a saúde do corpo humano. As frutas cítricas fortalecem as defesas do corpo. A saúde da sua vida cristã apoia-se nas promessas e orientações cristãs. Esses recursos espirituais fortalecem áreas diferentes da sua existência. Toda a Escritura é inspirada por Deus. É sustento para sua mente, consciência, emoções e decisões, e não algum slogan religioso. Muitas pessoas frequentam igrejas e repetem palavras bíblicas, mas quase não meditam nas revelações, nas promessas e conselhos de Cristo Jesus inspirados pelo Espírito Santo nas Escrituras. Sem esse alimento diário, a fé não se firma. As frutas cítricas ajudam a combater infecções. As promessas de Cristo Jesus fortalecem a obediência da sua alma. Toda a raça humana foi intoxicada pela incredulidade. Daí vem o orgulho e engano. Você precisa da verdade revelada por Cristo Jesus diariamente. A saúde da pele é visível aos outros. Seu comportamento também é. Seu caráter aparece dentro da família, no trabalho, nas conversas e nas reações diante dos erros dos outros e dos seus. Meditar na palavra não lhe transforma apenas diante da igreja, mas diante da vida real. As frutas cítricas permitem ao sistema digestivo funcionar adequadamente. Sua mente necessita processar as revelações divinas. Ler a Bíblia apenas para ensinar outros pode produzir aparência religiosa sem transformação interior. A palavra foi dada primeiro para confrontar você. Comparo a ação das frutas cítricas para exemplificar como a alimentação da palavra de Deus torna real a promessa divina para pecadores reconciliados com Deus pela fé de Cristo Jesus. Porque 7 vezes cairá o justo e se levantará.
3: É isso aí, graças a Deus, graças a Deus. Deu para entender, né, gente? Se você não entendeu e quiser, me peça que eu te mando pelo WhatsApp, tá? Inclusive tem um grupo evangélico até muito restrito, tem poucas pessoas. Se você quiser ir para lá, a gente coloca esses áudios tudo lá, né? Para você, para o nosso crescimento espiritual, né, gente? A gente cresce muito quando nós estamos sozinhos no nosso quarto, nossa casa, fechando a porta, falando com ele em secreto e ouvindo as verdades que vêm do coração de Deus. 7:09, Del Júnior, boa noite.
5: Boa noite, Zé Gomes, boa noite, ouvintes do Alerta Cidade.
3: Graças a Deus. Hoje nós vamos trazer os destaques hoje em nome do Bom Vizinho. É o... Como é o nome?
5: Deixa eu ver se você... Paglevinho.
3: Ah, ele não esquece, não. Tá ligado, velho. 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Vamos trazer os destaques aí também em nome do... Deixa eu ver se você lembra. A mais nova casa de material de construção de Piauí.
5: É a mais nova casa de material de construção.
3: Também. Isso. Um abraço para a Rony. Um abraço para o senhor Carlos, dona Jússi. Vamos lá.
5: Ok, vamos aos destaques de hoje, dessa segunda-feira, dia 8 de junho, aqui do seu programa Alerta Cidade. Por unanimidade, TRE da Bahia derruba a cassação e garante permanência de Larissa e Orlando nos cargos. Idoso de 61 anos é resgatado após 4 dias desaparecido no sudoeste da Bahia. Bebê de 10 meses morre em UPA de Salvador. Polícia investiga estupro vulnerável. Homem é encontrado morto dentro de cisterna na zona rural de Jacobina. PM prende integrante de facção e evita ataque em Jaguaquara. Um dos presos teria atirado em mãe e criança de 2 anos. Estas e outras notícias a partir de agora no seu Alerta Cidade.
3: Olha, gente, eu quero trazer para você aqui... Ala da Corte Militar deve rever provas do Supremo para manter as patentes de condenados pelo 8/1. Daqui a pouco eu falo sobre isso, viu? Caldeirão está fervendo. Eita, que notícia boa essa da nossa prefeita Larissa, o nosso vice-prefeito Orlando Santos, né, Delta? Muito boa, né? É. Olha, eleições 2026, TRE divulga orientação sobre registro de candidaturas, tá? No IPA Urgente. Sabatina de Camila Vasquez para o TCM é marcada para esta terça-feira, 9, na Alba. Maioria dos usuários de plano de saúde fica fora do reajuste de 5,11%. Está no IPA Urgente também. Polícia Federal cumpre buscas contra desembargador suspeito de venda de sentenças. É, decisões lá em Mato Grosso. Que vergonha, né, rapaz? Que vergonha. Que vergonha para... Não para ele, para nós brasileiros. Pataxós bloqueiam estradas no extremo sul baiano contra desocupação de área. Tudo isso nós vamos discorrer aqui com vocês no Ipiaú, gente. Está lá e aqui no Alerta Cidade. Daqui a pouco a gente volta.
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4: 7:27, 7:27, mandar um abraço aqui para meu amigo Cirilo, um abraço para GSL e Dona Soraya, um abraço também para a Dinha, que tá ligadinho com a gente. Eita, gente boa demais da conta, gente. Rosana da Magazine, Rosana do Espírito Santo, Noélia do Bairro Novo, Dona Zélia e Dona Hélia da Avenida São Salvador, né? Dona Zélia, Dona Lúcia, mãe de Lucas, é pra Vavá também, né? Lucas, Vavá, Rosana, todo mundo, um abraço pra você. Dadá, Joyce e Saulo, na Vila Esperança, Joyce do Bairro Novo. Otávia, Nelson, Jane, Joana, Andrelina, Edileuza, toda a turma que estão ligados com a gente, nós vamos agradecendo a vocês, tá bom? Daqui a pouco tem mais. Olha, gente, gente, deixa eu trazer aqui, ó, a coisa tá ficando feia. Ala da corte, aliás, de corte militar, deve rever provas do Supremo para manter patentes de condenados pelo 8/1. A análise deve ocorrer só após as eleições. Tendência é que Augusto Heleno e Paulo Sérgio preservem a farda. Sei não, viu? A coisa tá ficando feia. Olha, uma ala de ministros do STM, Superior Tribunal Militar, deve rever as provas do processo do trama golpista de 2022 para manter patentes dos réus do núcleo central do caso. Esse caminho deve ser adotado para tentar conservar as fardas dos generais Augusto Heleno, Paulo Sérgio Nogueira. O Tribunal Militar vai avaliar 5 casos, que inclui ainda Jair Bolsonaro, do PL, que é capitão reformado, Walter Braga Neto e Almir Garnier. A tendência é que

Ainda em decorrência dessa opção, os julgamentos devem ficar para depois das eleições, já que o material é extenso. Os arquivos enviados pela Polícia Federal aos advogados em 17 de maio do ano passado somam cerca de 77 terabytes. Ih, rapaz! Cada terabyte corresponde a 1024 gigabytes. O acordão do julgamento tem 1.991 páginas. A reportagem ouviu 3 ministros, assessores de outros magistrados e advogados dos casos sobre reservas. Eles avaliam que a discussão sobre os critérios para julgar representações desse tipo deve ser suscitada tanto pela defesa quanto por ministros nos seus votos. Em análise desse tipo, não cabe à Justiça Militar reanalisar a decisão condenatória, apenas definir se aqueles atos e crimes impedem a manutenção de condição de oficiais. Há na corte, no entanto, uma divisão quanto aos critérios para conduzir esses julgamentos. Um grupo de ministros entende que a avaliação das condenações em si basta para formação de juízo. Por outro lado, aqueles que compreendem que para alcançar essa conclusão é preciso rever os atos condenatórios. Por fim, o STM ainda tem ministros considerados novatos que não julgaram casos do tipo desse que tomaram posse. Na composição atual, 4 indicados no atual mandato do presidente Lula, do PT. O STM é composto por 15 ministros, 5 civis, 10 militares, 4 do Exército, 3 da Marinha e 3 da Aeronáutica. Entre eles estão colegas de fardas e ex-subternos dos militares da trama golpista. O julgamento será inédito, porque envolve generais do topo da carreira de Forças Armadas. Não haverá a chamada instrução dos processos, isto é, a fase de produção de provas para embasar um veredito, com depoimentos, perícias, diligências, reuniões e de documentos e provas. Os julgamentos serão baseados na condenação já expedida pelo STF, Supremo Tribunal Federal. O ministro disse sob reserva que julgamentos sobre indignidade são fundamentadas nas consciências dos próprios magistrados, não em um regramento claro sobre o tema. A declaração vai ao encontro da avaliação de um assessor, segundo o qual as análises terão um fator político importante. O caso de Heleno, ex-ministro-chefe do GSI, Gabinete de Segurança Institucional de Bolsonaro, é considerado o mais delicado. Ministros avaliam que a palavra indignidade, entre aspas, tem um peso muito forte para um general com um elevado grau de admiração interna, premiado e considerado

0: de uma referência, segundo um magistrado, declará-lo indigno seria declarar a indignidade do próprio exército. Meu Deus! A avaliação é que o longo período de serviços prestados às Forças Armadas pode contar a favor de Heleno e Paulo Sérgio, considerando a inexistência de registros anteriores de desvio de conduta, uma participação na tentativa de golpe considerada menor que as dos ex-presidente e de general Braga Neto. Bolsonaro foi considerado por anos persona não grata no exército e a imagem só foi totalmente restabelecida no período que antecedeu a campanha de 2018. Garnier, por sua vez, é bem quisto na Marinha, mas a força tem menos votos na corte. Contra o almirante também pesa o depoimento do comandante dos exércitos da aeronáutica no processo do trama golpista contra Braga Neto. Pesa o fato de ele ter feito ataque aos militares. Os indícios públicos dos posicionamentos dos ministros só devem ser conhecidos durante o julgamento no STF. Vamos esperar para ver o que é que vai acontecer, né, gente? Essa matéria se encontra no ipaugente.com.br e a urgente.com.br. Mas é bem mais fácil eles dar ao coronel Cid, né, a alforria, botar a farda de novo nele. Ele colaborou com a injustiça. Olha, 7 horas e 37 minutos, 7h37. Delgine agora vai trazer coisa boa, que é a posição da Justiça Eleitoral da Bahia, que invalidou o processo que estava pedindo a...
1: Marcado um esquema, é quase sempre assim, todo final de semana.

0: as municipais de 2024. No vídeo gravado logo após o julgamento, Larissa e Orlando agradeceram o apoio recebido da população durante o período em que o processo tramitou na Justiça Eleitoral. A prefeita destacou a confiança dos apoiadores e o respeito ao devido processo legal durante toda a tramitação do caso. Quero agradecer ao nosso povo que esteve ao nosso lado, acreditando, confiando e respeitando o devido processo legal. Seguimos em frente, com ainda mais determinação, trabalhando todos os dias para honrar a confiança do povo e construir uma cidade cada vez melhor para todos, declarou Larissa Dias. A decisão do TRE foi tomada por unanimidade e os desembargadores eleitorais deram provimento ao recurso apresentado pela prefeita e pelo vice-prefeito, reformando integralmente a sentença de primeira instância que havia determinado a cassação dos diplomas dos mandatos, além da inelegibilidade dos gestores. Com o resultado, o julgamento, Larissa Dias e Orlando Santos permanecem nos cargos e os quais foram eleitos, afastando neste momento a possibilidade da realização de novas eleições municipais. Temos aqui o vídeo gravado, que foi gravado agora há pouco, com Larissa e Orlando, aí, né? Beleza.
1: Olá, meu povo. Recebemos com muita alegria e gratidão o resultado da decisão do Tribunal Regional Eleitoral, que reconheceu por unanimidade o processo eleitoral ocorrido em 2024 que nos trouxe até aqui. Quero agradecer a todos vocês, a nosso povo, as lideranças políticas, todos os amigos, familiares, todos que nos apoiaram e confiaram em nosso trabalho. Seguimos firmes, trabalhando com muita determinação, responsabilidade, para honrar a confiança do nosso povo.
2: A democracia foi respeitada e o trabalho continua.
3: Aí, é verdade, o
0: trabalho
3: continua.
0: Abre aí, viu, Zé?
4: Eu faço assim, eu desligo depois que vamos à luta, minha prefeita e meu vice-prefeito, vamos lutar, senão a gente não vence. É isso aí, gente, ó, não adianta, gente, tem que deixar cumprir o mandato. Tem gente aí que já deveria estar fora, não está nunca, né? E aí, gente, vai fazer o quê? E ele nem sabe se vai ficar, né? Ou se vai embora. Olha, Polícia Federal cumpre buscas contra desembargador suspeito de venda de decisões lá no Mato Grosso, viu? Mato Grosso é a terra de... Ó, a Polícia Federal cumpriu medidas de busca e apreensão nesta segunda-feira 8 em endereços de um desembargador afastado do Tribunal de Justiça do Mato Grosso, suspeito de participar de um esquema de venda de decisões judiciais. Que vergonha! Os mandados foram expedidos pelo STJ, Superior Tribunal de Justiça. A operação, de acordo com a PF, tem objetivo de aprofundar as investigações relacionadas a supostas comercialização de decisões judiciais e a prática de lavagem de dinheiro no Tribunal de Justiça do Mato Grosso. O magistrado, viu, Del? Tá falando, isso aqui não é brincadeira não, isso aqui é muito sério. O magistrado, que é alvo da medida Dirceu, se é o José Dirceu. Não é José Dirceu. José Dirceu é do Paraná, rapaz. É parecido, né? Mas tudo bem. Ó, Dirceu dos Santos, que foi afastado pelo CNJ, Conselho Nacional de Justiça, do cargo em março. Também foi alvo. O deputado estadual Faisal Calil, do PL. A reportagem tenta localizar as defesas de ambos. As apurações tentam identificar se há suspeita de corrupção passiva, advocacia administrativa, lavagem de dinheiro. A investigação foi iniciada após a extradição, consertando, corrigindo, a extração de dados em aparelhos celulares de investigados e em compartilhamento de informações com o CNJ, que apontaram a possibilidade que o desembargador usava o parlamentar como seu operador financeiro para o recebimento de valores de forma indevida. A PF diz que a suspeita de quitação de passivos familiares em triangulações imobiliárias simuladas com terceiros, ou seja, laranjas. As condutas buscavam conferir aparência de licitude no proveito dos crimes. Abro aspas. O avanço da análise bancária descortinou uma vultosa movimentação marginal e paralela, incluindo o trânsito de valores em espécie que superam a 3,2 milhões de reais em depósito de saque, diz a Polícia Federal em nota. Fecho aspas. As investigações ainda apontam repasse sem lastro negocial justificado, oriundo de empresas de agronegócio que possui litígios agrários em trâmite no tribunal. Em março, Disseu foi afastado pelo CNJ, que apontava que ele movimentou mais de 14,6 milhões de reais nos últimos 5 anos. Segundo o conselho, a quebra do sigilo bancário, sigilos bancário e fiscal do magistrado mostrou uma variação patrimonial em patamar incompatível, entre aspas, com o rendimento do juiz. Na ocasião, o Tribunal de Justiça de Mato Grosso afirmou por e-mail que colabora com as investigações. Del Júnior, e agora? Será que ele vai ser afastado? Já foi afastado. Será que ele continua recebendo os 40 e poucos mil reais? Quase vai, 50.
0: Continuar
4: mais
0: recebendo.
4: Mais os penduricalhos também.
0: Vai continuar vai, recebendo.
4: Aí somam uns 200, 300 mil reais. É. Enquanto isso, nós temos gente, né, Del? Subindo com esse sol quente em telhado para fazer um telhado, trocar uma telha. Outros dentro do mato com biscol, limpando a capoeira para o cacau nascer bonito, ou mesmo bandeirando cacau. Você já bandeirou cacau, não?
0: Não. Nem sei como é isso.
4: Não sabe, nem eu. Então, a gente fica olhando, ou está roçando lá, suando para ganhar um salário mínimo. Mas o melhor é que é com dignidade. Nada melhor do que a dignidade. Olha, vocês que eu falei aqui, gente, né? Vocês, meus amigos garis, que hoje não estão ganhando tão pouquinho também, né? Vocês são patrimônio do nosso país, patrimônio de dignidade, de orgulho, porque não tem gravata, não dá ordem, não manda prender, mas também não roubam. Isso é o que nós queremos em todas as nossas classes que nós temos em nosso país, seja lá de onde for. O problema é que às vezes passam pela faculdade e pensam que pode pisar em cima de todo mundo e fazer o que quer. Mas a justiça de Deus, ela não falha. Pode ter certeza disso, Deus Júnior.
0: Ok, agora 19 horas e 47 minutos, 19h47. Olha, o idoso de 61 anos é resgatado após 4 dias desaparecido no sudoeste da Bahia. O idoso de 61 anos, que estava desaparecido na zona rural de Mortungaba, no sudoeste da Bahia, foi localizado na manhã de ontem. O resgate ocorreu durante buscas realizadas por equipes da terceira companhia de bombeiros militar e o terceiro companhia em Guanambi e subordinada a 7º Batalhão de Bombeiro Militar e o 7º BBM, com sede em Vitória da Conquista. Segundo a corporação, o idoso estava desaparecido desde o dia 30 de maio. As buscas foram iniciadas após o acionamento dos bombeiros ocorrido no dia 3 de junho. Desde então, uma força-tarefa foi mobilizada para atuar na região com a participação de bombeiros militares após com apoio da Polícia Militar. O suporte da Prefeitura de Mortungaba. Durante a operação, as equipes percorreram áreas de difícil acesso, utilizaram técnicas especializadas de buscas terrestres para ampliar as chances de localização da vítima. O idoso foi encontrado consciente, porém desorientado e com sinais de desidratação, após permanecer vários dias afastado do convívio familiar. Ainda no local, os bombeiros prestaram os primeiros atendimentos e realizaram os procedimentos iniciais de suporte. Em seguida, a vítima foi encaminhada para a unidade hospitalar da região, onde passou por avaliação médica especializada. A corporação adverte que, em casos de desaparecimento, acionamento rápido das autoridades é fundamental para aumentar as chances de localização da pessoa desaparecida e permitir o início imediato das buscas, Zé Gomes.
4: Olha, Del Júnior, sabatina de Camila Vasques para o TCM é marcada para esta terça-feira 9 na Assembleia Legislativa. Você sabe, você conhece ela, não? A senhora Camila Vasques?
0: Não.
4: Não, é a esposa do deputado federal Maio Negromonte Júnior. A sabatina da integrante do Ministério Público de Contas, Camila Vasques, para o Tribunal de Contas dos Municípios, TCM, foi marcada pelo presidente da Comissão de Constituição e Justiça, CCJ, da Assembleia Legislativa, deputado Robson Almeida, do PT, para esta terça-feira 9, a partir das 11 horas, no plenário do colegiado. O relator será o deputado Luciano Ribeiro, do União Brasil, que integra o bloco oposicionista. A indicação de Camila, que é esposa do deputado federal Maio Negromonte Júnior, do PSB, foi feita no final de semana pelo governador Jerônimo Rodrigues do PT e deve ser publicada no Diário Oficial do Legislativo nesta segunda-feira 8, em edição extra. E a terça-feira 9, ela assume no lugar deixado pelo sogro Mário Negromonte. Aí é hereditário, é de família para família. Isso é bonito demais. Que deixou o TCE há cerca de um ano. Ao aceitar o nome da procuradora, Jerônimo analisou uma lista tríplice enviada pelo tribunal e composta pelos nomes de outros dois integrantes do Ministério Público de Contas, Guilherme Costa Macedo e Aline Paim Monteiro do Rego. Nos bastidores, a demora do governador em efetuar a escolha teve como objetivo aguardar o posicionamento político de Mário Júnior, que antes de migrar para o PSB, estava no PP, partido que ficou ao lado do ex-prefeito de Salvador, o ACM Neto. Atualmente, um conselheiro do TCM recebe salário, sabe de quanto, Del? Dá um chute aí, vai.
0: Dá uns 40 por aí.
4: Não, também é demais. 37.589,95. Mas chega lá, Del. Mas vamos devagar. Por mês, com adicionais, Del, e outras vantagens previstas em lei, agora eu falo mais forte, a remuneração pode ultrapassar a 80 mil reais.
0: Ixi, dobrou.
4: É, o que é que eu falei? Lá também dobra, Del. Antes de assumir o cargo, Camila precisa ser aprovada pelos deputados. Tu acha que ela vai ser aprovada?
0: Vai.
4: É reprovada?
0: Aprovada.
4: Aprovada, claro. Vai ter que ser aprovada. Em duas etapas. Na primeira, na CCJ, que será sabatinada pelos integrantes da comissão e precisará obter a maioria dos votos. Depois, no plenário da Assembleia, indicação será submetida à votação secreta e precisará receber pelo menos 32 votos favoráveis dos 63 deputados estaduais. Aí ela vai tirar de letra isso aí, velho. Tranquilo, tranquilo, velho. Água corre pra onde, Del?
0: A água corre pro mar, né?
4: É, você vê, né? Quando chove aqui, a convergência é toda pro Rio das
0: Isso,
4: Pontas,
0: isso.
4: E tem mais certeza. Água, não é isso mesmo?
0: É.
4: Pois é. Agora, o esposo é um bom deputado, ajuda muito em Piauí, não é? Ajuda em Piauí com as emendas dele lá. Se bem que o dinheiro é nosso, mas ele devolve, né, Del?
0: Com certeza.
4: Pelo menos ele faz essa boa gentileza. Agora são 7h55, tem muita gente já aqui, ó. Eu tô com saudade desse povo bonito, que nunca mais a gente se falou. Aqui eu tenho aqui, deixa eu ver quem é que está aqui, Del, que vai dar um alô pra gente aqui. Tem muita gente aqui que eu vou falar. Paula Pernambucana, que disse que ia pra escola hoje. Eu pensava que tava de férias o pessoal, Del. Mas já passou, já deixou aqui o oi dela, que vai pra escola. É, mas quer o alô dela, que quando ela chega lá, as meninas falam que ela recebeu um alô. Tem Damiana também aqui, ó. Quer ver? Ouvir dela.
5: Boa noite, Zé. Boa noite, Del. Mandar alô pro meu pequeno Rabi. Mandar alô pra Miquel. Vou mandar alô pra Aninha, pra Iraildo. Vou mandar alô pra Fera, Turico. Tchau, Zé. Abraço pra você, mais Del.
4: Iraildo é gente boa demais da conta, Del. E você, quem é que tá aí, Del, na ponta da agulha, Del?
0: Tá aqui, Alessandro.
6: Amigo Del Júnior e Zé Gomes, você tá escuta, viu? Da programação aí. Alerta a cidade.
4: Isso.
6: Deus abençoe na segunda-feira que tudo deu certo. Só temos que agradecer a Deus, né?
4: É.
6: Queria mandar um alô pra minha mãe Sônia aqui em Piauí, né? Que Deus abençoe ela. Uma boa segunda-feira, que tudo deu certo, né? E mandar um abraço pra minha tia guerreira, trabalhadeira, direita, de Gitaúna, da Mantegueira Daiane. Que Deus abençoe ela e a família dela. Tudo de bom na vida dela. E mandar um alô pra minha prima Vitória aí, filha de Tia Dai, de Gitaúna, da Mantegueira. E mandar um abraço pra minha sobrinha que anda fazendo a Pati. Elielso da Fazenda Pati, um abraço também. Rou da Fazenda Pati, meu sobrinho. Um abraço. Minha cunhada Chiquita, um abraço. Meu irmão aqui, um abraço. E todos aí, Digital 1, um abraço. Fica com Deus. É, e mandar um abraço pra minha amiga Dana Santilha aqui de Piauí. Que Deus abençoe ela, essa mulher guerreira que ela é. Deus dá tudo de bom a ela. Ela é a família dela. Fica com Deus. Tô na escuta, viu? Valeu.
4: Tá certo, obrigado. Um abraço. Agora eu estrago com o Severo. Meu amigo Severino.
7: Boa noite, Théo. Meu nome é pra todos os ouvintes, meu irmão. Que Deus continue abençoando você e seu programa.
4: Um abraço a você, todos aí do condomínio, meu irmão, que Deus abençoe. Eita, Del, tem mais um aí, Del. A gente tá soltando aí.
8: Boa noite, Zé.
4: Olha,
8: boa noite, Del. Boa noite, Zé Selma. Eu vou mandar pro meu pai. Bota pra parar.
4: Eita, coisa boa. Eu vou ler aqui o texto aqui. É, minha amiga Rosana que está lá no Espírito Santo. Boa noite, meu querido amigo, homem íntegro que eu aprendi a respeitar. E eu também te respeito muito. Você é uma pessoa excelentíssima, de um coração tão grande, né, Del? Tem que voltar para sua terra, menina. Vem para cá, profissional de primeira mão, ela é assistente social. Está lá no Espírito Santo, trabalhando por lá. Deus abençoa, viu? É, o pessoal lá de Tapiragi também, que Deus abençoe vocês todos aí. Minha amiga Eugênia aqui no Japão Mirim. Um abraço também para Rosana da Magazine, né? Gente boa demais, todos do Magazine. Como é o nome do cantor, Deus? Lembra dele?
0: Qual cantor? Canta aqui.
4: Ah, não lembra mais não. Da Magazine, Del.
0: Ah, é Gabriel. Gabriel Oliveira.
4: Oliveira, né? É. Esse Del é problema, gente. Ô, Del, vamos rodar aí mais um comercial. A gente volta já, porque eu tenho que lembrar que lá... Olha, peraí, calma, sabe? Porque eu tenho que falar do ou você fala do atacadista, do supermercado de manhã que tá bombando. Tá tão bombando que o povo fica lá de fora mandando, fazendo trote, né, Del? Ninguém cai mais, esses caras são besta mesmo, né? É, rapaz, só de manhã que dá, meu Deus do céu. Esses caras ficam lá de Minas Gerais, não sei de onde é não, com chip lá. 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
0: Isso. Vamos a um breve intervalo e já a gente volta com mais notícias aqui no seu programa Alerta
4: não
0: Cidade.
4: Não tem um cafezinho, né?
0: Foi, né? Vamos lá.
4: Não tem um cafezinho, não.
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6: 8:14. Deixa eu ver aqui, rapaz. Ó, deixa, mandaram um recado pra mim aqui, ó.
7: Quando o Zé Gomes chegar aí, pergunta ele se ele conhece um rapaz que sempre ligava pra ele primeiro. Nunca mais liguei, não. Primeiro eu ligava. É do da Água Branca, se ele lembra desse rapaz. É, pergunta ele aí, viu? Manda ele falar no rádio lá. Valeu? Dá um alô pra mim lá, da Água Branca, município da Arimeira.
6: É, Dui, um abraço pra você, todo mundo da Água Branca, da Água Vermelha, da Água Verde, da Água Azul. Né, Del? É, rapaz, um abraço pra todos vocês aqui, viu, gente? Tem também aqui, ó, meu amigo Juceni, dos Anjos, Edu, e é ele mesmo aqui, ó, montado num cavalão retado, ó. Cavalo bonito, Del, se você montasse num cavalo desse aqui, hein? Você caía, você não aguentava, não. Você não sabe montar em cavalo. Sabe ou não sabe? Fala a verdade.
8: Eu monto cavalo, já montei.
6: Já montou em cavalo?
8: Já.
6: Não acredito.
8: Em cavalo, em égua.
6: E, o burro, quê?
8: É.
6: De égua? Égua? Qual é mais perigoso? É égua ou cavalo?
8: Eu acho que é a égua, né?
6: É? É. A égua é mais perigoso que o cavalo? Vamos montar?
8: Eu acredito que sim.
6: Rapaz, você tem coragem, viu? Tem coragem. Agora, eu quero ver se montar num boi. É, quero ver se montar no boi. Isso que eu quero ver. Porque eu conheço gente que monta, viu? Joel Surpasso é capaz que monta no boi. Iraildo, meu amigo. É, meu amigo Paulinho da RC Crédito monta no boi também. Esse pessoal tudo aí tem coragem de montar no boi. Dona Maria lá de Birataia, será que ela já viu alguém cair de um boi? Deixa eu ver, Dona Marina, Dona Lourdes, rapaz. Dona Lourdes, ela tá aqui, ó. Mas daqui a pouco eu trago ela pra falar, porque Del tá com uma pressa pra trazer a notícia ali. Traz aí, Del, a notícia.
9: Olha a notícia chegando agora, 8 horas e 16 minutos. Olha, confira aqui os resultados do campeonato Supermaster da ABB, viu? Desse final de semana. Olha, no domingo ontem aconteceu mais uma rodada do campeonato Supermaster de futebol, com dois grandes confrontos realizados no campo. No campo A, as Parque Libro, e pela disputa por posições na tabela. No primeiro duelo da manhã, Ítalo Telecom conquistou uma importante vitória por 1-0 sobre o

0: A gente não sabe.
1: Uma excelente campanha do campeonato. Paulo Souza e Valdir marcaram o Hortifruti, enquanto Sid Clay fez o gol de honra da Consucred, Zé Gomes.
2: Ei, Sid, que tá retado, continua sendo artilheiro, né, dona Lourdes?
3: Boa noite, seu José.
2: Boa noite, dona Lourdes.
3: Deus dê uma boa noite a vocês, um ótimo trabalho, tudo de bom e um abraço.
2: Amém.
3: Tô aqui ouvindo o nosso programa Alerta Cidade.
2: Isso, um abraço também, dona Lourdes, de Ibirataia, um abraço para todos vocês de Ibirataia aí. A turma lá, olha, e algodão também, né? Algodão. Tem muita gente também ouvindo a gente lá em Gandu, viu?
1: É, lá em Gandu também.
2: Um abraço para o pessoal de Gandu, lá de Piraí, do Norte, né? Eita, gente boa de badagão. Eleições 2026, o TRE da Bahia divulga orientações sobre o registro de candidatura. Vai registrar sua candidatura agora? Não. Agora
1: minha
2: não,
1: candidatura já, né? Tá não, cedo, não dá.
2: Agora quem vai entrar no seu lugar é Robinho. Robinho vai entrar no seu lugar. Depois a gente vota. Que Robinho agora é deputado federal, né?
1: Ele
2: tá
1: deputado,
2: sabendo, né?
1: Não sei.
2: Vai pra Brasília.
1: Ah, é, né?
2: Tem que mandar pra Brasília pra ver se diminui. Bota uma pessoa direito, pelo menos, né? Lá em cima também, né? Não é verdade? Isso,
1: com certeza.
2: Robinho a gente bota demais da conta, velho. Bota Robinho pra lá. Olha, gente, Ô, Robinho, Bel, tá mandando um abraço pra tu. Bel Rezende, Bel.
1: Eu sei,
2: Bel. Bel gosta muito dele, né? Aqui na rádio todo mundo gosta, né?
1: É, com certeza.
2: Quase todo mundo, isso. Não é todo mundo não, mas quase todo mundo. E esse todo mundo, esse quase, nós estamos incluídos, né?
1: Com certeza.
2: Pois é, então vamos falar aqui sobre as eleições. Olha, gente, o Tribunal Regional Eleitoral da Bahia, por meio da sessão de gerenciamento de registro de dados partidários e de candidatos, disponibilizou, no último dia 30 de maio, orientações sobre o registro de candidaturas para candidatos e candidatas, partidos, federações e coligações. A publicação vai estar disponível no portal do Tribunal e inclui o checklist de documentos necessários, além de um tutorial temático do procedimento para acessar os documentos. Pessoas interessadas devem buscar pelo endereço tre.ba.jus.br. Clica no menu eleições e no topo da página, depois em eleições 2026, e por fim escolher a opção partidos, candidatos e contas eleitorais. Tá fácil, né, Del? Só não vai lá se não quiser, não é verdade?
1: Com certeza.
2: Qualquer instrução que você precisa, vai no ipaugente.com.br. tá bom?
1: Ok.
2: E lá, o que é que tu faz agora?
1: Olha, agora 8 horas e 20 minutos. Olha, um bebê de 10 meses morre em UPA de Salvador e a polícia investiga estupro vulnerável.
2: Meu Deus do céu.
1: Olha, a morte de um bebê de 10 meses registrado no último sábado em uma unidade de pronto atendimento à UPA de Salvador está sendo investigado pela Polícia Civil. A suspeita é de que a criança tenha sido vítima de violência sexual. O caso é apurado pela Delegacia Especializada de Repreensão e Crimes contra Crianças e Adolescentes, o que instaurou um inquérito para investigar a denúncia de estupro vulnerável. De acordo com informações da Polícia Militar, a bebê deu entrada em uma unidade de saúde localizada no bairro de Santo Inácio, mas não resistiu e morreu após receber atendimento. Os responsáveis pela criança foram identificados e encaminhados à Polícia Civil para os procedimentos cabíveis. A Polícia Civil informou que testemunhas estão sendo ouvidas e diligências são realizadas para esclarecer as circunstâncias do caso. Até a última atualização, o corpo da bebê permanecia no Instituto Médico Legal Nina Rodrigues, onde deve passar por exames que poderão auxiliar nas investigações. Em nota, a Secretaria Municipal de Saúde lamentou a morte da criança e afirmou que acompanha a apuração conduzida pelas autoridades competentes.
2: É uma tristeza, viu, gente?
1: É um bebê, 10
2: meses.
1: 10 meses?
2: 10 meses. Meu Deus do céu.
1: Não completou nem um ano ainda.
2: Jesus, esse mundo tá precisando da volta do Senhor, vai. Precisamos que Jesus volte logo. Precisamos que Jesus volte logo. Infelizmente o mundo tá assim. Ô, meu pai, fazer o quê? Né? Tem hora que dá vontade, sei lá. A gente ouve essas notícias, dá uma tristeza no coração, né, Del? Você vê uma criança como o Henrique Borel sofria nas mãos daqueles dois assassinos, o pai
4: e a mãe.
2: E a mãe.
4: Também.
2: Cretinos,
4: vagabundos. Sabia, sei
2: lá. Ela sabia de tudo e agora recebe um indulto, um perdão. Eu não sou Deus para julgar ninguém, não, mas eu tenho certeza que o julgamento dela vai ser triste, e o dele também. Uma criança de menos de 5 anos, o menino tinha na época.
4: É.
2: A gente só tá vendo criança sofrendo, velho. Tenha paciência, né? É, Del, eu fico até, não sei não. O dólar fechou, Del, em 5,18, no maior nível, em mais de 2 meses. Bolsa cai com os ataques entre Israel e Irã. Será que não vai parar aquele negócio não, Del, ali? Hein?
4: É, né?
2: Ó. Mendonça suspende medidas cautelares contra Ciro Nogueira e permite contato com o irmão. Ciro tava, né? Mas eu não sei não, né? Esse negócio não vai dar nada. Tô vendo um negócio desse, o Ciro Nogueira, velho. Né? Ó. O ministro do STF, Supremo Tribunal Federal, André Mendonça, suspendeu as medidas cautelares que havia determinado contra o senador Ciro Nogueira, do PP do Piauí, no âmbito das investigações do envolvimento do parlamentar com o escândalo do Banco Master. Desde o fim da semana passada, Ciro Nogueira pôde ter contato novamente com seu irmão, Raimundo Neto, e Silva Nogueira, também atingido pelas investigações. O processo sigiloso, além de permitir que os dois voltassem a se falar, o magistrado retirou outras medidas cautelares impostas somente a Raimundo, como uso de tornozeleira, por entender que o monitoramento já não é mais necessário. Ele segue com o passaporte apreendido. A medida foi vista nos meios jurídicos como uma sinalização de que Mendonça está relaxando as medidas mais duras contra aliados do ex-banqueiro Daniel Vorcaro, para evitar o risco de sofrer derrotas na segunda turma do STF, colegiado que pode reavaliar suas decisões por meio de recursos apresentados por advogados dos réus. Aliados de Ciro Nogueira sustentam, no entanto, que as medidas eram desproporcionais, já que tanto ele quanto o irmão estão colaborando com as investigações. Em meio à Polícia Federal, em maio, a Polícia Federal cumpriu mandados de busca e apreensão em endereços de Ciro Nogueira e em uma nova fase da Operação Compliance Zero, que investiga suspeitos relacionados ao Banco Master. Entre as principais suspeitas da PF estão a de que o senador, que foi ministro da Casa Civil de Jair Bolsonaro, recebia quantias repassadas por Felipe Vorcaro, primo de Daniel Vorcaro. Ele afirma que a operação é uma tentativa de manchar sua honra. Além disso, de acordo com a investigação, haveria o pagamento de outras despesas pessoais do parlamentar, como viagens de jatinho. Felipe teria feito uma parceria abro aspas, ligada aos pagamentos mensais em favor do senador, correspondentes inicialmente ao valor de R$300 mil, com início de que teria sido posteriormente aumentando para a importância de R$500 mil. O primo de Vorcaro foi preso temporariamente. Ô, Del, vai dar alguma coisa esse negócio aí? Tu acha que vai dar?
4: Nada.
2: Não vai dar nada. Não vai dar nada. Vai dar que daqui um dia Vorcaro vai pra rua, reassume o banco dele de novo e não fica ninguém desmoralizado em lugar nenhum. Nem quem foi advogado de consultoria, nem de coisa nenhuma, ninguém vai sofrer. É capaz de até devolver o dinheiro a Vorcaro, né? Quem recebeu 129 milhões, um bocado que não chegou a ser 29, porque chegou a ser 80, né? Mas tem muito dinheiro jogado aí pra cima. Negócio do como é o nome do filme mesmo? Você lembra do filme? Só assistiu o filme.
4: O filme, né?
2: O filme, tem um filme também, tem um bocado de coisa aí, velho. E aí a gente fica aqui, de onde é que saía tanto dinheiro, Del?
4: Eu assisti o Filho do Brasil.
2: Foi? Filho do Brasil todo mundo é.
4: É o filme que conta a história de Lula, né?
2: Mas conta ele na prisão, conta também, bota ele na prisão.
4: Fala da esposa dele, da primeira esposa que faleceu, que morreu.
2: Não, mas a esposa diferente. Leva a coisa, fala muito do Lava Jato o filme, não?
4: Lava Jato? Não.
2: Conta do Cid de Atibaia. Dele, né, então. Do Cid de Atibaia não fala, não? Do Cid de Atibaia não fala nada.
4: Não, fala não.
2: Então não valia. Eu só ia assistir se tivesse não é aquele negócio lá que... Não, mas também já apagaram tudo e passaram a borracha. Não adianta mais nada. Esse Del é uma figura. Ê, Brasil! Ô, Del, o que é que você tem? 8h30, Del.
4: 8h30. Olha, um homem é encontrado morto dentro de cisterna na zona rural de Jacobina.
2: Eita, meu Deus.
4: Mas é notícia, né? O corpo de um homem, identificado como Jocivaldo Gomes, da Silva.
2: Jocivaldo Gomes? Jocivaldo eu conheço daqui, Gomes sou eu, velho.
4: Jocivaldo Gomes da Silva. Foi encontrado na manhã de ontem, dentro de uma cisterna na região de Cafelândia, na zona rural de Jacobina.

0: responsabilidade da Polícia Civil por meio da equipe do 16º Coordenadoria Regional da Polícia do Interior, a Corpim. Zé Gomes.
1: Olha, e hoje, Del, hoje é segunda-feira, dia 8, e a Polícia Federal, hoje, dia 8, realizou a prisão em flagrante de um homem que é por aquisição de cédulas falsas. A ação ocorreu no município de Presidente Epitácio, lá em São Paulo, quando o suspeito foi preso após receber encomenda via Correios contendo 10 cédulas falsas de R$50. Vinha 10 cédulas, R$500, pai, só. As informações iniciais indicam que o investigado teria adquirido as cédulas falsas por meio de negociação realizada em rede social. Os indivíduos foram autuados em flagrante pela prática de crime previsto no artigo 289 do Código Penal e encaminhado à delegacia da Polícia Federal em Presidente Prudente, São Paulo. E deu, mas tem mais coisa aqui. A Polícia Federal e a Polícia Militar do Paraná, Del, localizaram, sabe o que, Del? 800 quilos de que, Del?
0: Maconha.
1: Maconha, lá no Paraná, o Paraná, velho, ó, é Paraná de ratinho. Ó, lá na Foz do Iguaçu, policiais federais e militares apreenderam no sábado 6. Maconha armazenada em uma residência abandonada, utilizada como depósito na região de fronteira. Durante o patrulhamento nas margens brasileiras do Rio Paraná, policiais avistaram uma embarcação proveniente do Paraguai, deslocando-se em direção ao território nacional. Na margem brasileira, a embarcação descarregou volumes que foram recolhidos por indivíduos que aguardavam em uma área de mata próxima. Os suspeitos carregaram um veículo com a droga e deslocaram até um imóvel abandonado, onde os fardos foram descarregados e armazenados. E no interior do imóvel foram encontrados cerca de 795 quilos de maconha. Todo o entorpecente apreendido e o veículo foram encaminhados à Delegacia de Polícia Federal de Foz do Iguaçu para o procedimento da Polícia Judiciária cabível. Não é hora de comprar o segundo bloco, não. Chama
0: a Rony. Tá na hora, o terceiro e último.
1: Chama a Rony aí pra falar. A Rony tá aí querendo falar alguma coisa. Deixa a Rony falar, né?
0: Então vamos aqui, ó. A Rony, né? É. Aqui.
2: Zé, boa noite, Del. 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Um abraço, Zé, um abraço, Del Júnior.
1: Abraço a vocês aí da oficina de Mostafá, viu? Mostafá, é gente boa demais da conta, viu, Del? Meu amigo Rondinelli também, né? É, e Lauri Santos, um abraço pra vocês, que Deus abençoe a vocês. Meu amigo Rosival, Babão, meu amigo Babão, Eliabe apareceu, ó, rapaz. Eliabe Fontes, um abraço pra você, companheiro. Um abraço também aqui pra quem, Del? Mais um abraço pra quem?
0: É, pra todo mundo que tá ligado
1: então,
0: agora.
1: Pronto,
0: não,
1: pra
0: é
1: todo
0: muita
1: mundo tá
0: gente,
1: ligado.
0: Né?
1: Pronto, pra todo mundo. Acabou. Del disse que é pra todo mundo. Então vamos aos nossos comerciais.

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7: 8 horas e 48 minutos, agora eu entrego o Adel Júnior e volto já para fazer a oração final, agradecer a ele. Sem ele não somos nada.
8: Legal,
7: tem então, áudio aí?
8: Tem áudio, tem por aqui.
7: Vamos trabalhar.
8: Vamos ouvir aqui.
9: Boa noite, Del. E boa noite, seu filho. Ô, Del, tô mandando aqui um alô pra Sera e Carlos, aqui no Beco dos Cometas. E tô mandando um alô também pra a Bebel do Tiosque, Machado dos Teclados. Mário Seresteiro Naiquara e minha prima Valdice. E tô mandando também para Lioda Franco. E também para Noélia, né, e Cris Neto. Não posso deixar de fora. É minha amiga das antigas mesmo. Pessoa maravilhosa. E também para seu Carlinhos de Moça na Rua Pará. E também mandando um alô aqui para Alessandro. Que Deus continue abençoando ele e protegendo. E também para todos os ouvintes aí.
7: Mais outra aí, tem mais?
8: Tem.
7: Bota mais outra aí.
8: Certeza.
7: Então. Eu vou trazer uma aqui
8: depois. Maria Hélia.
7: Ana Hélia.
10: Boa noite, seu Zé. Boa noite, Del. Que Deus abençoe a todos vocês, a nossa noite. Que nosso Senhor Jesus Cristo possa reinar dentro do nosso lar. O Divino Espírito Santo possa dar a sabedoria do alto céu para que nós possamos viver aqui nesse mundo. Cheio de problema. Só a graça de Deus. Que bom que Larissa né, conseguir os objetivos dela. Ela merece. Né? Deus prepara tudo. Nós só não podemos ficar com ansiedade, né? Que Deus sabe de todas as coisas, né? Às vezes a gente fica assim, um pouco ansioso. A nossa carne é fraca, né? Mas se nós pedir direção a Deus, a gente consegue. Em nome de Jesus, uma boa noite.
7: Boa noite, né?
10: Para todos. Quero mandar uma boa noite para Nego, para Ney, açougueiro, Ney. Me desculpa que eu não fui até aí. E só Deus é que sabe o que está acontecendo na minha coluna. Peça oração, seu Zé, como se eu estiver orando. Orar por mim. Estou aqui assistindo o seu programa. Boa noite. Fique com Deus.
7: Amém. Olha, Adel, só um tempinho para mim dizer que os indígenas da comunidade Pataxó, Aldeia Velha, voltaram a interditar a estrada da Balsa, em Arraial de Ajuda, distrito de Porto Seguro. O fato ocorreu, ou melhor, ocorre, desde as 5 horas da manhã desta segunda-feira, 8. Segundo o Radar News, parceiros do Bahia Notícias, o bloqueio ocorre em um trecho próximo ao parque aquático, após a ladeira da Santa. E até a última atualização, não havia previsão para a liberação da via. O site O Cacique Reinaldo Pataxó, que declarou que a manifestação foi organizada em protesto contra a decisão da Justiça Federal que determinou a desocupação da Fazenda Santa Mário, área atualmente ocupada pela comunidade indígena. O líder indígena afirmou ainda que o grupo considera a medida judicial injusta e defende que o território pertence historicamente ao povo Pataxó. Ele disse, abro aspas, estamos fechando a estrada da balsa em protesto contra a liminar concedida pela justiça que determina a desocupação da nossa terra, a Aldeia Velha. Consideramos essa decisão injusta porque a área pertence ao nosso povo. É preciso respeitar os direitos dos indígenas, declarou o cacique. A decisão foi proferida pelo juiz federal Pablo Baldivisio, da subseção judiciária de Eunápolis, no âmbito de uma ação movida pela empresa Cosvar Agropecuária Limitada. A área objeto de disputa tem quase 1.200 hectares e está localizada no distrito do Arraial da Ajuda. É muito valor, né, Del? Essa é a segunda interdição promovida pela comunidade indígena em menos de uma semana em razão do mesmo conflito fundiário. Na noite do último dia 2 de julho, de junho, integrantes da Aldeia Velha também bloquearam a estrada da balsa em protesto contra a decisão judicial que determinou a desocupação da área. Na decisão, manifestantes informaram que o ato tinha como objetivo chamar a atenção para a disputa territorial envolvendo a área reivindicada pelos pataxós, contestar a ordem de reintegração de posse, Deljo.
8: 8h55. Tem mais aqui ouvinte, viu?
7: Bota os ouvintes.
11: Boa tarde, Amarelinho. Eu tô fazendo
8: agora. Amarelinho, ele mandou 19 horas.
7: Amarelinho de tarde, uma hora dessa aqui.
8: E o horário 19?
7: É, Amarelinho ouve amanhã.
8: Nós temos aqui então a Zenilda.
12: Seu Zé Gomes, Deljo, minha Zenilda Itapirama. Tô aqui ouvindo vocês.
7: Amém.
9: Fazendo um frio bom,
7: tá,
9: viu?
7: Tá mesmo. Um frio bom.
8: É, né?
7: É.
8: Por favor, manda um feliz aniversário pro meu esposo, o professor Erivaldo, em Itamari.
7: Ô, professor Erivaldo.
8: Manda um alô pro meu pai também, aí na Zurinha.
7: Na Tesourinha.
8: Ah, é. Em Itaibó.
7: Itaibó.
8: Ele não perde o programa de vocês. Beleza,
7: um abraço pra ele, um alô para o aniversariante do dia. Eu não boto mais na música do aniversariante, eu vou fazer o quê? Né? Tem mais gente aí, não tem?
8: Não, acabou, filho.
7: Acabou?
8: Acabou.
7: E você vai ficar de braço cruzado agora, é?
8: Não, falta 5 minutos, tem notícia então... aqui chegando.
7: Pois é.
8: Olha, a PM prende integrantes de facção e evita ataque em Jaguaruara. Um dos presos teria atirado em mãe e criança de 2 anos.
7: Meu Deus do céu.
8: É, rapaz. Ó, policiais militares da 3ª Companhia e do 19º Batalhão da Polícia Militar efetuaram na noite de ontem, por volta das 20 horas, uma operação que resultou na interceptação de uma ação criminosa, apreensão de arma de fogo e drogas, além da prisão de indivíduos envolvidos em tentativa de homicídio no município de Jaguaruara, no Vale do Jequiriçá. Após tomar conhecimento do planejamento de um ataque que seria executado durante a madrugada desta segunda-feira por integrante de uma facção criminosa contra desafetos na cidade, equipes policiais desencadearam uma operação com o objetivo de impedir a ação. E durante as diligências de suspeitos, foram localizados portando armas de fogo. Com a continuidade da operação, os policiais apreenderam todo o material relacionado aos crimes investigados. Segundo a PM, um dos conduzidos assumiu a autoria e coautoria de 4 tentativas de homicídio registradas nos últimos meses, incluindo um atentado ocorrido na semana passada dentro de uma casa invadida na rua Altamira Sena, no bairro Malvina 1, contra uma mulher e o seu filho de apenas 2 anos de idade. O suspeito também identificou outros envolvidos na ação criminosa. Sobre o atentado contra a mãe e o filho, a mulher e a criança seguem internadas após serem submetidos à intervenção cirúrgica no Hospital Geral Plado Valadares, em Jequié.
7: Só misericórdia do Senhor, né, Léo? Só misericórdia de Deus, gente.
8: É que vamos, a tira de uma criança de 2 anos.
7: É, vamos clamar ao Deus, o mundo está muito, muito perverso, muito complicado. Falta Deus no coração dessas pessoas que não querem aceitar, não querem receber o Senhor, aceitar a palavra. Senhor Deus, Pai do nosso Senhor e Salvador Jesus, nós agora, Senhor, queremos te agradecer por mais um dia em que tivemos paz nesta cidade. Queremos te agradecer, Pai, pela vida de cada ouvinte. Te agradecer, Pai, porque somente o Senhor é capaz de nos guardar, nos proteger, nos dar direção, a direção necessária para atravessar esse período tão complicado, Senhor. Deus, em nome de Jesus, nós entregamos as autoridades em Tuas mãos. Porque o Senhor é Deus, o Senhor é o Senhor, Senhor de tudo e de todos. Por isso, Pai, eu quero orar pelas autoridades do nosso país, autoridades do nosso estado, do nosso município, especialmente aqui em nosso município, Pai, eu quero te pedir em favor da prefeita Larissa Dias, do prefeito de Ibirataia, Sandro Futuca, do prefeito Marcos Barreto, de Itajibá, de todo o corpo administrativo desse município, também das câmaras de vereadores desses municípios, eu oro por esse, Senhor. Oro também pela polícia civil e militar, pelas autoridades judiciárias. Também, Pai, não posso me esquecer dos senhores médicos, enfermeiros, trabalhadores da saúde, trabalhadores da vigilância do nosso município, que o Senhor venha abençoá-las, guardar, Senhor, com Teu poder, os trabalhadores de um modo geral, inclusive os trabalhadores do comércio, da zona rural, que o Senhor protege, Senhor, cada uma dessas pessoas. Em nome de Jesus, Pai, eu te peço. Te peço também em favor dos motoristas que estão nas estradas neste momento, Pai, que o Senhor venha guardá-los dos acidentes, das curvas perigosas. Guarda, Pai, a vida de cada uma delas, porque em casa tem alguém esperando por eles. Abençoa a nossa família, nos conduz em paz e em segurança, abençoa a nossa emissora e nós te agradecemos.